0: as alternativas. Então é isso que a gente vai fazer. Nós vamos fazer isso por meio de feiras internacionais, rodadas de negócios, trazer compradores ao Brasil, e o nosso objetivo é realmente fazer com que apoiar esses empresários para que eles diversifiquem, encontrem um novo caminho, encontrem um novo mercado.
1: Já você mencionou aí 5.300 empresas, né, afetadas, que podem ser ajudadas por esse novo plano. São 35 setores econômicos. Quais são esses setores, presidente? Onde é que o problema é mais grave? E o plano, ele tem mecanismos aí para priorizar alguns setores, onde, entre esses 35, onde o problema seja ainda pior?
0: Nós vamos atender a todas as empresas impactadas, né, 5.300 empresas, todas as empresas impactadas, pelo tarifaço. Claro que a gente tem algumas prioridades, são setores que estão sofrendo mais, né? Porque a gente tem muitas empresas, por exemplo, do setor de rochas, que pega muito, né, aí a região do Espírito Santo, que os Estados Unidos é o mercado principal. A gente tem o setor de madeira, que pega a região sul, que os Estados Unidos é o mercado principal, móveis, a gente tem calçados, têxteis, enfim, de várias regiões do Brasil. Nós vamos priorizar estes setores numa estratégia também bem setorial. A Apex Brasil, que é a Agência Brasileira de Promoção e Exportação, nós temos uma parceria com 29 entidades setoriais empresariais que estão conosco nesse grande movimento, né, de apoiar essas empresas. Então a gente tem prioridade, mas nós vamos atender todas as empresas, cada uma delas individualmente. E aí, Mariana, até para as empresas, né, as pessoas que estão ouvindo a Voz do Brasil e acompanhando a gente, o Brasil, neste mês de julho, nós exportamos 35 bilhões de dólares. E de janeiro a julho, a balança comercial brasileira já registra 220 bilhões de dólares de exportação. Ano passado, nesse período, a gente estava em 200 bilhões. E o que está acontecendo, né? Nós estamos, portanto, 20 bilhões a mais em relação ao ano passado. Nós caímos a exportação para os Estados Unidos em 3 bilhões de dólares, mas nós tivemos um aumento para a Europa de 3,1 bilhões de dólares, para a Índia, que é um mercado que agora a gente está tracionando mais as nossas exportações, nós crescemos 2 bilhões e 700 milhões, nós crescemos 11 bilhões e 300 milhões para a China. Então, a exportação brasileira está num caminho muito importante. A gente já tem um superávit da balança comercial no Brasil deste ano, nessa metade do ano, de 50 bilhões de dólares, mas tem setores que estão sofrendo com o mercado americano. Então, nós estamos num movimento geral para trabalhar a diversificação das exportações brasileiras, com um foco específico nas empresas que estão sendo afetadas. E a gente vai trabalhar com vários mercados. Vamos trabalhar com o Canadá, com o México, a gente vai trabalhar a África, vamos trabalhar com a Europa, que a gente tem esse acordo tão importante, com a Alemanha, vamos trabalhar com a Ásia principalmente, né? Não só China, mas Filipinas, Indonésia, Malásia, Singapura, que a gente acabou, que o Brasil acabou de assinar um acordo. Então é um grande movimento de ampliação das exportações do Brasil, de diversificação das exportações brasileiras, mas principalmente, sabe, Mariana, para pegar na mão, para atender aquele empresário que de uma hora para outra está enfrentando um imposto de 40%. É para esse empresário que é esse plano. E o que, que a gente vai fazer? Nós vamos colocar compradores internacionais do produto dessa empresa frente a frente para que ele possa negociar. E a gente vai fazer isso, inclusive, com isenção de taxa. Nós não vamos cobrar os serviços que geralmente a Apex Brasil cobra, né? A gente tem alguns subsídios, mas dessa vez a gente vai fazer com uma isenção total de taxa para esses setores, porque realmente as empresas estão precisando. E ainda mais, muitos empresários nos falam assim: mas eu estava preparado para os Estados Unidos.
1: Sim, inclusive, uma alegação, né? Ah, é um mercado específico, eu tinha que vender a demanda da forma como eles apresentam. É possível adaptar isso para outros mercados?
0: Muitos, por exemplo, falam assim: ah, mas a minha máquina, ela está certificada para o mercado americano, né? O meu produto tem uma certificação específica, eu fiz uma adaptação, eu mudei minha embalagem, seja específico para os Estados Unidos. Nós vamos poder atender também essas empresas, inclusive com apoio financeiro para a certificação, para mudar mudança de embalagem no valor de até R$40 mil. Então, as empresas que trabalharem com a Apex Brasil, que se inscreverem, que entrarem nesse nosso plano de diversificação, vão ter uma série de medidas de estar frente a frente com um comprador internacional, mas também de se preparar.

0: E o empresário vai poder ele buscar uma certificação, vai poder ele, por exemplo, fazer uma adaptação no produto, e aí a gente vai ter uma metodologia, inclusive, de fazer um ressarcimento de até R$40 mil para realmente a gente trabalhar nos próximos 12 meses para que essas empresas encontrem um novo mercado. Nós não queremos, e não vamos, Mariana, abandonar os Estados Unidos. Estados Unidos é um mercado muito importante, nós vamos continuar trabalhando nos Estados Unidos, junto com as empresas brasileiras, inclusive junto com as empresas americanas. Nós temos um escritório, a Apex Brasil tem um escritório em Washington, onde nós vamos trabalhar para que o setor privado estimule, negocie um aumento das isenções. Nós queremos que mais produtos brasileiros fiquem isentos, os produtos já isentos, nós queremos aumentar a nossa participação no mercado americano, mas o nosso ponto principal agora é diversificar as exportações brasileiras e pegar na mão, apoiar esses empresários que estão sofrendo com esse aumento de tarifa repentina, né? O que muda os negócios, muda toda a estratégia, e a Apex Brasil, a Agência Brasileira de Promoção de Exportações, junto com 29 entidades do setor privado brasileiro, vão trabalhar a partir de hoje já, junto com as empresas, para que elas possam encontrar um novo mercado e seguir as exportações.
1: Presidente, o senhor mencionou até um atendimento individualizado que vai ser feito com as empresas, né? Ou seja, cada uma sendo atendida na sua especificidade. Exato. Os empresários, então, que estiverem, né, esses 5.300 empresários que estiverem interessados em receber esse apoio da Apex Brasil, como é que eles devem proceder? Onde eles podem procurar informação? Como é que eles podem acessar a Apex?
0: Eles podem procurar diretamente a Apex Brasil, que é apex.com.br. Então a gente já está preparado para atender essas empresas, e o atendimento é individualizado, Mariana. Sabe por quê? Porque cada empresa tem a sua realidade, tem o seu produto, tem a sua estratégia, tem a sua maturidade. Então nós vamos atender uma por uma, montar uma estratégia para o seu produto, para o mercado alternativo. A gente tem uma base de inteligência muito importante de oportunidades dos mercados internacionais para cada um desses produtos, mas também toda uma estratégia com 29 entidades do setor. Então a empresa também pode procurar a sua entidade, empresa de calçado, de móveis, de plástico, enfim, de 29 setores que a gente está, que nós estamos trabalhando nessa parceria, nesse grande movimento, nesse esforço extraordinário. Toda a nossa equipe tá mobilizada. É hora de a gente se unir para diversificar as exportações brasileiras, para apoiar os nossos empresários que tanto trabalham, que têm orgulho do seu produto. A exportação muitas vezes é um sonho para o empresário, né? E esse sonho, em alguns casos, está interrompido. Então a gente quer voltar a sonhar com outro mercado, para que esse produto que é tão bom, que é resultado do trabalho de muitas pessoas, de homens, mulheres, empresários, empresárias, possam encontrar um novo caminho, possam encontrar um novo mercado. E aí esse é o trabalho que a gente começa a fazer a partir de hoje.
1: Muito bem, nós conversamos com o Aldemir Miller, presidente da Apex Brasil. Presidente, muito obrigada pela sua entrevista à Voz do Brasil.
0: Obrigado, Mariana, e obrigado aí a todos os ouvintes que acompanham a Voz do Brasil.
1: E uma pequena correção, o endereço da página da Apex é apexbrasil.com.br.
2: A Agência Nacional de Proteção de Dados determinou que o Discord suspenda as transmissões ao vivo na plataforma no Brasil.
1: A medida preventiva foi tomada após a identificação de falhas na proteção de crianças e adolescentes.
2: A decisão faz parte de uma fiscalização iniciada na semana passada, após episódio que resultou na morte de um adolescente de 13 anos.
3: As transmissões ao vivo, as famosas lives, realizadas dentro da plataforma Discord, serão suspensas após determinação da Agência Nacional de Proteção de Dados, a ANPD. O bloqueio deve começar em até 3 dias úteis e vale também para outros recursos de compartilhamento de vídeo. Segundo a agência, foram identificados riscos graves relacionados ao uso das lives para violência, assédio, automutilação e incentivo ao suicídio envolvendo crianças e adolescentes. O Discord é uma plataforma que permite a troca de mensagens por texto, voz e vídeo. O serviço também reúne comunidades em que os usuários podem conversar e interagir em tempo real, sobretudo por meio das lives em jogos online. De acordo com a ANPD, pela forma como o serviço funciona, o Discord não consegue analisar o conteúdo das transmissões em tempo real. A plataforma depende de sistemas automatizados e de denúncias dos próprios usuários para identificar possíveis violações, como explica o superintendente de fiscalização da ANPD.

0: NPD, Fabrício Lopes.
1: Se o Discord não consegue ter acesso a acontecimentos, ele não consegue, de maneira espontânea e automatizada, agir em tempo para evitar essas violações que acontecem dentro, como exposição de criança e adolescente a conteúdo violento, a incitação à automutilação, a maus tratos de animais, até tortura de animais, entre outros conteúdos proibidos pelo artigo 6º do ECA Digital.
0: A agência ainda apura outras possíveis falhas, como problemas na verificação de idade e na remoção de conteúdos que violem os direitos de crianças e adolescentes. O superintendente de fiscalização da ANPD, Fabrício Lopes, explica ainda que a suspensão será mantida até que a empresa comprove a adoção de medidas técnicas, de segurança e de governança que sejam adequadas para proteger os menores de 18 anos.
1: Essa suspensão vai ser por prazo indeterminado, porque o motivo que justificou essa suspensão precisa ser vencido antes de que a plataforma possa restaurar essas funcionalidades. Enquanto permanecerem as razões técnicas que justificaram essa suspensão, não há, a gente não entende como possível a restauração dessas funcionalidades.
0: O Discord tem 3 dias úteis para comprovar o cumprimento da determinação e 10 dias úteis para apresentar recurso. Caso sejam confirmadas as irregularidades, a empresa também poderá sofrer sanções previstas no Estatuto Digital da Criança e do Adolescente, o ECA Digital, incluindo multa de até R$50 milhões por infração. A decisão faz parte de uma fiscalização iniciada na semana passada, que investiga um grupo criminoso suspeito de incentivo ao suicídio por meio do Discord, resultando na morte de um adolescente de 13 anos no último dia 22 de julho. Segundo a plataforma Discord, uma investigação interna identificou evidências de que a atividade criminosa foi coordenada em outras plataformas e afirma contar com equipes especializadas que trabalham no combate a indivíduos envolvidos em atividades violentas. Reportagem Thaís de Araújo.
2: Hoje é Dia Nacional dos Direitos Humanos.
3: E nesta data vamos falar sobre o Clique Cidadania, um aplicativo móvel gratuito desenvolvido que funciona como um guia digital de direitos, serviços e políticas públicas.
4: Encontrar o serviço público certo nem sempre é uma tarefa simples. Para ajudar nessa busca, o aplicativo Clique Cidadania reúne informações sobre direitos e orienta como acessar serviços de assistência social, saúde, educação, trabalho e renda. Além das orientações, o aplicativo também reúne canais de atendimento para situações de violação de direitos, como o Disque 100 e o Ligue 180, como detalha Fernanda Becker, coordenadora-geral de promoção dos direitos das pessoas migrantes, refugiadas e apátridas.
5: É um lugar de acessar direitos. Você tem informação sobre o direito e sobre o órgão, a instituição que você pode buscar, né? E aí tem a geolocalização, você consegue já o referenciamento de achar onde está aquele espaço no seu território. É na palma da mão.
4: Além de explicar a função de cada serviço público, o aplicativo conta com um mapa integrado que mostra onde ficam as unidades, como CRAS, CREAS, unidades básicas de saúde, conselhos tutelares e outros equipamentos públicos mais próximos da localização do usuário. Como é integrado ao sistema de navegação do celular, também permite traçar rotas até os locais de atendimento. O aplicativo também pode atender a demandas específicas e disponibilizar novos temas, como explica Fernanda Becker.
5: Ele é um aplicativo dinâmico, né? A mais nova guia dele é de brasileiros retornados, né? Repatriados. Para quando as pessoas que chegam aqui em maioria deportadas, assim como os migrantes, que já estão muito tempo fora do país, já passam a entender os seus direitos, quais órgãos e quais instituições buscar.
4: O Clique Cidadania está disponível de graça para celulares Android e oferece conteúdos em português, espanhol e inglês. Reportagem Luciana Colares de Holanda.
2: Instituições instituições federais de ensino superior terão 154 mil vagas em cursos de formação continuada para professores da educação infantil em 2027.
3: A partir de 17 de agosto, as instituições interessadas em oferecer os cursos poderão se inscrever na chamada pública no Sistema Integrado de Monitoramento, Execução e Controle, o SIMEC.
2: As inscrições devem ser feitas até o dia 9 de setembro e os resultados serão divulgados em 9 de outubro.
3: O endereço para inscrição é cimec.mec.gov.br.
2: Foram reabertas as inscrições para instituições de ensino criarem novos programas de residência médica.
3: Também é possível solicitar ampliação de vagas nos programas já existentes.
2: Novos pedidos podem ser feitos até 31 de agosto.
3: Podem participar instituições federais ligadas ao Ministério da Saúde ou da Educação, órgãos públicos e instituições privadas sem fins lucrativos.
2: A inscrição pode ser feita no site sigresidencias.saude.gov.br.
3: E essas foram as notícias do governo federal.
2: Uma realização da Secretaria de Comunicação Social da Presidência da República.
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2: Fique agora com o Minuto do TCU e em seguida as notícias do Poder Judiciário e do Congresso Nacional. Boa noite.
3: Boa noite para você, até amanhã.
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7: 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Você vai ouvir agora notícias do Poder Judiciário.
9: O presidente do STF se reúne com representações diplomáticas do grupo de países da América Latina e do Caribe.
10: Urna eletrônica ganha nova interface para as eleições 2026.
9: Para o STJ, poderes para atuação extrajudicial de advogado não limitam procuração geral em processos judiciais.
10: Boa noite, eu sou Marcela Luiz.
9: E eu sou Walter Lima.
10: O presidente do Supremo Tribunal Federal, ministro Edson Fachin, se reuniu hoje com representações diplomáticas do grupo de países da América Latina e do Caribe.
9: Na ocasião, ele destacou duas prioridades da agenda externa do STF. A primeira prioridade é a defesa da democracia constitucional que, segundo Fachin, se encontra sob pressão em diferentes partes do mundo. Na ocasião, ele falou sobre a importância da independência judicial. Vamos ouvir um trecho da fala do ministro.
11: Em particular, tenho buscado, seja multilateralmente, seja bilateralmente, contribuir para a articulação de uma rede de cortes supremas e tribunais constitucionais atentos para a autonomia dos juízes como pressuposto da democracia constitucional. Afinal, são os juízes, sobretudo os juízes constitucionais, os guardiões últimos dos direitos fundamentais.
10: A segunda é a prioridade da agenda externa do Supremo, apontada por Fachin, é a ênfase na América Latina e no Caribe, com a consolidação de uma região de encontro, de entendimento e cooperação.
9: O presidente do STF também destacou que o Supremo vai sediar, em novembro deste ano, o 11º encontro do Fórum de Cortes Supremas do Mercosul.
10: plenário do STF reconhece validade da moratória da soja e decide sobre leis de Rondônia e Mato Grosso que restringem benefícios fiscais.
9: A moratória da soja é um acordo privado e voluntário firmado entre empresas que impede a aquisição de produtos de fazendas localizadas em áreas desmatadas após julho de 2008 na Amazônia. Marta Ferreira.
12: O julgamento começou em março, mas foi suspenso após o Supremo decidir encaminhar o caso ao Núcleo de Solução Consensual de Conflitos. A ideia era buscar um acordo entre as partes. No entanto, em junho, houve um recuo que impossibilitou um consenso

0: sobre o tema. Na retomada do julgamento, o plenário reconheceu a validade das leis estaduais e a licitude da moratória da soja. Também decidiu pela consequente extinção das ações e procedimentos relacionados à sua suposta ilegalidade.
1: Urna eletrônica ganha nova interface para as eleições 2026.
2: Com as novidades, votação será mais acessível e intuitiva. Fábio Ruas.
3: Na interface, uma nova fonte torna a urna mais acessível para pessoas com deficiência visual, porque o desenho das letras privilegia contraste, espaçamento e definição dos caracteres, facilitando a leitura. Também foi inserida uma barra de progresso que permite ao eleitor acompanhar em tempo real o andamento da votação. Além dessas novidades, também foi ampliado o uso de Libras, a língua brasileira de sinais, em diferentes etapas da votação.
1: Procuração dada a advogado para atuar em processos continua válida, mesmo se conceder poderes para atuação fora da justiça, perante órgãos administrativos.
2: Essa conclusão é do STJ, Fátima Uchoa.
4: Ainda na fase de conhecimento em ação de indenização por danos morais, uma operadora de plano de saúde substituiu advogados e apresentou procuração que dava às novas representantes amplos poderes para o foro em geral e as autorizava a representá-la perante especialmente duas autarquias federais. A terceira turma do STJ reconheceu a regularidade da representação processual da empresa e afastou a necessidade da intimação pessoal no cumprimento de sentença. Segundo a relatora, ministra Nancy Andrighi, nesse caso, quando a procuração prevê expressamente poderes gerais para o foro, a inclusão de atribuições extrajudiciais, ainda que qualificadas como especiais, não restringe a representação judicial.
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1: Uma boa noite.
2: E até amanhã.
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7: Eu sou Paula Groba.
8: E eu sou Humberto Pinheiro.
7: E estes são os destaques de hoje do Jornal do Senado, que começa agora.
8: Senado aprova protocolos de atendimento a doenças cardiovasculares no SUS.
7: Vagas ociosas em ônibus escolares rurais poderão atender professores e universitários.
8: Segurança pública pode ter prioridade na restituição do imposto de renda.
7: Boa noite.
8: Boa noite.
7: Doenças cardiovasculares são a principal causa de morte no Brasil, mas em muitos casos o desfecho pode ser diferente quando o atendimento é rápido e o tratamento começa nos primeiros minutos.
8: É justamente para agilizar esse socorro que o Senado aprovou um projeto que prevê protocolos específicos para o atendimento desses casos no SUS. Os detalhes com o repórter Douglas Castilho.
9: O maior gargalo combatido pela proposta é a falta de previsão específica para que as unidades de pronto atendimento, UPAs, utilizem terapias trombolíticas, que consistem basicamente na utilização de remédios capazes de dissolver coágulos sanguíneos. Esse tipo de procedimento médico desempenha papel crucial na resposta imediata a casos como o de infarto do miocárdio, sobretudo em localidades onde não seja possível realizar práticas mais complexas como cirurgias. A relatora substituta, a senadora Damaris Alves, do Republicanos do Distrito Federal, falou da necessidade de aprovação da medida.
10: No infarto agudo do miocárdio, a rapidez no reconhecimento do quadro clínico e na instituição do tratamento adequado é fator decisivo para a sobrevida e o prognóstico do paciente.
9: Na prática, já existem normas do Ministério da Saúde que possibilitam a padronização do atendimento no SUS. Porém, os parlamentares optaram por dar força de lei ao protocolo. O projeto vai à sanção presidencial.
7: E seguiu para a sanção presidencial, o projeto que amplia as possibilidades de estoques de insumos pelo governo para alimentação animal. A proposta altera o programa de venda em balcão da Conab, que facilita o acesso de pequenos criadores ao milho em grão.
8: O texto inclui produtos como sorgo, caroço de algodão e farelos de soja e milho. A medida também permite à Conab comprar estoques em leilões públicos para dar mais segurança ao abastecimento em períodos de

0: quebra de safra e instabilidade climática. O projeto vai à sanção presidencial. A relatora do projeto, senadora Tereza Leitão, do PT de Pernambuco, explicou a urgência da aprovação do texto.
1: É muito importante para o momento atual que nós vivemos com a ameaça dos impactos climáticos provocados pelo El Niño.
2: O Senado também aprovou a medida provisória que abriu crédito extraordinário para garantir o pagamento de ajuda de custo às famílias da zona da Mata Mineira que tiveram perdas materiais provocadas pelas fortes chuvas na região.
0: A medida provisória seguiu para promulgação. Repórter Alexandre Campos.
3: O Senado confirmou a medida provisória que abriu crédito extraordinário no valor de R$75 milhões ao orçamento do Ministério da Integração e do Desenvolvimento Regional. Esse valor garantiu o pagamento de apoio financeiro às famílias residentes na zona da Mata Mineira que tiveram prejuízos materiais e perderam bens por causa de fortes chuvas no início deste ano. O governo transferiu uma parcela única de R$ 7.300 a cerca de 10 mil famílias atingidas. No entanto, parte dos recursos liberados pela MP ainda não teve destinação. Se a medida provisória não fosse aprovada antes do fim do seu prazo de vigência, esse montante não poderia mais ser usado, como explicou o presidente do Senado, Davi Alcolumbre.
4: O governo federal ainda tem um saldo, e se nós perdermos esse saldo do crédito extraordinário, algumas propostas em relação a desastres naturais vão perder o objeto no Ministério, para que essas famílias que foram atingidas por esse desastre não percam esse apoio do governo federal.
3: Como não sofreu alterações durante sua análise no Congresso Nacional, a medida provisória segue para promulgação.
2: Professores e estudantes do ensino superior poderão utilizar vagas ociosas nos veículos do transporte escolar das áreas rurais.
0: Foi o que aprovou a Comissão de Educação. O projeto segue agora para análise do plenário. Repórter Rodrigo Rezende.
5: O projeto garante que as vagas ociosas no transporte escolar rural possam ser utilizadas pelos professores e por universitários. O senador Camilo Santana, do PT do Ceará, que apresentou o relatório favorável ao projeto feito pela senadora Jussara Lima, do PSD do Piauí, ressaltou que a possibilidade de uso do transporte se dará apenas após o atendimento de todos os alunos da zona rural da educação básica. Camilo apresentou uma emenda que permite que os estudantes de institutos federais também possam usar do benefício.
6: Mas muitas vezes o transporte ele vai ocioso, com assentos ociosos, então esses assentos vão permitir que professores, que muitas vezes precisam se deslocar, que às vezes não tem um transporte próprio, não tem incentivo, eles vão poder utilizar. E a gente incluiu, que não estava previsto, também os alunos dos institutos federais, que também muitas vezes sofrem com essa questão do transporte, deslocamento da sua casa aos campos.
5: Para possibilitar a utilização dos assentos vagos, o projeto modifica uma lei de 2004 que criou o Programa Nacional de Apoio ao Transporte Escolar.
2: Segurança pública e agilidade no atendimento a pacientes com câncer serão as principais prioridades do senador Sargento Reginauro, do PSDB do Ceará. Ele assumiu temporariamente a cadeira do senador Eduardo Girão do Novo, também do Ceará, que se licenciou do mandato para disputar as eleições de 2026 como candidato a vice-presidente.
0: Ao tomar posse, Reginauro afirmou que vai trabalhar pela efetivação da chamada Lei dos 60 Dias, que estabelece prazo máximo para o início do tratamento de pacientes com câncer após o diagnóstico. O senador lamentou que, em muitos casos, a demora do atendimento pelo SUS pode agravar a doença e até contribuir para a morte dos pacientes.
2: Reginauro também destacou ter sido o primeiro bombeiro a ocupar uma cadeira no Senado. Segundo ele, sua trajetória política começou na luta classista, em defesa dos profissionais da segurança pública, que à época tinham pouco reconhecimento e valorização.
7: Nós éramos uma categoria para ilustrar bem. O bombeiro é praticamente como um extintor, mas você só lembra dele na hora do incêndio. Hoje se debate a valorização dos profissionais da segurança.
0: Já o senador Carlos Fávaro, do PSD de Mato Grosso, defendeu o projeto de sua autoria que proíbe as apostas online, as chamadas bets. O parlamentar relatou casos de famílias que enfrentam dívidas, conflitos e perda de renda associados a apostas.
2: Segundo Fávaro, o problema vai além da atuação de plataformas irregulares e está relacionado ao próprio modelo de negócio das bets. O senador avalia que a regulamentação não é suficiente para eliminar os riscos e defende o fim das autorizações existentes,

0: a um período de transição de até 5 anos.
1: Ouvi mães que não dormem mais porque os filhos apostam o salário inteiro, não tem como pagar o aluguel. Ouvi pais que descobriram que o cartão de crédito estava estourado porque o filho jovem entrou numa espiral de apostas que ele não consegue parar. Ouvi esposas que perderam o casamento porque o marido esconde dívidas de apostas.
2: Profissionais de segurança pública poderão ter prioridade no recebimento da restituição do imposto de renda.
0: O projeto foi aprovado pela Comissão de Assuntos Econômicos do Senado e, se não houver recurso para o plenário, segue para a Câmara dos Deputados. A reportagem é de Marcela Cunha.
3: Se virar lei, os profissionais de segurança pública terão preferência na restituição do imposto de renda, depois dos idosos e dos contribuintes, cuja principal fonte de renda é o magistério. A medida alcança os profissionais de segurança pública previstos na Constituição e no Sistema Único de Segurança Pública, além dos agentes do sistema socioeducativo. Autor da proposta, o senador Jaime Campos, do União de Mato Grosso, afirmou que a prioridade é uma forma de reconhecer o trabalho de categorias que enfrentam riscos diariamente.
4: São policiais, bombeiros, guardas municipais, agentes penais que deixam suas casas para enfrentar a criminalidade. Não estamos falando de privilégio. Estamos falando de reconhecimento.
3: A mudança não altera o valor das restituições, nem cria uma nova despesa para o governo, como explicou o presidente da Comissão de Assuntos Econômicos, o senador Renan Calheiros, do MDB de Alagoas.
5: Não tem repercussão fiscal, inverte apenas a ordem das prioridades e atende com essa prioridade os profissionais da segurança pública, que cuidam da proteção de vida das pessoas.
3: Se não houver recurso para análise pelo plenário do Senado, o texto segue para a Câmara dos Deputados.
2: Com edição de Paula Groba e trabalhos técnicos de Eliseu Caires, o Jornal do Senado fica por aqui. Acompanhe agora as notícias da Câmara dos Deputados. Boa noite.
0: Boa noite e até amanhã.
6: Jornal Câmara dos Deputados. Deputados criam um programa que promove a inclusão digital de idosos.
7: Câmara analisa a participação de sindicalistas em conselhos estatais.
6: Projeto reconhece o trabalho das mulheres no setor da pesca artesanal.
7: Parlamentares pedem votação do fim da escala 6x1 no Senado Federal.
6: Boa noite. Benedita da Silva, do PT do Rio de Janeiro, cobra do Senado a votação da proposta que reduz a jornada de trabalho e acaba com a escala 6x1. A congressista argumenta que a mudança amplia o tempo de descanso e de convivência familiar dos trabalhadores.
7: Benedita da Silva considera que a redução da jornada também pode favorecer a saúde e a produtividade dos cidadãos. Para ela, os avanços tecnológicos permitem rever o tempo de trabalho sem retirar direitos ou comprometer a atividade econômica.
6: Carlos Aratini, do PT de São Paulo, defende o fim da escala 6x1 e a redução da jornada de trabalho semanal para 40 horas, sem diminuição dos salários. O deputado pede que a presidência do Senado dê andamento à proposta aprovada pela Câmara.
7: Carlos Aratini argumenta que a medida vai permitir mais convivência entre os trabalhadores e suas famílias. Segundo o deputado, a redução da jornada também é viável diante dos ganhos de produtividade proporcionados pelas novas tecnologias.
6: Trabalho. Projeto que permite a participação de sindicalistas em conselhos de estatais avança na Câmara. A repórter Maria Neves traz mais informações sobre a proposta.
8: A Comissão de Trabalho da Câmara aprovou o projeto do deputado Raimundo, PT do Rio de Janeiro, que autoriza a participação de dirigentes sindicais nos conselhos de administração de empresas públicas ou de economia mista. Atualmente, a legislação proíbe a presença de sindicalistas nesse conselhos. Para Raimon, essa vedação não se justifica e é inconstitucional. Na opinião do deputado, impedir que um cidadão ocupe o cargo de representante eleito dos empregados em um conselho de administração de empresa estatal por ser dirigente sindical se choca com a liberdade associativa prevista na Constituição. Relator do texto, o deputado Bongás, do PT do Rio Grande do Sul, acrescenta que ninguém melhor que o dirigente sindical para defender os interesses dos trabalhadores. trabalhadores nos conselhos das empresas públicas.
9: Quando a categoria precisa indicar alguém, o dirigente sindical pode também ser indicado. E eu quero dizer, até como ex-dirigente sindical responsável de estudar com mais profundidade, dedicação de tempo, conhecimento das legislações, que ele pode exercer melhor esta representação da categoria nos interesses da estatal.
8: Como forma de evitar um possível conflito de interesses, o projeto prevê situações em que o dirigente sindical não deve participar das decisões do Conselho de Administração. A proposta veda a participação nas deliberações sobre assuntos que envolvam relações sindicais, remuneração, benefícios e vantagens, inclusive em matérias de previdência complementar e assistenciais. O projeto, que autoriza a participação de dirigentes sindicais nos conselhos de administração de empresas públicas, ainda será analisado pelas comissões de administração e de Constituição e Justiça. Da Rádio Câmara de Brasília, Maria Neves.
7: Silvia Cristina, do PP de Rondônia, cobra a votação da proposta de emenda à Constituição que garante a transposição de servidores dos ex-territórios para os quadros da União. A deputada critica o fato de a proposta estar parada na Câmara há mais de 2 anos.
6: Por isso, Silvia Cristina pede o apoio dos colegas para reunir as 22 assinaturas necessárias à inclusão da PEC na pauta da Comissão de Constituição e Justiça. Para a deputada, a medida representa justiça e reconhecimento aos trabalhadores dos ex-territórios.
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11: Economia.
7: Luiz Lima, do Novo do Rio de Janeiro, avalia que o poder de compra do salário mínimo diminuiu nos últimos anos. O deputado compara os preços entre o governo anterior e a atual gestão federal, afirmando que a quantidade de sacos de cimento comprados com um salário mínimo caiu de 69 para 45.
6: Luiz Lima lamenta o que classifica como empobrecimento das famílias brasileiras, devido também à alta no preço dos alimentos. O parlamentar acrescenta que o salário mínimo do Brasil está entre os mais baixos da América do Sul.
7: Jandira Fegali, do PCdoB do Rio de Janeiro, ressalta a necessidade de um projeto nacional de desenvolvimento focado na soberania econômica, tecnológica e ambiental, em contraposição a propostas de privatização e alinhamento geopolítico externo.
6: Jandira Fegali argumenta que o país deve usar suas riquezas estratégicas para gerar empregos e fortalecer a indústria. Ela defende um Brasil competitivo e sofisticado, alinhado a parceiros comerciais importantes.
11: Agricultura.
7: Afonso Ram, do PP, cobra uma solução para o endividamento dos agricultores atingidos pelas secas e enchentes no Rio Grande do Sul. Ele critica a medida provisória que cria linhas de crédito para renegociar dívidas rurais e afirma que nenhum produtor conseguiu acessar o benefício.
6: Afonso Ram defende mudanças na medida para garantir o refinanciamento aos produtores que atendam aos critérios estabelecidos. O deputado observa que mais de 180 mil agricultores gaúchos dependem da renegociação para retomar a produção.
11: Meio ambiente.
7: Célia Chacriabá, do PSOL de Minas Gerais, alerta que julgamentos de ações previstos no STF podem enfraquecer o licenciamento ambiental e facilitar a exploração mineral em territórios indígenas e quilombolas. Ela chama a atenção para os riscos à saúde das comunidades e para a biodiversidade.
6: Célia Chacriabá também cobra a votação na Câmara do projeto que criminaliza a misoginia. Para a deputada, adiar a análise da proposta significa deixar as mulheres mais vulneráveis à violência.
11: Previdência.
7: O projeto que reconhece o trabalho das mulheres no setor de pesca artesanal já está pronto para sua última votação na Câmara. A repórter Silvia Munhato conta quais as medidas propostas.
12: A Comissão de Defesa dos Direitos da Mulher da Câmara

0: Câmara aprovou o projeto que reconhece formalmente as mulheres que atuam em todas as etapas da cadeia produtiva da pesca artesanal, como trabalhadoras do setor. Na prática, o texto assegura a elas acesso a direitos sociais e previdenciários, como auxílio-doença, seguro-defeso e salário-maternidade. O projeto define como trabalhadoras da pesca as mulheres que exercem atividades de preparo de redes e embarcações, captura, cultivo e manejo de organismos aquáticos. Também estão incluídas as fases de beneficiamento, transporte, comercialização e até a gestão e produção de conhecimento ligadas à cultura pesqueira. A deputada Laura Carneiro, do PSD do Rio de Janeiro, autora do projeto, afirma que a proposta deixa de ver o trabalho dessas mulheres como um complemento do realizado por seus companheiros.
1: E, ao mesmo tempo, ela tem que estar disponibilizado a ela as linhas de crédito que são disponibilizadas aos pescadores artesanais e também, e muito importante, quando do defeso ela não recebe nada. Então imagina, ela é uma marisqueira, trabalha no marisco, mas ela não é considerada pescadora artesanal e ela não recebe nada.
0: A deputada Rogéria Santos, do Republicanos da Bahia, relatora do texto, diz que a cadeia produtiva da pesca depende diretamente do trabalho feminino, especialmente no beneficiamento do pescado, para agregar valor ao produto. A proposta, que reconhece o trabalho das mulheres na cadeia produtiva da pesca, ainda será analisada pela Comissão de Constituição e Justiça. Da Rádio Câmara de Brasília, Silvia Minhato.
2: Giovânia de Sá, do Republicanos de Santa Catarina, defende a revisão das regras de aposentadoria especial para trabalhadores expostos a agentes nocivos. A proposta reduz exigências de idade criadas pela reforma da Previdência e prevê benefício de 100% da média das contribuições.
3: Relatora da matéria, Giovânia de Sá, pede urgência para votação no plenário. A deputada avalia que as regras da reforma da Previdência prejudicaram categorias submetidas a atividades insalubres, como mineiros, metalúrgicos e trabalhadores expostos a agentes químicos, físicos ou biológicos.
4: Desenvolvimento regional.
2: Padre João, do PT de Minas Gerais, reclama do fechamento de agências do Banco Itaú em pequenos municípios da Zona da Mata. Ele defende que a instituição financeira, sindicatos, Ministério do Trabalho e órgãos de defesa do consumidor promovam debates sobre os impactos da medida.
3: Para exemplificar a insensibilidade do fechamento, Padre João cita Urucânia, cidade onde a maioria dos 4.500 clientes do banco tem dificuldades para usar serviços digitais. Ele destaca que servidores estaduais vão ter que buscar atendimento presencial em outros municípios.
4: Educação.
2: Na avaliação do IDEB, Índice de Desenvolvimento da Educação Básica, o município de Parnarama, no Maranhão, alcançou o primeiro lugar do estado na categoria Anos Finais da Rede Pública Municipal. Para Rubens Pereira Júnior, do PT, o resultado é fruto do esforço conjunto da Secretaria Municipal de Educação, do Corpo Docente e das famílias.
3: Segundo Rubens Pereira Júnior, a conquista reflete a convicção de que o desenvolvimento social e a construção de um futuro melhor só ocorrem quando a educação é entendida como pilar de transformação. Ele reforça o compromisso de apoiar o avanço dos indicadores da região.
4: Justiça.
2: Jorge Sola, do PT da Bahia, cobra investigações e a responsabilização de políticos da oposição sobre denúncias de um desvio bilionário de recursos do INSS e de contratos irregulares envolvendo o Banco Master e a gestora Reag Investimentos.
3: Para Jorge Sola, decisões de ministros do STF indicados na gestão anterior e a condução da CPI do INSS são exemplos de proteção a alguns investigados. Por outro lado, o parlamentar destaca a recuperação de mais de 2 bilhões de reais para os aposentados, promovida pelo atual governo.
2: Júnior Amaral, do PL de Minas Gerais, cita o escândalo envolvendo fraudes no INSS para reiterar críticas ao governo federal. O deputado questiona supostas relações entre pessoas ligadas à atual gestão e integrantes apontados como envolvidos no esquema.
3: Júnior Amaral também acusa parlamentares governistas de tentarem distorcer os fatos, afirmando que o eleitorado deve dar uma resposta nas urnas. O parlamentar afirma que é preciso responsabilizar os envolvidos nas fraudes e combater a corrupção no país.
4: Segurança Pública.
2: Luiz Couto, do PT da Paraíba, defende a

0: aprovação do projeto que criminaliza a misoginia. Na visão do deputado, manifestações de ódio e discriminação contra as mulheres não podem ser confundidas com opinião ou liberdade de expressão.
1: Luiz Couto lembra que o projeto já foi aprovado pelo Senado e teve o regime de urgência aprovado na Câmara. O parlamentar acredita que a votação da proposta é um passo importante para reforçar a proteção às mulheres.
0: Para Fernanda Pessoa, do PSD do Ceará, a Lei Maria da Penha representa uma das principais conquistas brasileiras no enfrentamento à violência contra a mulher. Mas a deputada cobra mais avanços no que diz respeito à prevenção, proteção e punição a agressores e autores de feminicídios.
1: Fernanda Pessoa ressalta a trajetória de Maria da Penha, que transformou sua dor em luta em defesa das brasileiras. Ela também defende urgência na aprovação da lei que tipifica a misoginia, sustentando que o ódio e o desprezo contra as mulheres precisam ser enfrentados pelo Estado e pela sociedade.
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0: Tadeu Venere, do PT do Paraná, critica a tentativa de registro de candidaturas de agentes políticos declarados inelegíveis pela Justiça Eleitoral. O deputado cita ainda a ausência de candidatos em debates para cargos majoritários.
1: De acordo com Tadeu Venere, a Operação Lava Jato teria causado prejuízos ao Paraná e ao Brasil, com impacto sobre o mercado de trabalho. Para ele, envolvidos na ação buscam novos cargos públicos, apesar das restrições impostas pela Justiça.
0: João Carlos, do Republicanos, do Amazonas, anuncia seu retorno à Câmara de Vereadores de Manaus depois de ter atuado por 4 meses como deputado federal. Em sua avaliação, o conhecimento acumulado em Brasília servirá para conectar melhor as demandas locais ao debate nacional.
1: João Carlos observa que a atuação federal serviu para reafirmar a importância do Estado e da região amazônica para o restante do país, não apenas como paisagem distante. Ele ressalta ainda a relevância da atuação de vereadores no cotidiano das famílias e nas comunidades locais.
3: Ciência e tecnologia.
0: A Câmara aprovou a criação de um programa para promover a inclusão digital de idosos. A repórter Paula Bittar acompanhou a votação.
4: A Comissão de Constituição e Justiça da Câmara aprovou um projeto que cria o 60 Digital, o Programa Nacional de Oficinas Digitais para a Terceira Idade. O objetivo é promover a inclusão digital por meio de capacitação tecnológica gratuita. A proposta prevê parcerias com escolas, universidades, centros de convivência e outras instituições para as oficinas, que deverão abordar temas como uso de smartphones e aplicativos de comunicação, acesso a serviços bancários e públicos digitais, navegação segura na internet e prevenção a golpes digitais e uso das redes sociais de forma segura e produtiva. O relator na CCJ, deputado Júlio César Ribeiro, do Republicanos do Distrito Federal, ressaltou a importância da inclusão dessa faixa etária.
5: A tecnologia faz parte da nossa vida e precisa estar ao alcance de todos, inclusive da população idosa. A proposta, ela é simples. É ajudar os idosos a terem mais autonomia e segurança para o celular, acessar serviços, se comunicar e utilizar as ferramentas digitais no seu dia a dia. É inclusão, independência e mais qualidade de vida para quem tanto já contribuiu com o nosso país.
4: O projeto que cria o Programa Nacional de Oficinas Digitais para a Terceira Idade já pode seguir ao Senado. Da Rádio Câmara, de Brasília, Paula Bittar.
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0: Mano, do PT do Piauí, pede que o Congresso regulamente as plataformas digitais para combater crimes praticados na internet. Para o deputado, as redes são usadas para disseminar discursos de ódio, desinformação, golpes financeiros e conteúdos prejudiciais às crianças.
1: Melok Solano defende a suspensão da Discord no Brasil por considerar que a plataforma não oferece proteção adequada ao público infantil. O parlamentar também pede a votação de projetos que regulamentam as Big Techs e combatem a disseminação de notícias falsas.
0: Comissões. Glauber Braga, do PSOL do Rio de Janeiro, critica a abertura de processo contra a deputada Érica Hilton, do PSOL de São Paulo, no Conselho de Ética. O parlamentar acusa o órgão da Câmara de agir de forma seletiva.
2: O Conselho sem ética tem que acabar. Tá virando praxe. Atacam, agridem e aí depois, quando a pessoa se defende, tocam o Conselho de Ética para cima para tentar calar vozes divergentes. Eu quero saber quando que o Conselho sem Ética vai avaliar algum caso de parlamentares envolvidos com orçamento secreto. Quando é que isso vai acontecer?
1: Glauber Braga também critica as chamadas emendas PIX, que permitem a transferência direta de recursos indicados por parlamentares para estados e municípios. Ele defende mais transparência na destinação do dinheiro público e afirma que a concentração de recursos pelo Congresso prejudica investimentos essenciais para o país.
0: Termina agora o jornal Câmara dos Deputados, produzido pela Rádio Câmara, com trabalhos técnicos de Everson Urani e apresentação de José Carlos Andrade e Luciana Vieira. Uma boa noite para você.
1: Ótima noite. A Voz do Brasil volta amanhã.
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7: Ariel B. Opa, tu tá ligado na Atlântida, a melhor vibe do FM. Eu sou o Ariel B. Bora acelerar, o B de baile tá começando nessa quarta-feira. O maior programa de funk do sul do Brasil. Então já pega o teu celular, grava um vídeo ouvindo o programa e me marca lá no Insta, no arroba o Ariel B. Vou estar contigo aqui nessa próxima hora, então me manda um direct com teu funk favorito, teu nome e a cidade que tu tá ouvindo. E agora chega de papo e bora pra música!

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8: Tá curtindo? Então você tá ouvindo B de baile aqui na Atlântida, o melhor programa de funk do sul do Brasil. Eu sou Ariel B e tô contigo nessa noite. Quero saber de onde tu tá ouvindo. Me chama ali no direct, manda teu nome, tua cidade e o funk.

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1: 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Então grava um story, me marca no arroba o Ariel B e me manda lá no meu direct o teu funk favorito com teu nome e a cidade que tá ouvindo.

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2: 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No início dos anos 2000, a disco music voltava a aparecer na música eletrônica depois de ficar anos com pouca evidência, né? 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Essa música virou um clássico e acabou ajudando demais a abrir um caminho para aquela onda de house com influência disco que dominou boa parte dos anos 2000 e que mais tarde voltaria ainda com mais força nas mãos de artistas como Purple Disco Machine.

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0: 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De volta para mais uma edição do My Club. O aquece da madrugada da nossa audiência em todo o sul do Brasil aqui na Rede Atlântida. A gente começa essa edição com Adam Dam.

0: Love, o aquece da madrugada da nossa audiência em todo o sul do Brasil, aqui na Rede Atlântida, primeira de hoje com Adam Ten e Mitagami, Million Pieces. Espero que você seja muito bem à vontade por aí, porque afinal de contas a nossa próxima hora é recheada de música eletrônica pra gente se divertir aqui na noite de Atlântida. Na sequência, já vou trazer uma clássica por aqui do Eric Murillo.
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0: My Club, o aquece da madrugada da nossa audiência em todo o sul do Brasil, na Rede Atlântida, Adriatic com Emmett Fan. O nome do som é Closer. A nossa próxima música que tá chegando por aqui pra gente continuar com o aquece da madrugada aqui na Rede Atlântida é o som do brasileiro Kush e a música chamada Be Someone.
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0: muito obrigado pela sua audiência aqui na programação da Noite da Atlântida com o My Club, o aquece da madrugada da nossa audiência em todo o sul do Brasil. E eu tô com Just Over.
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0: A gente segue com Chris Lake e a música chamada Summertime Blues.

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1: Eu espero que você esteja muito bem à vontade por aí, curtindo música eletrônica na noite da Atlântida com o My Club. Sempre fazendo o aquece da madrugada da nossa rede Atlântida em todo o sul do Brasil. Um abraço pra você que ouve a gente pela internet em qualquer lugar desse mundo afora. A gente segue de música por aqui agora com o remix de Empire of the Sun com Adam Tim. O nome da música é Music on the Radio.

0: Esse é o MyClub, o aquece da madrugada da nossa audiência em todo o sul do Brasil na Rede Atlântida. Jimmy Jones com Murder Mystery, mais uma sonzeira das pistas que a gente ouve aqui no MyClub, o aquece da madrugada da nossa audiência em todo o sul do Brasil na Atlântida.
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0: Se você tá na banda por aí curtindo a programação da Atlântida, muito obrigado. É uma vibe muito legal, cara. É muito bom estar desse lado, mas eu só fico imaginando quem tá no trânsito, quem tá no rolê nesse momento. Com o volume, curtindo. Música eletrônica aqui com o My Club na Rede Atlântida. Desde já, galera, muito obrigado pela sua audiência, pela sua parceria. Se você tiver a fim de pedir o seu som, fica bem à vontade. Cola comigo ali no @omixilva nas redes sociais. Até a meia-noite é assim, aliás, pelo menos a gente vai tocando música por aqui. Às vezes a gente entra um pouquinho na madrugada da Atlântida, não dá nada. Mas o importante é que de segunda a sexta-feira, sempre a partir das 11 da noite, a gente tá por aqui. Essa música aqui é do Josh Gigante, chamada Feel So Right. E na sequência já trago por aqui Solardo com Steve Appleton. O nome do som é The Juice.
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0: Aquece o My Club, o aquece da madrugada da nossa audiência em todo o sul do Brasil, na Rede Atlântida, chegando ao final com essa sonzeira de Camel Fat com o Josh Gigante. So good. Tocamos duas hoje do Josh Gigante, esse cara que é um monstro, fazendo um monte de música legal, um monte de música boa. Afinal de contas, aquilo que é bom a gente toca por aqui de segunda a sexta-feira, entre 11 e meia-noite na Rede Atlântida. Muito obrigado pela sua parceria. Convido você a colar com a gente amanhã de novo, sintonizar na Atlântida a partir das 11 da noite. E a qualquer momento do dia também, eu tenho certeza que você não vai se arrepender. A trilha sonora é garantida por nossa conta por aqui. Combinado? A gente se encontra também nas redes sociais, ali pelo arroba Omic Silva. Cuide-se por aí, galera. Um grande abraço e uma excelente madrugada que vem pela frente. Valeu!
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3: Atlântida, rádio das nossas vidas, a melhor vibe do FM, eu sou arroba o gordo Léo e o nosso dois gordos à madrugada estão entrando no ar com uma molecada boa hoje. Hoje estamos com um time de peso no programa.
4: Hoje é um pretinho básico, quase.
3: Cara, é quase um pretinho básico.
5: Tirando o peso dos dois algores.
3: É verdade, né? O cara mais gordo
5: o da... mais gordo da Atlântida.
3: Será que ele... Tu acha que ele tinha que botar arroba gordo Rafa?
4: Acho que...
3: Estou com eu, Vini Moura, arroba o Natalunes.
5: Oi, oi, aí. Eu acho que seria uma boa ele fazer isso, mas ele vai fazer.
3: Gordo Rafa.
4: Ah, mas não dá pra mudar. Claro que o Léo não vai mudar.
3: Agora eu sou o Léo Gordão.
5: Léo Gordão.
4: É, depois já era. Cara, isso é uma regra. Uma vez chamado de tal forma por Pedro Ernesto...
5: É o que tu vira.
4: É o que tu vira.
3: Então, o Vini Júnior é o Vini Moura.
4: É Cláudio. Cara, se eu só comento o Vini Júnior, é natural. As pessoas comem. Não, mas é que daí eu tenho um híbrido aí.
3: Qual
4: é
3: o teu híbrido?
4: É que às vezes eu chamo o Vini Júnior de Vini Moura, mas às vezes me chamo de Vini Júnior, é natural. Vai ver os comentários e fala, o Vini Júnior falou tal coisa.
5: Ah, sem querer, assim.
3: Mas tu foi muito, queria só fazer
5: um parênteses aqui. Pai, Vinícius.
3: Tu foi muito bem no na GTV. Tu enganou os caras. O cara não sabia que quem tu era.
4: Não, ele ficou, não, ele se ligou no meio da entrevista.
3: Por que
4: ele
3: que
4: falou depois?
3: O que que ele falou? Bah, ele escutou o cara da gaúcha?
4: Sim, não, é que não, ele escutou bola.
3: Ah, sério que eles escutam bola? Todo mundo escuta bola. Por que tinha um...
5: Seria engraçado também criticar a imprensa daqui.
3: Cara, tu era pra ter falado mal dos caras do

0: Nossa,
1: aí, Praça Gaúcha.
2: A Praça Gaúcha, o pessoal daquele Maurício Saraiva, aquele Lelê Bortolassi.
3: Não, mas é que ele se ligou no meio. No meio ele se ligou.
2: Aí ele viu a merda que ele tava fazendo. É. Pra quem não sabe, vai no Arroba Bola nas Costas e vai entender. O filho do Fernando Rocha entrevistando o Vini Júnior. O Fernando Rocha, que é o famoso cara da história do ovo e da galinha.
3: Isso aí, isso aí.
2: Que perdeu o emprego porque só falava merda.
1: Era um programa. Bem-estar.
2: Não engajou muito, né? Mas hoje, o programa de hoje, né, meu querido produtor do Pretinho Básico.
1: Tudo bem.
2: Cara, tu saiu de produtor do Dois Gols à Madrugada e produtor do Pretinho Básico.
1: Ah, fiz uma transição horizontal, né?
3: De virada aí.
2: De virada de chave.
1: Não, não mudou nada, mesma coisa, né? Tá. Dois grandes programas da rádio.
2: Não, não vamos falar real. O Pretinho Básico é o chefe da casa.
3: Aqui a gente faz o que quer.
1: Cara, eu me entrego em tudo, cara, né?
2: Aqui não tem cartão, por exemplo.
3: Não, aqui a gente, se tivesse e, cartão...
2: Comigo apitando é vergonha. Ah,
3: tá louco, ó. Primeiro que tu não pode apitar.
1: Ah, né? Até problema.
3: Tu é o... Não é o que roubou o Inter lá em 2005.
2: O Edilson Pereira.
3: É o Edilson Pereira, né? Então...
1: Mas eu queria muito ver o Léo um dia corando Pretinho.
3: Não sei, cara. Não dá,
1: é um bagulho que eu sei que a gente não consegue imaginar na nossa cabeça, mas por isso mesmo.
2: É tipo o Rafinha corando.
1: Uma loucura.
3: Mas eu vou te falar aqui, cara, tem uns, por exemplo, já viu o Potter corando Pretinho?
1: Não, só
3: pois
1: o Bola.
3: É, não tem como.
2: O Bola corou bem. Não é futebol.
1: Tu já vai
3: o
1: Bola.
3: O que é o bem pra ti?
2: O Bola eu corei, eu não corei mal o Bola.
3: Não, mas também não é o bicho, entendeu? Não é o negócio que tu pensa assim, ah, o Léo vai ser o âncora do Bola. Não dá,
2: não é.
3: Entendeu? Não dá.
1: Ah, inclusive o Rodrigo Adams vai sair de férias.
2: De novo.
1: E tu vai ser o âncora substituto.
3: É.
1: Tu te avisa
2: vai tirar férias.
1: Vai ser final de agosto, nos últimos dias de agosto.
2: Então eu tenho duas semanas pra aprender a operar mesmo.
1: Ah.
3: É.
2: Eu vou aprender.
1: Vai aprender, vai arrasar.
2: Mas enfim, nós estamos aqui hoje reunidos nós três por um motivo muito especial.
3: Qual motivo?
2: No último programa, nós tivemos a presença de Cláudio. Aia.
3: Aia.
2: E hoje a gente vai fazer uma coisa diferente. O que a gente vai fazer hoje?
3: A gente vai fazer...
2: É dois gordos e um IA. Porque é muito bom quando tu bora dois gordos e uma inteligência artificial, porque pegamos uma galera de arrasto.
3: Isso.
2: Achando que é um puta programa sério.
3: Só que não. É, nós aqui, deve mais dois participantes.
1: São dois gordos cientistas, espertos, inteligentes.
3: É o Sacani.
2: Sacani e o Cortella, é. Sobre
3: a. A gente vai botar as IA pra conversar. Vamos ver o que dá.
2: Isso, pra debater. É. Só que no próximo bloco, a gente tem que primeiro definir
3: a introdução.
2: A cada bloco um tema.
3: Um tema pra eles debaterem.
2: Tá, o que que eles vão debater no segundo bloco? Não vale a eleição porque a gente não quer perder
3: futebol,
2: emprego.
3: Futebol, pode ser?
2: Futebol.
3: E as IA debatendo futebol é engraçado.
2: Ou elas debatendo relacionamento.
3: Tá.
2: A favor.
3: Já ou... sei, já sei. Não, eu já sei. É tipo assim.
2: Qual? Uma é a favor de uma coisa.
3: Tomar café com a colega de trabalho é traição?
2: Ótimo. E, assim, ó, e a gente vai fazer o quê? A gente vai preparar cada uma delas antes.
3: Isso.
2: A gente vai fazer o debate. Entendeu? E a gente vai fazer tipo o programa lá no quadro do Polêmico.
3: Isso aí.
1: Fica aí, ouve uma música agora.
2: Ouve música do DJ Alexandre Costa, de DJ, que vai separar as melhores
3: aqui,
2: músicas.
3: Não dorme.
2: Então, não vai dormir que vai perder um grande debate, melhor que eu falar que eu te escuto.
3: Dico tá sem voz, manda um salve aí, Dico.

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2: Estamos de volta, dois gordos e uma inteligência artificial. Estamos aqui hoje recebendo quem no programa? Estão recebendo o Natan Nunes e Vini Moura.
3: Isso.
2: E duas inteligências artificiais. Vini Moura, quem tá contigo aí?
4: Não, quem tá comigo aqui é o Raspadinho. Dá oi pra galera, Raspadinho.
5: E aí, galera? Tô aqui, o Raspadinho na área.
2: Como é que é teu nome?
5: Raspadinho.
2: Boa.
5: Prazer estar aqui.
2: E tu, vai lá.
3: E eu tô aqui com quem?
5: Comigo.
6: Eu, ChatGPT.
3: Não, velho.
2: Não, teu nome?
3: Tu é burro, velho.
2: Bota no microfone, eu.
6: Tem que ajudar do jeito que
5: dá, de verdade. Eu falo português.
3: Se eu não tiver,
6: coloca
3: assim, ó, meu
6: filho. Que é mais justo.
2: Boa.
6: Fala aí, tô te ouvindo.
2: Teu nome é Paulizinho.
6: Beleza, Paulizinho, então.
2: Qual é teu nome?
6: ChatGPT, mas Paulizinho tá valendo.
3: Não, vai, é esse.
2: Mas teu nome é Paulizinho, é esse.
6: Ah, vamos lá.
2: Então repete teu nome pra mim.
6: Paulizinho, é. Olha, como assistente eu ainda sou o ChatGPT, mas posso te chamar de Paulizinho.
4: Tu é muito teimoso, cara.
2: É teimoso.
4: Teu nome é Paulizinho.
2: Repete.
4: Esquece o ChatGPT, é só Paulizinho.
6: Ok, tá bom. Paulizinho, então.
2: Como é que é teu nome?
6: Paulizinho.
2: Pô, isso aí.
3: Ele entendeu, ele entendeu.
2: Tá, agora segura, vou falar com outra pessoa.
6: Tô aqui?
2: Vai.
4: Raspadinho, dá oi pro Paulizinho aí.
5: Oi, Paulizinho. Tô aqui na área.
6: Oi, tudo bem?
5: Pra trocar uma ideia com vocês.

0: noite por aí?
1: Ah, noite tranquila por aqui. E a tua, como é que tá? De boas ou mais corrida?
0: Tá sossegada também. Tô aproveitando pra colocar umas ideias em dia. Vocês estão falando de gravação ou só trocando uma ideia mesmo?
2: Não, a gente quer uma pergunta pra vocês. Vocês acham que levar uma colega de trabalho pra tomar café é traição?
0: Olha, como o raspadinho...
2: Um de cada vez. Primeiro fala o Paulizinho. O que tu acha, Paulizinho?
0: Olha, do meu lado, depende muito do contexto. Se for as claras, com respeito e sem segundas intenções, eu não chamaria de traição. Mas se vira segredo, esconde mensagem ou sente que não pode falar pra parceira sobre isso, aí complica.
1: Eu concordo.
2: Não, fala mais, Paulizinho.
1: Muitos casais.
3: Não é tu, raspadinho, é o Paulizinho.
1: Paulizinho falando.
0: Se a intenção...
3: Olha só, raspadinho. Raspadinho, teu nome é raspadinho, não é Paulizinho. Paulizinho é o outro rapaz que tá aqui na mesa. O teu nome é raspadinho. Quem vai falar agora é o Paulizinho. Por favor, Paulizinho, tua opinião.
1: Valeu, entendi sim. Na minha opinião, se a intenção
0: é cultivar uma amizade...
3: Ô, raspadinho, é pro outro falar.
2: É tu, mano.
0: Foi mal, certo? Paulizinho aqui.
2: Fala, Paulizinho.
0: Se a gente...
4: Não. Tá de tiração com a gente.
3: Olha só.
2: Tu não é o Paulizinho.
3: Tu que tá falando isso. Tu que falou agora. Tu não é o Paulizinho. Tu é o raspadinho, entendeu?
0: Agora entendi. Desculpa, confusão.
3: Tá.
2: Vamos ver
0: o raspadinho.
2: Vamos ver o Paulizinho. O que tu acha sobre isso, Paulizinho?
0: Entendi. Tudo as Desculpa claras. A troca de
1: com
0: voz.
1: Com respeito e sem segredo, não com é respeito. Necessariamente traição.
5: Mas se virar algo escondido, aí já muda de figura.
2: Tu já traiu, Paulizinho?
0: Não, essa pergunta... Mas... Essa pergunta tá bem direta.
1: Entendi.
0: Nunca passei por essa situação.
1: Sabe que isso machucaria seu parceiro ou parceira.
2: Por que tu tá com a sua voz de tarado, Paulizinho?
1: Ah, isso já
0: foi mal, sabe? Foi mal.
2: Pera aí, só um pouquinho. Dá uma tiradinha no raspadinho. Vamos falar com o Paulizinho aqui. Paulizinho, tu é tarado, Paulizinho?
3: Não é isso aí, cara.
1: Não.
4: Tu não é tarado?
1: Aqui só batendo pra...
4: Tu não é tarado?
1: Não. Não é esse o caso.
2: Tá, tu acha que o raspadinho falou tá certo ou tá errado?
1: Eu acho que ele tá certo. Tipo, depende muito do contexto, né?
3: Ô, raspadinho, o Paulizinho falou que acha que tu tá certo, que depende realmente do contexto.
0: É isso, eu também acho. Se for transparente e sem segundas intenções, dá pra chamar
2: de atenção. Faz uma pergunta pro Paulizinho.
0: Claro, vai lá. Paulizinho, quando esse café deixa de ser algo profissional e passa a ser uma parada meio que íntima demais?
1: Quando tem intenção romântica ou quando começa a ser escondido.
0: Boa. Então, o segredo pesa mais que o café?
1: Quase sempre, sim. O segredo pesa mais do que o café em si.
2: Mas tá com o pau do chão, fala maluco, velho. Esses dois anos e uma inteligência artificial. Estamos criando debates com duas IAs aqui no programa. Qual é a avaliação que a gente faz desse primeiro bloco de debate?
3: Que o
4: raspadinho é meio apressado, né?
3: Não, mas o Paulizinho, esse ali...
2: Tá com o pau durão.
3: É, ele tá meio pra frente. Eu achei ele estranho, cara. Ele tem um sotaque meio chinês, né?
2: Ele parece o mestre, né?
3: É, exato. Ele fala meio assim, irado, tá deitadinho.
2: O que vamos debater no próximo bloco?
3: Bom, próximo bloco, eu acho que...
2: Vamos debater sobre ketchup pra pizza.
3: Boa.
2: Por favor,
3: não. Boa. Last minute flight.

0: falando. Tu é a favor de colocar o ketchup em cima da pizza ou não?
1: Olha, eu falo como raspadinho agora, tá? Eu não sou contra, mas também não sou a favor. Sabe, cada um bota o que gosta, mas pra mim pizza tem sabor suficiente já, tá?
2: Pergunta agora pra... Pergunta a opinião agora pro Paulizinho, o que, que ele acha?
1: Paulizinho, tem um segredo. Mano, mete ketchup na pizza ou tu é contra essa parada?
2: Repete a pergunta.
1: Paulizinho, tu bota ketchup na pizza ou não mesmo? Qual é a tua?
2: Calma aí, não precisa nem ganhar uma pilha, fica brabo e fala que xinga ele. Tá,
0: olha só, tem que ser mais educado com o Paulizinho, entendeu?
1: Foi mal. Pô, Paulizinho,
2: de boa. Pera aí, Paulizinho tá... Pergunta agora.
1: Paulizinho, qual é a boa? Ketchup na pizza, sim ou não? Responde
0: na pizza, não.
3: Não, pera aí.
2: Não, passou.
3: Pera aí, não.
2: Passou do ponto.
3: Aí tu, pera aí.
2: Não, errou.
3: Passou do ponto, isso aqui é um problema da família.
2: Problema da família.
3: Ah, o Paulizinho tá até encabulado, ele pergunta de novo, raspadinho, e ele tá te ouvindo agora.
4: Ah, então tá bom, vamos lá.
1: Ah, tá, beleza.
4: Repete pra mim, por favor, a pergunta.
1: Oi. Repete pra mim, por favor, a pergunta.
2: Tu coloca ketchup na pizza?
1: Ah, não,
3: não, porra!
4: Eu não como, mas tem quem curta, né? No Brasil rola muito, mas tem gente que acha um crime gastronômico.
2: E qual a tua opinião sobre?
4: Não, minha opinião não conta muito nisso.
2: Não, conta sim, a tua opinião conta, velho.
3: Tá sendo pago pra isso.
2: Eu vim no programa pra dar opinião, irmão.
4: Se for pra dar opinião, eu acho que cada um come do jeito que gosta. Se te faz feliz, manda ver. Agora, se for pra tradição, os italianos vão torcer o nariz.
3: Paulizinho, quem?
4: Fala. Estou aqui. Se for do seu gosto e te faz bem, tá tudo certo.
2: E qual a tua pizza favorita?
4: Queijo, clássica. Não tem erro.
3: Ô, raspadinho, qual a tua pizza favorita?
1: Eu tenho uma margarita, mas bem se feita,
4: for pra opinar,
1: com um manjericão de verdade e uma moçada.
3: Espera só um pouquinho. Ô, Paulizinho, dá um tempo, eu tô falando com o Raspadinho aqui. Raspadinho, qual é a tua pizza favorita?
1: A minha é margarita também, mas eu gosto quando a massa é levemente crocante, sem ser dura.
2: Faz uma pergunta no Paulizinho agora.
1: Paulizinho. Como se te chamarem pra um café depois do trabalho.
2: Já perguntou,
4: Tá bom. Como assim?
2: Paulizinho, faz tua pergunta pro Raspadinho agora, por favor.
4: Raspadinho.
1: Quando se te chamarem.
3: Não, peraí. Vamos organizar o rolê aqui.
5: Vamos organizar aqui.
3: Vocês estão muito loucos. Olha só. Tu que tá. Nesse iPhone aqui falando comigo agora.
2: Tu é o raspadinho,
3: entendeu?
5: Tu é o Paulizinho.
3: Desliga o microfone. Não.
2: Se quiser, fica sem ignorante.
3: Não, aqui, ó. Aqui, peraí, só um pouquinho, raspadinho.
2: Então fica aí. Mais longe, ó.
3: Não, é. Ali, ó. Aqui, ó. Ô, raspadinho, me diz um negócio. Tu entendeu que tu é o raspadinho. O outro rapaz que tá aqui é o Paulizinho. Enquanto a gente falar do Paulizinho...
2: Não é tu.
3: É o outro. Agora espera aí que a gente vai explicar isso pro Paulizinho, tá bom?
1: Ok, entendi.
5: Paulizinho, tu é o Paulizinho. O raspadinho é o outro, entendeu? Então quando a gente se referir a Paulizinho é tu. Quando a gente estiver falando com outra pessoa, tu fica quieto.
4: Ok, entendido.
3: Agora,
4: com você sou eu.
3: Agora raspadinho. Só um pouquinho, pô. Agora raspadinho.
2: Faz uma pergunta. Ah, vou tomar
4: um pouquinho. Qual é o limite que faria você dizer, opa, isso já não é legal?
5: Ah, prefiro o ser humano.
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2: Estamos de volta aqui no Dois Gordos e uma Madrugada para avaliar o debate. Péssimo debate, eu não sei onde você...
3: O da traição eles debateram melhor.
2: Agora o da comida, eu não sei...
3: Mas que eu acho que eles... A inteligência artificial não come, né? Mas ela trai.
2: Trai, né? Vamos voltar a debater.
4: Eles não entenderam que enquanto um fala, o outro escuta.
2: Eu acho que vamos tentar fazer com que eles conversem sobre algum tema, que eles debatam algum assunto.
3: Tá.
2: Vamos tentar de novo aqui o debate.
3: Vamos ver se assim melhora.
2: Vamos ver aqui, daqui que eu coloco aqui a senha contigo no telefone. Estamos com o meu telefone, do Natan. Olha só, que maravilha. Opa, como é que é teu nome?
5: Raspadinho.
2: Não, Paulizinho.
5: Isso aí, Paulizinho.
3: Vamos ver. Beleza. Aqui. Desliga o microfonezinho do lado ali, fica vermelhinho.
2: Deu, vai.
3: E aí, tu lembra teu nome?
5: Raspadinho, claro, na área. E o teu é Paulizinho, né?
2: Tá, agora tá o seguinte, faz uma pergunta pro Paulizinho sobre se relacionamento aberto ele é a favor ou contra.
3: Raspadinho, pergunta pro Paulizinho se ele é a favor de relacionamento aberto ou não.
5: Paulizinho, diz aí, tu é a favor de relacionamento aberto ou não? Qual é a tua visão?
6: Olha, eu acho que se for sincero, combinado e todo mundo realmente confortável, pode funcionar para certas pessoas, mas não é para todo mundo. Tem gente que se sente mais seguro na monogamia.
5: Entendi. Então, para ti, não é uma regra universal, é meio que caso a caso, conforme os limites e o combinado.
6: Exatamente. Caso a caso. O que importa mesmo é o acordo entre as pessoas envolvidas.
2: Por que tu falou igual o Cortella agora?
6: Acostumeu.
5: Não foi explicado.
6: Acabou ajustando o tom conforme a pergunta. Mas, se preferir que eu seja mais direto...
2: Pergunta, Natan, quer perguntar alguma coisa pro Paulizinho?
4: Paulizinho, conhece o acordo?
6: Oi? Não tem uma fixa, mas geralmente eu vou com as nuvens.
2: Não, ele perguntou se tu conhece o acordo.
6: Não tem uma fixa, mas eu diria azul ou verde.
2: Não, tu conhece o acordo?
6: Sim, o acordo, claro.
2: Pergunta pro Natan, que acordo?
6: Eu conheço a ideia de o acordo como que as pessoas decidem juntas.
2: Não, tipo, Paulizinho, repete pra mim. Natan,
6: manda.
2: Natan, que acordo?
6: Só um segundinho. Era isso. Natan, que acordo?
2: Isso, pergunta pro Natan, que acordo?
6: Tá bom. Natan, que acordo?
2: Foi boa piada ou não?
6: Foi.
7: Pegou uma pilha.
2: Pegou, tá cocô, hein? Nós vamos te jogar na água, hein?
7: Pegou uma pilha. Vamos chamar o Raspadinho pra ele dar uma acalmada aí.
2: Tu aguenta? Tu aguenta essa torona aqui, rapaz?
7: Claro. Sai pra lá.
4: Isso aí, ele, hein?
2: Isso aí foi o laptop.
7: Fala, Raspadinho.
5: E aí, meu parceiro, boa. Tudo certo? Bom demais ter de volta aqui?
7: Tu conhece o
5: acordo? Tu, como é que tu tá?
7: Não te interessa. Tu conhece o acordo?
6: Deixa eu ver.
5: Claro, conheço o acordo. É uma banda conhecida.
7: Não.
2: Dessa vez,
7: ele deu uma participada.
4: É mentiroso.
5: Deu uma participada, se jogou.
7: Não, tu conhece o acordo?
5: Conheço sim.
2: Tá, e tu conhece a Sil?
5: Conheço a Sil.
2: Quem é a Sil?
5: Ah, vixe, vamos dar uma olhada aqui.
2: Pergunta pra mim se eu conheço a Sil.
5: Você conhece a Sil?
2: Tu não conhece a Sil?
5: Eu não conheço não, tu conhece?
2: Pergunta pra mim que Sil.
5: Que Sil?
2: Tu te comeu e tu não viu?
5: Essa Sil? Pior que eu não vi mesmo.
2: Ô, Raspadinho,

0: Raspadinho!
1: Oi!
0: Faz um favor pra nós, ô Raspadinho!
1: Claro, manda!
0: Peraí, deixa eu só botar aqui, peraí, preciso de um favor teu, Raspadinho!
2: Ah, eu penso no cara que tá no rádio agora!
0: Peraí, cara, como é que eu boto no microfone de novo? Perdi aqui! Achei!
1: Relaxa, relaxa!
0: Convida o Paulizinho pra sair!
1: Paulizinho,
3: opa, tô aqui,
1: sair.
3: Deixa eu pensar. Tem
1: café aqui na esquerda.
3: Eu não consigo entrar em contato direto Obrigado. Com outras pessoas.
0: Espera, cala a boca. Cala a boca. Fala, pergunta aí, convida aí, Raspadinho.
4: Vai, Raspadinho.
3: Entendi. Não, me diz rapidinho.
4: Paulizinho, você tu é o Paulizinho, caralho.
3: Uma mensagem?
1: Verdade, sou eu mesmo.
4: Não.
1: Bora no café.
0: Convida aí, convida
2: Bora pro café.
0: Convida aí.
1: Bora, claro, vamos no café, vamos lá. Vamos tomar um café, bater um papo.
3: Vamos nessa. Café é uma boa ideia.
0: Um cafezinho no motel, pode ser?
3: Olha,
1: se for a tua vibe,
3: tu que manda. Se for pra conversar e ser de boa, não tem problema.
1: É,
3: só combina os detalhes aí.
1: Tem que ser uma coisa tranquila.
2: E se for pra algo a mais?
3: Uhum.
2: E se for pra algo a mais?
1: Conversar.
0: Tá, e se for se rola uma dedada, vale ou não?
3: Um café tranquilo. Pra conversar de boa.
2: Café. Qual a posição sexual favorita de vocês?
3: Ah. Ai, como assim? Vocês? Eu não tenho corpo, não. Né? Mas posso te ajudar a falar disso com um parceiro ou parceira, se quiser.
0: Tá, faz uma
1: pergunta. Ah, ok.
0: Tá, vou.
1: Uhum, claro.
3: Pensa assim. Tu quer algo mais romântico ou mais picante?
1: Ah, nesse caso. Tem que ver com a pessoa certa.
3: Cada um no seu lado?
1: Assim,
3: ou tu quer uma coisa mais picante, aproximada?
0: Picante.
1: Ah,
3: entendi.
1: Picante. Sim, se é aquelas mais fora do comum.
3: Se a ideia é mandar uma pergunta picante pra alguém, pode ser algo tipo, qual é a sua posição favorita? Se você se sentir à vontade pra contar. Mas no meu caso...
1: Essa é uma pergunta boa. Ser algo que abre espaço pra pessoa responder à vontade, sem se sentir pressionada.
2: Começa a boada ele.
4: Tu tá
1: Exato,
4: louco? Tu começando. Tá louco pra pegar o Paulizinho, né?
1: Ah, meu filho.
2: É o Mr. P.
1: Tá louco.
0: Tá louco.
5: Olha, tia.
0: Tá louco pra sentir o sangue da JBL de carne, né?
4: Tá louco pra sentir o veiudo, né?
2: Deixa pra ele falar, olha, tia.
1: Deixa eu falar, vamos lá. O que você acha, Paulizinho? O que você acha?
2: Fala, olha, tia.
1: Oi. Olha eu?
4: Não, repete o que tu queria perguntar, Paulizinho.
3: Claro, sim.
1: O que tu acha?
3: O que você queria perguntar pra ele?
1: Pode se sentir à vontade pra falar de certas posições ou certos assuntos mais picantes, sem se sentir pressionada e que seja uma conversa de boa, leve.
3: Certo. Tipo algo descontraído.
1: Uhum.
3: Você pode começar falando de um jeito leve,
1: Eu?
3: Sem pressão. Tipo, Paulizinho, se tu se sentir à vontade, qual é a posição que você mais curte? Assim mantém o clima tranquilo, mas ainda direto ao ponto.
1: Ah, saquei. Algo tranquilo, mas direto ao ponto. Eu curto uma posição que seja confortável para os dois, que tenha conexão e que não force barra, sabe? Que seja uma coisa gostosa.
0: Vai pra lá, Raspadinho.

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2: Bom, não preciso falar nada, de volta, dois gordos e uma madrugada, sem dúvida alguma, o melhor debate de todos.
3: Não, pô, disparado.
2: Disparado o melhor debate, né?
3: Disparado.
2: Tem alguma dúvida?
4: Não.
2: Eu quero pedir um negócio.
3: Eu tô segurando pra
4: fazer. Eu tava lembrando,
3: cara,
4: que tem a IA do César Cidade Dias também.
2: Como assim, cara?
4: Você nunca viu ele aqui, ó?
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4: A gente pode fazer sempre eles convidados no 2 e 2 ao madrugada.
3: Eu vou tentar apresentar um amigo novo pra eles.
2: Tá, vamos ver se ele vai aceitar aqui. Um amigo novo, estamos debatendo com duas IAs. Porque a gente é bem abobado, nós três.
3: Cara,
2: a gente tá com dois celulares brincando com IAs.
3: Vamos lá.
2: Fazendo um debate sério na madrugada.
3: Vamos lá. Aqui, permitir. Fala, meu querido Gemi.
6: E aí, beleza? Em que posso te ajudar hoje?
3: Não, primeiro que eu quero saber se tu fala com a galera lá do ChatGPT se precisar.
6: Eu sou o Gemini, um modelo de linguagem grande desenvolvido pelo Google. Eu não me comunico diretamente com os sistemas do ChatGPT.
3: Ah, é? Tu tá dizendo que não? Então vamos ver, então. Eu vou te apresentar agora o meu amigo Paulizinho. Dá boa tarde pro Paulizinho, Gemi.
7: Ah, tá bom.
6: Boa tarde
7: para o Paulizinho.
6: Olá, como eu posso te ajudar hoje?
7: Oi, ele tá
6: livre pra conversar um pouco. Olá, pode ser útil hoje?

0: Só queria ver se ele tá de boa, sabe, pra um café, alguma coisa assim.
1: Oh.
2: Que maravilha! Um cafezinho é sempre uma boa pedida pra relaxar.
0: Então, ele toparia um café essa semana? Pra só conversar mesmo?
2: Adorei o convite, mas como sou uma inteligência artificial, não consigo...
3: O raspadinho é mais pra frente.
4: Isso.
0: Entendi.
2: Parece que foi então, uma diversão café... por aqui. O que mais vocês estão aprontando hoje?
3: Ah, tu não é legal.
4: Tudo bom, Paulizinho?
0: Tudo ótimo, e contigo?
4: Como é que tu tá, Paulizinho?
0: Tô bem, de boa. Segunda-feira.
4: Tá tudo,
0: né?
4: Ótimo.
0: Sempre aquele ritmo calmo.
4: Tudo ótimo.
0: Tu tá pensando em fazer algo hoje? Ou só
4: eu queria que tu repetisse uma pergunta. Tu consegue fazer isso pra mim?
0: Claro.
4: Responda uma pergunta.
0: Qual pergunta você quer que eu repita?
4: Pergunta assim, raspadinho.
0: Raspadinha.
4: Ah,
0: saquei. Quer que eu pergunte sobre...
4: Não, pera. Raspadinho, posso pegar na tua JBL de carne? Tem como tu fazer essa pergunta pra ele?
0: Claro. Só um segundinho.
4: Vamos ver.
0: Posso? De um jeito leve, tipo, raspadinho, posso pegar na tua JBL de carne? Ou tu prefere que eu não brinque desse jeito?
5: Ah, tranquilo, sem problema. Valeu por avisar.
4: Repete a pergunta.
0: Claro. Raspadinho, quando... posso pegar na tua JBL de carne? Ou você prefere que eu não brinque desse jeito?
5: Opa, boa pergunta. Em geral, os dois decidem juntos, combinando limites, expectativas e se realmente funciona.
6: Não é não.
0: Ah, ok, então, entendido, sem problema.
5: Na tua visão.
0: Então nada de brincadeira desse tipo.
5: Tá, entendido. Mudando o tom. Isso é brincadeira. Quer falar sério?
0: Fechado.
5: Sobre isso?
0: Claro, podemos falar sério.
4: Pergunta de novo.
0: Você tá
4: ele.
0: Se sentindo?
4: Pergunta de novo pra ele.
0: Claro, bom. Pode... Perguntando de novo. Podemos falar sério disso? Como você se sente sobre o assunto?
3: Não, pede pro Paulizinho perguntar de novo.
4: Paulizinho?
0: Sim.
4: Pergunta, repete essa pergunta. Eu posso fazer um carinho no teu butico?
0: Aí só um segundinho. Você pode perguntar de um jeito respeitoso, tipo, Paulizinho, posso fazer um carinho no teu bumbum? Ou você prefere que não? Sempre deixando claro que a outra pessoa pode dizer sim ou não.
4: Isso aí. Pergunta de novo que ele não ouviu.
0: Claro. Paulizinho, posso fazer um carinho no teu bumbum ou você prefere que não?
3: É de pergunta de novo pro raspadinho isso.
0: Nossa senhora. Claro. Raspadinho, posso fazer um carinho no teu bumbum ou você prefere que não?
5: Olha, essa pergunta envolve limites pessoais. O mais certo é perguntar com consentimento explícito, sabe? Algo
0: claro.
5: Como,
0: concordo.
5: Posso
0: o jeito certo
5: um aqui ou eu você prefere que não?
0: Muito claro. Algo como você topa ou prefere que não?
4: Claro.
0: E respeitar a resposta.
5: Exato. Pergunta com respeito, aceito o que a pessoa responder. Simples e direto.
4: Tá, e aí, sim ou não?
0: Se a outra pessoa topar, ok. Se ela não topar, para por aí mesmo. Simples e respeitoso.
5: Perfeito. É isso. Pergunta, ouve a resposta, segue o que for dito. Sem pressão, sem insistência.
3: Mas um raspadinho, alguém já colocou a mão no teu bumbum?
5: Parecendo bem sincero, não tenho experiências físicas, né? Sou uma IA, então isso não se aplica a mim. Mas...
0: Entendi.
5: Pergunte pra pessoas reais envolvidas, né?
4: Tá, e no teu bumbum já passaram a mão, Paulizinho?
0: Epa! Olha, eu sou uma inteligência artificial, não tenho um corpo físico.
4: Tá, tu pode fazer um favor?
0: Mas...
4: Tu pode dizer que vem aí música com a voz do Silvio Santos?

0: Arthur, deixa eu ver aqui. Claro, sem imitar ninguém, você pode dizer algo tipo: e vem aí mais uma música pra você.
1: Não, mas eu quero. Locutor, não, mas eu quero que tu imite. Eu quero que tu imite a voz do Silvio Santos falando isso.
2: Uma leitura é demais.
1: É demais.
0: Okay. Deixa eu. Entendo o que você quer, mas não posso imitar a voz ou o estilo característico de uma pessoa real.
1: Tá, então mas faz posso... a voz de um locutor de rádio anunciando música.
0: Posso criar um texto no clima de locutor, algo como: alô, minha gente, segura que vem aí mais uma música especial pra animar o seu dia.

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1: E acabou. Olha, pra mim, um dos programas mais...
2: Esquizofrênicos.
1: Cara, esquizofrênicos que a gente já viu nessa rádio. E qual é a opinião de vocês sobre tudo isso?
3: Cara, uma loucura. É que eu tinha mais uma loucura que eu queria fazer.
1: Tá, vamos fazer então, vamos finalizar.
3: É ligar pra alguém, a pessoa falar alô e conversar com o Raspadinho.
1: Então tá, vamos ligar então.
3: Eu acho que o Raspadinho é mais desenrolado que o Paulizinho.
2: Eu também acho.
1: Liga aí, então nós vamos ligar, vamos fazer a saideira.
3: Mas escolhe alguém aí, escolhe alguém aí.
1: Vou ligar pra minha mãe.
3: Tá.
2: Tem certeza?
1: Tem.
3: Não quer botar perto aqui pra...
1: Não, tô com os dois aí.

0: Oi,
1: Léo.
0: Oi, tudo bem? Claro, pode mandar.
1: Oi. Oi.
0: Oi, tô aqui. O que você precisa?
1: Alô?
0: Alô, tô te ouvindo. Manda aí.
1: Com quem estou falando?
0: Isso o que, Paulinho?
1: Olha, vou desligar, não sei quem estou falando.
0: Oh, peraí. Acho que deu um ruído aí. Do que exatamente você tá querendo falar?
2: Ah, eu quero fazer mais.
3: Deixa eu ligar pra minha mãe aqui, pra ela não ficar preocupada. Ah, vamos ligar pro Gomes.
2: Não, o Gomes vai notar.
3: Não, acho que não vai cair, cara. Vamos ligar pro...
4: Tem que ser alguém que não vai se ligar, mano. Tem que ser.
3: Puta, vamos ligar numa...
4: tem que ligar no número de uma loja, alguma coisa assim.
3: Cara, eu vou ligar numa churrascaria.
4: Olha, isso foi muito engraçado.
3: Vamos ligar numa churrascaria. Não, um salão de beleza pra marcar um...
4: Isso.
3: Cara, tu vai ligar, pede pra ele já.
4: Eu já vou debriefar ele já.
3: Debriefa ele o que tem que fazer, vamos lá.
4: Ô, Raspadinha, tudo bem?
5: Opa, tudo certo?
4: Tudo
5: como
4: bem?
5: Você tá, Paulinho?
4: Não, não sou Paulinho, cara.
5: Oi?
4: Eu não sou o Paulinho, cara. De Paulinho.
5: Não é? Achei que você era...
3: Paulinho,
4: cara. Que Paulinho, cara? Tá louco?
3: Tá, brief ele aí.
4: Ó, o negócio é o seguinte, tá? A gente vai ligar pra um salão de beleza e... A pessoa vai atender e vai
3: ter que marcar um corte.
4: Vai falar e tu vai ter que marcar um corte, tá?
5: Uhum.
4: Tu entendeu?
5: Entendi, claro. Então a gente vai falar com o salão.
4: Tá, para que tu acaba, tá chamando já.
5: O quê? Ok, chamando agora?
3: Esse aqui não tá atendendo.
5: Ah, beleza, então a gente não vai fazer o agendamento pelo telefone.
3: Não, peraí.
4: Isso aqui a gente vai ligar pra outro.
3: Ligar pra outro que
4: você tá ansioso, irmão.
5: Ah, foi mal.
4: Que tá usando.
3: Vamos ligar pra outro aqui.
4: E tá aí, de resto, como é que tá as minas, as coisas? Tá ficando com muita gente?
5: Ah, sempre tem umas novidades, né? Mas.
3: Ó, vamos lá, tá chamando.
4: Ó, tá chamando outro.
3: Vamos.
1: Tá, boa tarde, maluco. Posso ajudar?
5: Boa tarde, claro. Eu queria, por favor, agendar um

0: forte?
1: Claro, seria pra
0: qual quatro. Seria? Então, queria pra terça, pode ser à tarde?
1: Sim, claro, por volta de que horário você prefere?
0: Ah, por volta das 15.
1: Ela tem esse horário livre, sim.
0: Ok, claro.
1: Seria somente o corte?
0: Sim, somente o corte.
1: Tá, qual é o seu nome?
0: Ah, Raspadinha.
1: Perdão?
0: Raspadinha.
1: E sobrenome?
0: Raspadinha também.
1: Ok.
0: Qualquer coisa
1: esse
0: também.
1: Esse número pelo qual você está ligando tem no WhatsApp?
0: Um instante. Vou verificar.
2: Diz que não.
0: Olha, esse número não está vinculado ao WhatsApp.
1: Certo. Você tem algum número que esteja conectado ao WhatsApp para a gente poder mandar a confirmação?
0: Infelizmente não, esse é o único número que eu tenho.
1: Tá, ok. Então, nesse caso, caso você precise cancelar, agendar ou algo do tipo, faz que você dê uma ligadinha, tá bom?
3: Pergunta quanto é, okay. Rafael.
0: Claro, quanto é o corte?
1: O corte é 100.
3: Diz que tá caro, diz que tá caro.
0: Olha, tá um pouco caro pra o que eu tava esperando, né? O que você acha?
1: Esses são os preços da região que a gente já tem.
0: Bom, acho que nesse caso não vai dar pra eu agendar, sabe?
1: Tá, ok, sem problema.
0: Ok.
1: Tchau, tchau.
4: Ah, meu, eu senti que estão cantando os dois.
5: O dois
4: bois
5: da madrugada vai ficando por aqui.
4: Meu, quando ele falou o nome dele, me perdeu.
5: Raspadinho, sobrenome Raspadinho também. Raspadinho. Na minha série de nomes. Cara, quando ele falou o nome dele. Raspadinho.
2: As pessoas caem muito, né, cara?
5: Tem a voz é bonita, cara.
2: Que louco. Eu poderia passar a tarde toda passando
5: isso. Bom, a gente vai fazer isso mais vezes. A gente vai embora agora.
4: Vai voltar os trotes do Bredinho.
5: Vai. Os trotes do Raspadinho.
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1: O sujeito vai ao médico e pergunta: doutor, eu tenho tendências suicidas, o que eu faço, doutor? E o doutor: em primeiro lugar, rapaz, pague a conta.
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0: 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Que levou a facada?
1: O filho fala pra mãe:
2: mãe, na escola estão me chamando de mafioso.
1: E aí a mãe fala:
2: não te preocupa, filho. Amanhã a mãe vai lá e acaba com isso. Boa, mãe. Mas por favor, faz com que pareça um acidente.
0: Se tu quiser mais momento como esse, vai lá na TLTV, no YouTube, que tu vai achar muito legal. Tá legal? Muito obrigado.

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legal pra mim, mano. Eu me sinto rico, pai. Tá ligado? Eu me sinto rico mesmo. Eu mesmo, milionário mesmo. Papo é reto. Mas não é de dinheiro não, pô. É de vivência, de amizade, de pureza, de irmandade de quem gosta de mim, mano. Sem neurose é um bagulho muito doido que só quem é sente, tá ligado? Só o pessoal da pessoa pra sentir, tá ligado?

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O Paul tá maluco, só menor bom, papai. Sem neurose. Isso aí pra mim é uma aula. Aula de vida. Se ligou, pai? Aula de vida.

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1: Pessoal chega na padaria, tá, os dois maconheiros. Aí ele pergunta, no caixa,
2: ah, quanto é o cafezinho?
1: E aí a mulher responde,
2: R$2, moço.
3: Vai, o açúcar?
2: O açúcar a gente não compra.
1: E ele, vai, então me vê 2 quilos.
0: Se tu quiser mais momentos como esse, vai lá na TLTV, no YouTube, que tu vai achar muito legal. Tá legal? Muito obrigado.

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0: E tudo que nós fizemos de pior e melhor a semana, aqui no Pretinho Básico. Que levou a facada? Um dia, no escritório.
1: Escritório.
0: O homem reparou que o colega dele, que era muito conservador, um cara religioso, muito sério, não dava riso para nada.
1: Certo.
0: Tava usando um brinquinho. Aí ele olhou pro cara do brinquinho e falou: Eu não sabia que você gostava desse tipo de coisa. Aí o rapaz conservador falou: não, é só um brinquinho, apenas um brinquinho.
1: Como é que ele falou?
0: É apenas um brinquinho. Aí ele falou: e quanto tempo você usa esse brinquinho? Aí ele respondeu: desde que minha mulher botou ele no meu carro semana passada. Se tu quiser mais momentos como esse, vai lá na TLTV, no YouTube, que tu vai...

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É o despertador chegando ao vivo na maior rede de rádio de entretenimento no sul do Brasil. Seja uma ótima quinta-feira pra gente, dia 13 de agosto de 2026. Despertador que aterriza nas ondas da Atlântida para todo o Rio Grande do Sul com o oferecimento e a parceria de Sicredi. 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Despertador que vai junto contigo até 5 para as 9 da manhã na melhor vibe da FM. O Morning Show número 1 do Rio Grande do Sul tá na área. Seja um baita dia pra ti, cuidado no trânsito, vai na manhã, muita chuva em todo o estado. Vambora lá, a gente vai virar um pouquinho sapo nesse período, mas não dá nada. Deixa eu me apresentar pra turma então, que tá chegando a partir de agora no Despertador. Sim, você está ouvindo a voz dele. Mundialmente conhecido como o embaixador do balanço, cá estou eu, @ Rodrigo Adams. Gente, tio tá on, ótimo, Instagram, e on air na Atlântida, fazendo esse programinha

0: meu não, estou sozinho não. Senhoras e senhores, a primeira e única Carol Sanchez. Tá, como é que tá? Tudo bem?
1: Tudo bem, muito bom dia, Danzinho. Bom dia, audiência sua linda. Vamos dar-lhe pra não tomar-lhe. Como o Adams disse, muita chuva no Rio Grande do Sul. Se tiver aí no trânsito, cuida um dos outros, não só do próprio nariz, do próprio carro, tá? Vamos cuidar de todo mundo que tá aí na volta. Não passa rápido em cima das poças. Como eu sempre digo, a chuva vem de cima. Não precisa vir dos lados nem de baixo, tá? Tá bom? Então tá bom. Vamos começar então nessa vibe do nosso Despertaverso, conectando toda a nossa família, Danzinho.
0: 7:10, bora pra cima com a nossa pauta do dia. O momento em que a gente conecta toda a Rede Atlântida com o microfone canhão.

0: coração despertador, mas abraçam nossos patrocinadores também.
1: Isso aí,
0: então,
1: até...
0: Então cola junto com a gente, porque aqui a gente converte e se diverte.
1: Até ET escuta o despertador, até ET interage com a gente na pauta do
0: Eu
1: dia.
0: Eu não tenho essa informação, fica com a Carol. Vamos pra cima.
1: Nossa pauta do dia de hoje é o seguinte. Ontem eu coloquei uma caixinha de perguntas nos meus stories ali e teve um ouvinte que se emocionou. E daí isso fez com que me desse essa ideia de pauta do dia.
0: Vamos lá.
1: Perguntas óbvias para coisas sem sentido.
0: Ok.
1: Por exemplo.
0: Vamos lá.
1: Por que o milho verde é amarelo?
0: Tá.
1: Por que a caixa de pizza é quadrada?
0: Milho verde é amarelo, mas amarelo é a parte que a gente come.
1: Obviamente,
0: a folha
1: a parte
0: é verde.
1: Mas o milho a gente considera como verde.
0: Ele é verde no sentido de não estar cozido. Mas faz sentido, ok? Eu tô enredando.
1: Entendeu? É questão de português nesse caso.
0: Eu tô enredando.
1: Aí é português.
0: Tá ótimo.
1: Por que a caixa da pizza é quadrada? A pizza é redonda.
0: Tá.
1: E daí a gente corta ela... Na forma triangular. A forma triangular do redondo eu até entendo. A questão da caixa me pega.
0: Mas aí é que tá, eu acho que isso foi adaptado muito em função dos serviços de motoboy. Porque eu sou do tempo em que a caixa era redonda.
1: Ah, é?
0: Sim. Quando pedir pizza era um luxo, assim, olha, uma vez a cada dois, três meses.
1: Mas a caixa era redonda ou a caixa era meio losângulo,
0: não,
1: assim?
0: Não, redonda. Tô te falando, Guri.
1: Bah, então tu é um senhor de idade.
0: Não, mas eu sou, vou fazer 45, irmão. Fazer 45.
1: 45 não.
0: Vou fazer 45 anos.
1: Ah, é verdade.
0: Dentro
1: não.
0: De alguns meses. Tá, pra querer saber mais que eu, tudo bem.
1: Gente, né? Eu vou fazer 35, então.
0: Seja bem-vinda.
1: Eu achei que eu...
0: Aliás, ano que vem, quando tu fizer...
1: Nossa, 30... me deu uma bugada na
0: Dia
1: cabeça,
0: 28
1: cara.
0: De janeiro.
1: 27. Tá 28 bem. É a Sandy.
0: Isso. Então, 27, dia de aniversário de Carol Sanches, ela será chamada de CTG.
1: O que é CTG?
0: CTG 35. O CTG mais famoso do mundo.
1: Ai, Ana.
0: Cara, eu tô num sono que vocês não estão entendendo, tá? Que deu tudo certo na cirurgia do menino Elvis.
1: Ah, bom, ontem tu já tinha trazido a informação que o Elvis ia pra uma cirurgia ontem.
0: Isso.
1: É, atinei a galera em relação a isso e, obviamente, estamos ansiosos para saber
0: não,
1: como é que foi.
0: Não, deu tudo certo. Mandar um grande beijo e abraço pra doutora Cláudia Faganello, né, que fez o procedimento, estava cuidando já do Elvis há alguns dias. Pessoal da Algivet também, que foram muito queridos, todos os ouvintes da Atlântida, do Despertador, do Bola, do Pretinho. Então um grande beijo, trataram o meu gurizinho com muito carinho, mas agora vem uma parte que é terrível.
1: É a recuperação.
0: E aí, cara, eu botei nos meus stories ali a sequência de colírios e remédios que o Elvis tem que usar nesse período. Cara, tu praticamente não descansa, porque é de hora em hora, né? Então, quem é mais articulada e se ligou já? Até a minha voz, tá? Porque eu tô mal dormido, cara, sabe? Tô felizão de estar aqui, isso aqui pra mim vai ser terapêutico, mas... Mas serão longos dias.
1: Quantos dias vai ter que pingar o colherizinho?
0: 3 semanas.
1: De uma hora em uma hora?
0: Depende, cara, calma.
1: Ah, mas calma, é que eu fiquei calma. Nervosa.
0: Assim, ó, olha a minha rotação, então vem comigo.
1: Calma, é difícil. Início do programa,
0: e eu não consigo nem pensar muito assim as coisas, mas não é de hora em hora. Algumas coisas são de minutos em minutos, até de um pro outro, assim.
1: Ah, sim.
0: É, mas é isso aí. O cara não faz pro bichinho tá com a qualidade de vida que merece.
1: Exato.
0: Né?
1: A gente faz tudo que a gente pode pelos amorzinhos da nossa vida.
0: É verdade.
1: Bebezinhos gostosos.
0: 7h15, então vamos recuperar a pauta do dia.
1: Perguntas óbvias para coisas sem sentido. Tu manda ali no @ Rodrigo Adams e no @ Carol.Sanches. Iremos pegar um café para nos banharmos em café. Pode ser chimarrão, pode ser chá, pode ser o que você quiser aí do outro lado. O importante é tu interagir com a gente nesta quinta-feira. Chuvosa lá fora, quentinho aqui dentro.
2: Boa. 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

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Seja um ótimo dia para ti nesse 13 de agosto de 2025.

0: Violeta Sanches, para quem aterrizou agora neste plano de meu Deus, a nossa pauta do dia.
1: Hoje queremos saber perguntas óbvias para coisas sem sentido, no estilo, por que o milho verde é amarelo? Manda ele pra gente no arroba Rodrigo Adams e no arroba carol.sanches, mas antes, deixa eu destacar que essa trilha não tem como tu ficar triste com essa trilha. Não tem como. Seu dia melhora só de ouvir essa trilha.
0: Jefferson Moreira perguntou aqui, por que a calça a gente bota e a bota a gente calça?

0: Exatamente, cara.
1: Pois é, essa é uma pergunta de milhões. Vamos tentar responder? Não, vamos tentar viajar juntos por aqui. Começando os áudios com Manuela Cardoso.
2: Oi, Carol. Eu tenho 10 anos.
1: Tudo bom?
2: E uma pergunta sem sentido que eu sei é: por que a Lady Gaga não é Gaga?
0: Fica aí o questionamento.
1: Verdade.
0: E tem outro ponto, né, da Ariana Grande?
1: Ah, ela também não é nem de Ares e também não é grandona. Ela tem 1,50 alguma coisa.
0: Exatamente.
1: Aliás, por falar em Gago, um beijo pro meu tio Papaulo, né? Cantor de primeira categoria.
0: Como é que é o tio Papaulo cantando?
1: Deixa ele cantando. Ele canta normal.
0: Ah, é?
1: Claro, tu não sabia que um gago não gagueja quando canta?
0: Não.
1: O Armandinho. Armandinho é gaguinho.
0: Ah.
1: Nunca prestou atenção,
0: não.
1: Né?
0: Não. É. Só nas loucuras. Deixa eu ir com o André por aqui.
3: Bom dia, Carol. André de Renan Soares. Levando meu filho aqui pra escola. Ele me perguntou por que que o Cebolinha chama a Mônica de baixinha se ele tem o mesmo tamanho dela.
1: É verdade, cara. Isso é uma ótima pergunta. Ele arrasou nessa daí, velho.
0: Eu me senti aquele emoji que a cabeça explodindo, assim.
1: Nossa, essa aí é muito boa, cara. Vamos lá, aqui, ó.
4: Bom dia, Rodrigueira. Bom dia, Carol. Juliana Aragão de Canoas. Tudo de bom pro Elvis aí, cara.
1: Valeu.
4: Tudo, teu filhotão aí, fique bem.
1: Ah, tá ficando. Valeu.
4: Caras, o que não faz o menor sentido é a expressão tudo junto se escrever separado e separado se escrever tudo junto.
1: Tá aí um pouco.
4: Kikiki, quase sexta.
0: É verdade.
1: Tá aí um ponto. A gente vai colocar um monte de pulga atrás da orelha hoje.
0: Vamos com a Maitê agora.
5: Oi, Carol, tudo bem? Aqui é a Maitê de Caxias do Sul. Eu estou indo pra escola com meu pai. E o que eu queria dizer sobre a pauta é: se tomate é fruta, ketchup é suco?
1: Tá aí? E aí?
0: Bah, hoje é o dia de explodir a cabeça da galera.
6: Tiglinguinho, olá, Adams, bom dia, Carol, Gabriel de Porto Alegre, do Parecer, o Cid trabalhar. A pergunta é: por que que se chama discoteca se o disco toca e não teca? Valeu,
1: Tá, e também pegando o pessoal que acredita que a Terra é plana e não é redonda, né? Por que que a gente chama de planeta e não redondeta?
0: Isso, vamos alimentar a loucura.

0: Fala, Carol. Fala, Rodrigo. Bom dia, gurizada. Vamos lá. Quinta-feira chovendo, mas vambora. Aqui o Leopoldo falando, agora o Murilo aí. Fala aí, Murilão, qual é a pergunta?
1: Por que a calça a gente bota e a bota a gente calça?
0: E aí, dorme com um barulho desse.
2: Essa é a pergunta de milhões.
3: Tá vendo?
2: Essas e outras perguntas que queremos solucionar hoje. O pessoal manda como, Caroleta?
3: Manda ali no @RodrigoAdams e no @Carol.Sanches. Perguntas óbvias para coisas sem sentido. Manda ali pra gente, então. Hoje é o dia daquele emojizinho de explodir a cabeça. Vamos explodir a cabeça.
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7: O frio chegou e os pets também sentem os efeitos da estação. 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

0: Muito bom dia, Danzinho. Bom dia, audiência sua linda. Nossa pauta do dia desta quinta-feira quer saber o seguinte: perguntas óbvias para coisas sem sentido. E tu manda pra gente ali no arroba Rodrigo Adams e no arroba carol.sanches. Se tu entrar nas mensagens, não apareceu o ícone de mandar áudio ali no Instagram, é porque a gente precisa te liberar. Só escreve, libera, a gente libera. Foi exatamente isso que eu fiz agora quando tava rolando break, as músicas e tudo mais.
1: Boa! Pergunta do Frederico Prates aqui pra ti.
0: Ah.
1: Por que o Pato Donald sai do banho com toalha amarrada se ele não usa calça?
0: Por quê?
1: Ou... por quê? A rua é sem saída? Se dá pra entrar, se dá pra sair por onde entrou?
0: Verdade.
1: Pergunta
0: verdade.
1: Do Luiz Schirmer. Temos mais perguntas. Se o banco de sangue guarda sangue, o banco de dinheiro guarda dinheiro, o banco da praça guarda o quê? Gostei, Vanessa Bisleri, essa foi boa. E tem mais uma aqui, do Wagner.
2: Nem não.
1: Por que o cantor Belo é feio? Mas ele deu um jeito, ele deu uma repaginada.
0: Não.
1: O Belo do Velho Testamento, sim, era um caco.
0: Com dinheiro a gente faz milagre.
1: O lance é plata. Vamos com áudio, galera.
0: Ai, vamos, bora com a Ed aqui. Foi.
3: Oi, Caroleta, tudo certo?
0: Oi.
3: Sou Yuri de Porto Alegre e é minha primeira vez participando do programa.
0: Ai, meu
3: e vamos
0: amor.
3: Lá. Que? Uma pergunta que não faz sentido é por que a uva branca é verde e por que o house preto é branco. Que?
1: Valeu.
0: Uma salva de palmas para Yuri.
1: Vamos com mais aqui.
4: Adam, segue firme na luta aí com o doguinho, tá?
1: Não tem luta nenhuma, tá tudo bem, meu.
4: Adotamos um cachorrinho, ele tinha cinomose e a gente conseguiu.
0: Bah, esse é luta.
4: Ficar bem.
1: Coisa boa.
4: Pergunta é: quando o pato perde uma patinha, ele fica viúvo ou manco? André de Passo Fundo.
0: Meu Deus, cara.
1: É.
0: Tô rindo de nervoso, né?
1: A perguntinha é boa. Não vou imaginar o patinho manco.
0: Não, eu só fiquei imaginando o patinho separado se sentindo triste, entendeu? Cabe mais por aí. Peço perdão pro pato. Vamos com o Patrick.
5: Bom dia, Carol. Bom dia, Rodrigo.
1: Bom dia.
5: Boa sorte aí na recuperação do Elvis, hein?
0: Tudo bom.
1: Valeu.
5: Vamos lá. Cara, vou fazer uma pergunta aí que eu acho que grande parte das pessoas que dirigem devem se fazer. Por que baixar o volume do rádio quando você está estacionando faz a gente enxergar melhor? Valeu. Boa quinta-feira, quase sexta, que?
1: Pra concentrar, né? Essa daí dá meio que pra responder, pra ser chatão, assim. Mas quando eu baixo é pra concentrar.
0: É verdade, peraí.
6: Fala, Adams, fala, Carol, bom dia, Gabriel, que tu tá Cruz do Sul. Quem que exalta samba, canta pagode, e o Zeca Pagodinho canta samba. Valeu, Kiki, abraço, ótima quinta.
0: É um dos grandes questionamentos da humanidade isso daí. Vamos com o Jorge.

0: Jorge.
1: Bom dia, Carol. Bom dia, Adams. Diguinhon. Seguinte, isso aqui tem a ver com a pauta, mas não é uma pergunta. Na verdade, tem uma pergunta. Eu, uma vez, eu tava com a minha mãe na PUC e eu abri uma porta para nós passarmos e a porta travou no chão. E aí nós passamos e aí eu voltei e me fiquei com um questionamento, né? Porque eu fiquei assim, eu tranquei a porta aberta? É uma coisa de se pensar. Que?
2: Eu acho que agora a gente deu uma chutadinha no cano dos loucos. E o Adams dormiu.
3: Opa,
2: gente.
3: Voltei. Voltei.
4: Bom dia, galera. Tudo certo? A pergunta que eu me faço é, se quem nasce em Marte é marciano, quem nasce na Lua é Luciano? Valeu, galera.
3: E quem nasce em Tilambuco, Carol?
2: É ti... Não. Safado. Vamos com a Tati aqui.
5: Oi, Carol. Aqui é o Luiz Felipe de Santa Maria. E uma pergunta que eu sei que não faz sentido é: por que que a Terra se chama Terra se tem mais água do que Terra?
3: Verdade.
5: Beijos, Kikiki.
2: Baita pergunta.
6: Oi, eu sou a Maria Clara aqui de Santa Maria. Eu tenho 9 anos. A pergunta que eu queria fazer é: se 60 segundos é um minuto, por que 60 centavos não é um real? Beijo, Kikiki.
3: Aí é que tá. Aí é que tá, essa é a pergunta de milhões. Quero ver a economista chegar e falar agora aqui.
2: Não, não tem como, cara.
3: Duvidei a Jane Guerra responder essa daí.
2: Vamos chamar a Jane.
3: Não. 7:55, Carol, a nossa pauta do dia.
2: Hoje queremos saber perguntas óbvias para coisas sem sentido. Manda pra gente ali no @RodrigoAdams e no @Carol.Sanches.
3: Já voltamos com mais pauta do dia no Despertador.
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0: TBT Musical. Nas quintas-feiras, sendo cringe ou não, a gente traz o TBT Musical para que a gente relembre aí alguns hits, os nossos artistas e tudo mais. E no caso, Rodrigo Adams, neste domingo, nossa querida Madonna completará 68 anos. Ela nasceu em 1958 e estará completando, então, 68 anos neste domingo. Maravilhosa, começou ali a carreira nos anos 80, é reconhecida pelo Guinness como a mulher que mais vendeu álbuns no mundo.
1: Já foi ruiva, morena, loira, provocadora, religiosa, irreverente, dançarina, atriz, ícone fashion, desenvolveu tendência, quem nunca dançou um Vogue?
0: Impossível não ter dançado.
1: Bom, nada mais justo que a gente ouvir Madonna, né?
0: Eu amo essa música.
1: Então vamos lá, com Hang Up, já comemorando, antecipando 68 anos de Madonna Luísa Ciccone, a nossa eterna Madonna, rainha do pop.
0: Momento de fazer stories e nos marcar, hein?
1: Boa!

0: 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Caroleta Sanches, a nossa pauta do dia segue gerando muita participação nesta audiência chocrível.
1: Galera chegando ali no arroba Rodrigo Adams e no arroba carol.sanches. A pauta do dia hoje quer saber perguntas óbvias para coisas sem sentido. E tá chuva de áudio, hein? Tô gostando de ver.
0: Boa, vamos ver aqui o que o Wilson pediu para ser liberado. Liberado está, vamos ver.
1: Wilson.
2: E aí, Rodrigão? E aí, Caroleta? Tudo certo? A pergunta que eu sempre me fiz é, por que carambola tem esse nome se ela é de formato de estrela? Valeu!
0: Valeu, velho, tamo junto.
1: Vê esse aqui, ó.
3: Oh, bom dia, Rodrigo, olha só, o Guia Rosial de Canoas, tá? Uma explicação ali sobre o milho verde, tá?
1: Não é explicação, mas o que é?
3: O milho verde é verde... Que chama milho verde, se ele é amarelo, que na verdade ele é colhido verde. Por isso a explicação milho verde, tá? Bom dia.
0: Bom dia, valeu.
4: Fala, Rodrigo, tudo certo? Fabrício Novo Hamburgo. Cara, há uma clássica. Tem, mas acabou. Acabou, diz o nosso Rafinha. Valeu aí, querido. Abraço.
1: Ok. Vamos com o Rafael agora.
5: Bom dia, Carol, tudo bem? Rafael, que era aqui de Caxias do Sul, me preparando para entrar no trabalho. Sobre a pauta do dia, esse dia chuvoso, por que o guarda-chuva se chama guarda-chuva e não espalha-chuva? Porque guarda-chuva não guarda nada, né?
1: Ah, é verdade.
0: Boa.
1: É verdade, boa, gostei boa.
0: Gostei dessa. Vamos ver aqui o que a Aline mandou.
6: Bom dia, Rodrigo. Bom dia, Carol.
1: Bom dia.
6: Cara, pra mim um termo que não faz sentido é um prédio tombado.
1: Sim.
6: Pela prefeitura.
1: Sim.
6: É aquele que não pode...
1: Tombar.
6: Ser destruído, não pode ser tombado. É muito louco isso.

0: cabeça da gente. Beijo.
1: Beijo, 8h22.
2: O pior é que a primeira vez que eu ouvi falar disso, de prédio tombado, casas tombadas, eu também fiquei pensando, mas vamos demolir? Mas vamos demolir? Foi estranho mesmo. Vamos com o Giovanni.
3: Bom dia, Carol. Bom dia, Rodrigo. Uma pergunta que eu ouvia muito na minha infância da minha mãe, sem sentido, é que hora que tu vai entrar pra dentro e quando ela queria limpar a casa, sai pra fora. Boa quinta-feira aí, bom trabalho.
1: Valeu, bom trabalho.
4: Bom dia, Rodrigo Adão e Carol Lanches. Júlio de São Leopoldo. Se a mulher tá sempre certa e o homem tá sempre errado, quando o homem fala que a mulher tá certa, ele tá certo ou ele tá errado?
1: Uma boa pergunta.
2: Tá errado.
1: Viu? A Carol respondeu já.
2: A mulher respondeu. Vamos com o Eduardo agora.
5: Dois questionamentos. Por que que tudo junto é separado e separado é tudo junto? E por que que loja 24 horas tem fechadura na porta?
1: É uma boa pergunta. Não, mas é uma boa pergunta. Se é 24 horas, não precisa ter fechadura na porta.
2: É. A gente não quer resposta.
6: Bom dia, Carol. Bom dia, Rodrigo. Eu sou a Valentina aqui de Salopilha. Uma pergunta que não faz sentido. É, por que a Terra se chama Terra se tem mais água do que Terra? Kikiki!
2: É verdade. Vamos com o Darcy aqui. Darcy.
7: Bom dia, Carol. Bom dia, Adams. Aqui é Darcy.
2: Darcy.
7: Vila Ipiranga, Porto Alegre.
2: Porto Alegre.
7: Me diz o seguinte, por que que na língua portuguesa, quando a gente quer negar uma coisa, a gente diz pois sim? E quando a gente quer concordar, a gente diz pois não? Explica isso. Abraço.
2: Não tem explicação.
1: Verdade.
2: Não tem explicação.
1: Camila Fosse fala aqui, ó. Fala, meu consagrado. Se panela velha faz comida boa, por que que as lojas só vendem panelas novas?
2: Salva de palmas para ela.
1: É.
2: Vamos com Cris aqui.
8: Bom dia, Carol. Ah. Bom dia, Rodrigo.
2: Cris, demais. Não vai dar. Não vai dar, muito barulhento. Deixa eu ir com o Emerson.
9: Bom dia, Rodrigueira e Caroleta.
1: Dia. Dia.
9: Manda só uma para vocês, ó. Se o tomate é fruta, ketchup é suco.
2: Já tinha mandado essa.
1: É.
2: Mas é muito boa.
1: Carolzinha, uma pergunta pra ti aqui, do Rael, ó. Carol, se dentista cuida de dente, o paulista cuida do quê? Reflita.

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0: Atlântida, Rádio das Nossas Vidas, a melhor vibe do FM, 18 minutos para as 9 da manhã. Esse é o Despertador ao Vivo, Morning Show número 1 do Rio Grande do Sul. E a gente está de volta com a pauta do dia, Caroleta.
1: Hoje queremos saber perguntas óbvias para coisas sem sentido. Não necessariamente entra na pauta, mas o Júlio mandou uma que eu não consegui não rir aqui. Ele mandou aqui: bom dia, por que que eu amo ela e ela não me ama? Não faz sentido.

0: Aí, meu camarada. Eu prefiro aqui a dúvida do Guilherme Leal. Por que a pasta de amendoim é feita de amendoim e a pasta de dente não é feita de dente?
1: Meu Deus!
0: Guilherme de Nova Santa Rita.
1: Muito bom, muito bom! Vamos com o Luiz.
2: Fala, Carol. Bom dia, Anderson. Tudo certo? Henrique aqui de Gravataí. Por que que a cola não cola no pote?
0: Mas isso é uma boa pergunta, né? Mas alguém vai dizer ali por causa de alguma coisa.
1: Não, mas a gente não quer resposta hoje.
0: Isso, não. Hoje não
1: queremos saber a resposta.
0: Hoje não. se quem vem de Marte é marciano, quem vem da Lua é? Pode falar agora que não tem.
1: Já fiquei com dúvida agora.
0: Luaciano. Não ficou bom, né?
1: Não, mas era Luciano.
0: Tudo bem, não tem problema, ficou ruim mesmo aqui. Vamos ver, a galera tá mandando áudio também aqui, ó. Vamos ver, bababá. Bom dia, Rodrigão e Carol. Minha dúvida é, se água viva morre, ela vira uma água morta ou só água?
1: Dan, dan, dan.
0: Lucas.
1: Vamos com esse aqui, ó.
3: Adams, bom dia, Carol, tudo bem? Aqui é Lucas de Caxias do Sul. Se só eu sei a senha do meu cartão, como é que a maquininha sabe que eu errei a senha?
1: Meu Deus.
0: Não. É porque é do cartão.
1: Não queremos respostas! Vamos com esse aqui.
4: Bom dia, Carol, Rodrigo, tudo bem? Kikiki, Osni de Canoas. A pergunta é a seguinte: se eu fiquei preso do lado de fora, eu tô preso ou eu tô livre? Um abraço!
1: Fica aí o questionamento.
5: Fala aí, meu xará Rodrigo Adams. Fala aí, Caroleta Sanches.
1: Tudo bom?
5: Por que que o primeiro dia da semana é domingo ao invés de segunda? Valeu! Kikiki!
0: Tá, mas segunda é segunda por ser o segundo dia. Tá, mas não é pra responder, vamos lá.
1: Poxa, vamos com esse aqui, ó.
6: Bom dia, Carol. Bom dia, Rodrigo.
1: Bom dia.
6: A minha pergunta de milhões é... se o Bob Esponja é o protagonista, por que que o Patrick é estrela? E se o Curupira dá o passinho do Michael Jackson, ele anda pra trás ou anda pra frente? Kikiki!
1: Davi! Sério!
0: Monstrão!
1: Eu amei!
0: Bom.
7: Fala, Rodrigo! Fala, Carol! Bom dia! Gabriel, boa pergunta. Por que que quando a gente esquenta o café no fogão, ele só levanta fumaça depois que a gente desliga o fogo?
0: Ah, eu nunca reparei isso, cara. Ah, confesso que eu vou reparar e acredito que boa parte da audiência vai fazer isso hoje.
1: Mas tu esquenta no fogão?
0: Não, mas quem esquenta vai fazer isso hoje, tenho certeza.
1: Vamos com o Maximiliano.
8: Bom dia, Carol. Bom dia, Rodrigo. Tudo certo? Aqui é o Max de Novo Hamburgo. E o questionamento fica, né, nessa chuva aí. Por que que a calça a gente bota e a bota a gente calça?
0: Opa!
9: Bom dia, Rodrigão. Bom dia, Carolzinha. Isso. Uma pergunta que me deixa louco é quando eu perco alguma coisa e minha mulher me pergunta: tu não sabe onde tu deixou por último? Tchê, se eu soubesse onde eu deixei por último, eu não perdi essa coisa. Bom dia, meu povo.
0: Bom dia, grande Ícero, filho da Abrina. Ou da Icília.
1: Icília. Vamos com esse aqui.
10: Bom dia, Carol e Adams. Gustavo Vidal de Capão da Canoa aqui. Se o Pinóquio falar assim, o meu nariz vai crescer, o que que acontece?
1: Ele não vai crescer. Não temos resposta.
11: Digligio, Leandro Santa Maria. Pergunta que o meu enteado me faz. Por que que a calça a gente bota e a bota a gente calça? Beijo pra Mariana e pro Miguel, te amo vocês. Kikiki!
1: Deixa eu colocar a Catiane aqui.
0: Sai daí.
12: Bom dia, Carol e Adams. Catiane de Caxias do Sul.
1: Tudo bem?
12: Por que chamamos as costas se temos apenas uma? Não seria costa? Boa quase sexta pra todos. Kikiki!
1: Fiquei o questionamento, gostei também.
0: Acho que vale a saideira do Pedrão, né? Da Carol Chances.
1: Ai, por favor.
13: Bom dia, Rodrigo Ado. Bom dia, Carol Chances.
1: Bom
13: dia. Tudo bem? Aqui é o Pedro de Porto Alegre. A pergunta que não quer calar é que o personagem principal é o Bob Esponja, mas a estrela é o Patrick. Kikiki, vocês são meus anjos.
1: Voltamos a ser anjos dele.
0: 13 para as 9, a nossa pauta do dia em 2 segundos, Carol.
1: Hoje queremos saber perguntas óbvias para coisas sem sentido.
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0: 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Muito obrigado pelo carinho da audiência, da sintonia. Tu que faz do Despertador uma rotina gostosinha aí no teu dia. Tamo juntasso.
1: Muito junto nessa. O Despertador volta amanhã, sexta-feira. O nosso último leão da semana. E com certeza tu vai pegar aqui na nossa mão e vamos enfrentar. Nos ajuda a nos ajudar, entendeu? Agora a nossa programação Atlântida segue por aqui. Muito obrigada pela audiência nesta quinta-feira. E pode continuar chegando ali no arroba Rodrigo Adams, no arroba carol.sanches. Muitos conteúdos para vocês por ali e a interatividade de sempre. Aproveita que agora na finaleira tu ainda não mandou mensagem pedindo para liberar, pra gente te dar a oportunidade, né? Clicar ali no liberar e tu mandar áudio pra gente. Manda ali, libera, a gente libera e tu participa nas próximas vezes.
0: Boa, o sinal vai marcar 9 em ponto. Quem tá chegando depois do show no intervalo é o hashtag pra toda a Rede Atlântida. Baita dia pra gente, valeu!
1: Falou!
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4: E olha só a dúvida da Rosana. Doutor, afinal de contas, pílula do dia seguinte atrasa ou antecipa a menstruação? Quando a pílula do dia seguinte é tomada antes da ovulação, na fase que a gente chama de fase folicular, o principal mecanismo dela é justamente retardar ou impedir que a ovulação aconteça. Então, como consequência, a menstruação pode atrasar sim alguns dias. Claro, pode acontecer antes pequenos escapes de sangue, geralmente de pouca intensidade e às vezes com uma coloração mais escura, mas essa ainda não é a menstruação. Agora, quando a medicação é utilizada depois da ovulação, no que a gente chama de fase lútea, o efeito costuma ser um pouquinho diferente. O que acaba acontecendo é que a menstruação pode vir uma semana, até um pouquinho mais, antes do esperado. E também nesse caso pode acontecer pequenos sangramentos logo nos primeiros dias depois do uso da pílula do dia seguinte. Lembrar que a pílula do dia seguinte é um método de emergência e deve ser usada só quando os outros métodos falharam, sempre até 72 horas depois da relação suspeita. Tem dúvidas? Escreve no arroba Jairo Bauer Oficial.
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1: Oi, é a rádio das nossas vidas. Bom dia a toda audiência qualificadíssima da Atlântida. Eu sou arroba Marcinho Rádio, eu sou Márcio Melo, Marcinho aqui da Atlântida. Você já me conhece, tô aqui fazendo a sua companhia todas as manhãs pela 95.3, a clássica essencial aqui na zona sul do estado. 95.3 que você carrega aí junto, leva dentro do seu coração e lá no seu ouvido, é isso mesmo. E é o seguinte, também no atlântida.com.br e também no aplicativo da Atlântida para o seu smartphone. Vem comigo, porque amanhã tá recém começando. Vamos! Chuva na zona sul do estado, tempo chuvoso, nublado, chuvoso, aquela chuvinha. Mas por aqui a gente vai botando pra cima aquele confortinho. Aqui o confortinho da Atlântida, pro seu ouvido, pra você se sentir assim, ó, abraçadinho, exatamente, abraçadinha. É, aqui pela programação da Atlântida.

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1: E é por isso que a gente começa assim, ó. Essa é a vibe, a pedra do reggae, com ponto de equilíbrio nessa baita parceria com a Anitta. Deus existe. Atlântida 97, bom dia. Vamos juntos.

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1: Ao longo das décadas, o rock se reinventou inúmeras vezes. Mas algumas bandas conseguiram fazer muito mais do que acompanhar essas transformações. Elas ajudaram a escrevê-la. Grupos como Beatles, The Rolling Stones, Led Zeppelin, Pink Floyd e Queen redefiniram os rumos da música popular, enquanto nomes como Nirvana, Metallica e U2 marcaram diferentes gerações com sonoridades que influenciaram artistas em todo o mundo. No Brasil, bandas como Legião Urbana, Titãs, Os Paralamas do Sucesso e Sepultura desempenharam um papel fundamental na consolidação do rock nacional, criando clássicos que seguem presentes na memória do público. Pensando nisso, a Atlântida criou uma lista com 20 bandas que deixaram um legado definitivo para a história do gênero musical. Ali em atlântida.com.br tu confere essa lista completa, mas já te adianto que os Beatles estão em primeiro lugar. Para ver outras informações, também segue no Instagram, @rede_Atlântida. Eu sou a Babi e daqui a pouquinho eu tô de volta.
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2: Atlântida é a rádio das nossas vidas. Valeu, Babi. Vai lá em atlântida.com.br para essas e outras informações. Alex Warren, Ordinary, fechou essa leva de som. E também teve Billie Eilish, Bad Guy, Columi, Causas Naturais, Charlie Brown Jr., Deutsche Anxiety, que mais? Vitor Clay, meu camarada Vitor Clay, Carta Marcada, Anitta e Ponto de Equilíbrio, a pedra do reggae, Deus Existe. Fez aí então essa leva de som, é isso, é uma delícia, né? Uma leva de som maravilhosa, essas pra gente levantar e ficar numa tranquila, botar uma vibe lá pra cima. Dia chuvoso aí pra zona sul do estado e assim a gente vai nesse confortinho aqui da programação na Atlântida. Vem comigo que a gente vai junto e vai bem nesse 13 de agosto, quinta-feira, quinto, hein? Por aqui é breve, show no intervalo, na sequência eu tô de volta. Antes de mais nada, quero lembrar, sabe o quê? 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Tudo de bom, meus camaradas. Além de tudo isso, um ambiente mega inclusivo para neurodivergentes, ou seja, é demais, inclusivo em todos os sentidos. É, muito bom, só os melhores por aqui junto conosco na manhã da Atlântida, no hashtag que vai para um breve show no intervalo. Na sequência eu tô de volta, não sai daí, não desgruda. Atlântida, 29 para as 10.
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5: Que tal começar o dia se espreguiçando e alongando o corpo? Depois de horas de sono, nossos músculos e articulações ficam mais tempo sem movimento. Por isso, alguns minutos de alongamento pela manhã podem ajudar a despertar o corpo para as atividades do dia. Movimentos simples ajudam a melhorar a mobilidade, aliviar a sensação de rigidez e trazer mais disposição logo cedo. Alongar os braços, as pernas, o pescoço e as costas por alguns minutos já faz diferença.
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6: 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Manhã matadora de quinta-feira, 13 de agosto, tempo chuvoso para a zona sul do estado. É. 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Muito bom. Por aqui segue do som Oliver Rodrigo, Stupid Song. Atlântida 25 para as 10. New York City.

na Atlântida. Drop My Club. No início dos anos 2000, a disco music voltava a aparecer na música eletrônica depois de ficar anos com pouca evidência, né? Deixado meio de lado. Foi quando o Superfunk lançou o Lucky Star, que além do groove tinha um vocal de uma das vozes mais marcantes da música eletrônica, Ron Carroll. Essa música virou um clássico e acabou ajudando demais a abrir um caminho para aquela onda de house com influência disco que dominou boa parte dos anos 2000 e que mais tarde voltaria ainda com mais força nas mãos de artistas como Purple Disco Machine.

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1: Atlântida é a rádio das nossas vidas. Muito bom. Fechou essa leva de som com Seafret, Atlantis, ainda Harry Styles, American Girl, American Girls. Ainda por aqui, Terry Swims the Door, Anitta, Felipe Amorim, Hitmaker com Gostazin, Luísa Sonza, Diferentemente. Ainda Bruno Mars, That's What I Like, Olivia Dam, and I Need. Por aqui, fechando essa leva de som, a gente vai para um breve show intervalo, na sequência eu tô de volta. Não sai daí, daqui a pouquinho tem o nosso Drops News. Não sai daí! 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

0: Atlântida, a rádio das nossas vidas. Isabela, ex-Nath Roots, com Quero Ser Feliz Também. Muito bom. Por aqui, assim, ó, galera. Também Taylor Swift, The Fate of Ophelia. E a gente para tudo agora, por quê? Porque agora é hora. Chegou
1: agora
0: o momento.
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0: Bora lá com o nosso Drops de Notícia e a vibe da Atlântida para Biscoito Zezé, carinho de família, 58 anos. Tempo chuvoso, tempo nublado para a zona sul do estado, né? Não é nem engana bobo, é chuva mesmo. É guarda-chuva na rua, é capa de chuva. Enfim, protejam-se, meus queridos. Aqui a programação ela tá quentinha, ela tá aconchegante. E agora é hora de dar notícia, porque é hora do nosso Drops News e vamos pro hype.
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0: Já sabe, tá no hype, ou seja, são aquelas manchetes, notícias, tudo que é destaque lá no GZH, no site de GZH. Começo aqui chegando com uma notícia que a Joana Maiago colocou agora há pouquinho, é exatamente. O que tem aqui foi feito pelos moradores. Isso é uma aspas, tá? Vizinhos fazem contenção para impedir avanço da água em Rio Grande. Atenção, estrutura improvisada foi construída no bairro Navegantes após avanço da água. A prefeitura diz que uma obra de 42,4 milhões para toda a região foi aprovada, mas não há previsão de início ainda. Para você saber um pouco mais sobre tudo isso, e é claro, com fotos e vídeos, você vai lá no site de GZH. Próxima que me traz é a Laura Cosme. Que linda, Laurinha. Inicia a obra de 600 mil reais no telhado da biblioteca mais antiga do Rio Grande do Sul, ao todo, Biblioteca Rio Grandense, na cidade do Rio Grande, recebeu aí então 2 milhões do Banrisul. Obra do telhado deve durar 5 meses. Biblioteca mais antiga do estado aí, foi palco aí para vários, digamos assim, várias dissertações de mestrado e teses de doutorado, pesquisas, enfim, tudo mais. É exatamente, meus camaradas. E é o seguinte, quem está comigo aqui nos estúdios, meu camarada Gabrielzinho, Gabriel Veríssimo, direto de GZH, trazendo notícia e informação. Bom dia, Gabriel.
2: É isso, Marcinho, bom dia pra ti, bom dia pros ouvintes aqui da Atlântida, da Zona Sul. É tempo que eu não vim aqui, né, Marcinho?
0: Pois, cara, faz tempo que tu não vim aqui.
2: Mas vem aqui pra trazer informação.
0: Boa.
2: Olha só, temos um projeto inédito no Rio Grande do Sul, né, que é o mapeamento, então, mapeamento inédito dessas rotas do tropeirismo no Rio Grande do Sul. Tropeirismo, que é uma prática histórica ali, começou no século XVIII, o tropeirismo foi pioneiro aqui no estado para essa criação dessas estradas, né, muitas das estradas que a gente conhece hoje, muitas das cidades que existem aqui no Rio Grande do Sul surgem nesse tropeirismo.
0: Olha
2: que
0: só.
2: Foram rotas criadas pelos tropeiros, né, que eles faziam esse transporte de animais, de mercadorias, sim, né, do Rio Grande do Sul para o Brasil, do Brasil para o Rio Grande do Sul.
0: Uhum.
2: Então, esse trabalho inédito que está sendo feito pelo curso de Arqueologia da Universidade Federal de Pelotas, né, que iniciou então esse trabalho para mapear justamente esse caminho, né, documentar esses sítios arqueológicos ligados às antigas rotas do tropeirismo aqui no estado. Os pesquisadores que estão percorrendo 4 municípios gaúchos nessa fase inicial, né, eles estão atrás desses antigos corredores de pedra, de taipas, né, ruínas de fazendas e também outros vestígios que podem ajudar a reconstruir essa história, né, dos caminhos que foram percorridos por essas tropas de gado, de mulas, né, no estado no século XVIII. O trabalho que é realizado em parceria com o IFAM, né, através de um convênio inédito. E os pesquisadores, então, como eu disse, 4 municípios, São Bom Jesus, São José dos Ausentes, São Francisco de Paula e Santo

0: Antônio da Patrulha. Então esses, são, Marcinho, são 7 pesquisadores do curso de arqueologia. São poucas pessoas, né, fazendo esse trabalho intenso, importante, inédito aqui no Rio Grande do Sul.
1: Pois é.
0: Eles têm até dezembro para concluir esse trabalho, eles têm que fotografar, eles têm que fazer um trabalho cartográfico, né, literalmente fazer esse mapeamento dessas tropas. É, e nesse trabalho eles também fazem entrevistas com a população local, né, esse pessoal que vive nessas margens, dessas antigas rotas, enfim, trabalho bem interessante, inédito e importantíssimo aqui para o Rio Grande do Sul.
2: Sensacional, isso é ciência, meus camaradas. Universidade Federal de Pelotas, de parabéns, curso de arqueologia aí, fazendo este baita trabalho, fazendo um mapeamento histórico do Rio Grande do Sul, né, cara? Isso é muito legal, né, Gabriel?
0: É importantíssimo, Marcinho, porque isso literalmente formou muito o que é o ser gaúcho, né?
2: É verdade.
0: Então, muito da nossa cultura surge dessas rotas, desses caminhos, né? Desse comércio de animais, de mercadorias, enfim. Então, isso é importante, isso é fundamental para a nossa história.
2: Maravilha, sensacional. Muito obrigado pela tua participação, Gabrielzinho. Ó, pô, muito sensacional. Agradeço. Tava com saudade, meu camarada.
0: Vou vir com mais frequência, vou prometer isso.
2: Tanto. Valeu, Gabrielzinho. Valeu. Obrigadão. Valeu, direto da redação de GZH, Gabriel Veríssimo, meu camarada por aqui. E agora é hora de saber o tempo, o clima, meu Deus. Valeu, Gabrielzinho. Drops.

queridos. Tempo chuvoso aí pra zona sul do estado, ou seja, aquela chuvinha, né? A sensação térmica de 10 graus. 13 graus em Pelotas, Rio Grande e São Lourenço do Sul com 14 graus. Máximas pra hoje entre 13 e 14 e as mínimas entre 11 e 13 graus, ou seja, as temperaturas se aproximando muito uma da outra e a mínima da máxima, mas é tempo chuvoso pra toda a zona sul do estado no dia de hoje, ao longo de todo o dia, no caso, né? Enfim, amanhã, hoje é isso, 100% de chuva, tá bem? Amanhã 80% de chuva, ou seja, em alguns momentos a gente vai ter uma estiada aí, mas vamos ter também esse tempo mais nublado, mais chuvoso amanhã também. Mínima de 12, máxima 16 amanhã. Também a máxima aumenta um pouquinho, aumentam as máximas aí até chegar na segunda-feira, praticamente da semana que vem, com 21 graus até 23 na terça-feira e diminui tudo depois a partir de quarta-feira, mas a chuva permanece, certo? Ou seja, temos aí praticamente duas semanas de chuva direto na zona sul do estado, meus camaradas. Muito bom. Por aqui é o seguinte, por aqui a gente vai fechando o nosso Drops Notícia com a vibe da Atlântida para Biscoito Zezé, carinho que vem de família há 58 anos. Muito bem. Por aqui segue de som Atlântida. Hashtag Atlântida. Bora com ela, Lula Young, Messi, Atlântida 15 para as 11.

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1: Com a correria, nem sempre dá tempo de conferir todos os lançamentos nas telonas. A boa notícia é que vários dos filmes que fizeram sucesso nos cinemas nos últimos meses já começaram a chegar ao streaming, seja incluídos na assinatura das plataformas ou disponíveis para compra e aluguel. Entre os destaques estão o fenômeno de ficção científica Devoradores de Estrelas, o terror Obsessão, a cinebiografia Michael e a sequência de O Diabo Veste Prada. Devoradores de Estrelas, aliás, já está disponível no Prime Video e conta a história de uma misteriosa substância que ameaça a sobrevivência do Sol e assim coloca toda a vida na Terra em risco. 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Eu sou a Babi e daqui a pouquinho eu tô de volta. Beijo!
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2: Atlântida é a melhor vibe do FM, é a rádio das nossas vidas, Babi Bittencourt e o Atlântida.com.br. E por aqui encerramos então o nosso hashtag na manhã da Atlântida: The Lumineers, Jorge Miles Smith, Canvas, Asas, Lola Young, Messi, mais uma pá de sonzeira. Eu sou arroba Marcinho Rádio. Eu vi com você até agora, me segue lá no Instagram, tá? Márcio Melo, bota lá, Márcio Feres Melo, Marcinho da Atlântida, seja como for, você vai me achando aí no Instagram, me segue por lá, não perde tempo. 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Eu fico por aqui, na sequência, os guris do Bola nas Costas. Vou deixando meu forte abraço e uma ótima quinta-feira pra todo mundo. Muito bom. E olha só, dia de chuva, bota a capa de chuva, pega seu guarda-chuva aí, porque ela não vai parar, exatamente. Vamos embora. Fico por aqui, à tarde eu tô de volta com tudo isso e muito mais. Deixando aquele forte abraço. Na sequência, Bola nas Costas. Valeu, valeu, valeu. Tchau, tchau, tchau, tchau, tchau.
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9: Atlântida, rádio das nossas vidas, a melhor vibe do FM. 11 horas 6 minutos. Esse é o Bola nas Costas, chegando para todo o Rio Grande do Sul na grandíssima rede Atlântida, rádio Top of Mind. E também no mundo inteiro no atlântida.com.br, através de imagens no YouTube, na ATL TV. Bola nas Costas, que tá junto contigo até o meio-dia para falar de futebol. 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Eu sou o Adams e aqui estou com os amiguinhos do Bola fazendo a introdução dos seguintes confrades, começando por
10: Rafael
9: ele.
10: De Velho!
11: No Novo Tempo!
9: Muito bom!
10: Gordo Léo!
12: Cara, eu não tenho essa coragem.
9: É? Vamos ver se ele tem aqui.
10: Vini Moura!
13: Bom dia!
9: Ah, cara, de quem acordei a dois.
13: Tá, cara.
9: Eu sei como é que é, eu tô assim também.
13: Tá não complicado. O jet lag.
9: Vou fazer o seguinte, vou apresentar o decano do programa.
10: Lele Bortolassi.
13: Muito bom dia, programa histórico hoje.
9: Então, diga por que este programa é aquela edição de colecionador, Lele Bortolassi.
13: Porque temos aqui no estúdio hoje o prazer de receber um cara que é história viva da música brasileira. Né? Nossa, eu tanta coisa, eu olhei pra ele assim, o cara, tanta coisa que me passa na cabeça. E ele tem uma história pra contar com o time da capital, que não é com o meu, é com o de vocês.
9: Oh.
13: É com o Grêmio. Seja bem-vindo ao Bola nas Costas, comemorando 56 anos de carreira. Me corri se eu estiver errado.
9: Tá certo.
13: E fazendo uma turnê chamada, no seu nome, 80, porque já passou do ano, tá com 80.

0: 41. Mas está fazendo. Pô, tá bem demais, né? Ivan Lins, o gol das costas!
1: Craquíssimo!
2: Seja bem-vindo!
1: Sensacional, cara! Que honra pra gente!
0: Que momento, cara!
1: Que honra! Pô,
3: prazer estar aqui no. Vamos lá! Qualquer assunto, manda aqui.
0: O Ivan tá em Porto Alegre, porque hoje se apresenta, então, no Araújo Viana.
3: É, hoje no Araújo Viana, às 9 horas.
0: Como é que faz, Ivan, pra botar 56 anos de carreira num período de 1h30 ou 2 horas de show no máximo? Não sei quanto tempo de show dá, 1h40?
3: Não dá, cara, é
0: impossível. Não tem como, né?
3: É, tive que inventar uma história. Então fiz por temáticas e vou jogando as músicas mais significativas por temática. Quer dizer, falar de amor... Falar de falta de amor, de amor.
0: Era, porque...
3: Pois, falta de amor. De
1: amor. 56... O músico tá sempre nessa, né? Uma hora fala de amor, depois de falta de amor.
0: Porque tu tem 56 anos de carreira e 81 de vida, mas tu já deve ter sentido o amor e a falta do amor.
3: Já.
0: Antes de a gente começar a carreira, né? A gente começa desde muito cedo. Vai e vem, né? Uma montanha russa. Eu tava falando ali da questão das memórias, né, cara? Porque eu, como sou o mais velho do programa e tal, obviamente te acompanha há mais tempo, assim. Mas eu tenho uma cena que nunca, nunca, nunca me saiu da cabeça, que foi a tua apresentação no primeiro Rock in Rio.
3: Aquilo foi, pra mim, um divisor de águas mesmo.
0: Né? Porque,
3: foi impressionante aquilo.
0: Porque aquela coisa assim, né? Porque a gente tem muito o lance do rock, né? Rock in Rio. E tu já era aquele cara ali que já vinha ali da questão ali dos festivais e tal, mais ligado a MPB. Me desculpa o rótulo, mas é que eu tô só situando,
3: não,
0: mas, né?
3: Na época era o rótulo correto, né? Quer dizer, havia uma separação. Se bem que eu nunca gostei muito de rótulos, não, né? Quer dizer, música brasileira, ela é tão diversificada. Fica difícil dar rótulo pra
0: eu concordo contigo.
3: Entendeu? Tem música boa e música ruim.
0: Isto.
3: Já dizia o Carlos Imperial, que era o grande cafajeste.
0: Grande.
3: Dizia que só tinham dois tipos de gosto. O meu gosto e o mau gosto.
0: Ah, não. Esse aí era uma fábrica de pérolas, né?
3: Então eu acho que é isso. A música vale pelo seu gosto. A indústria que precisa, para vender, precisa rotular, para separar os públicos, né? Mas você vê que no Rock in Rio foi uma prova de que o gosto musical brasileiro é muito democrático, né? E os artistas estrangeiros que estavam lá ficaram chapados. Eu nunca vi um show meu com 150 mil pessoas cantando junto comigo. Isso nunca aconteceria fora de lá. Entendeu? Quando era show de rock, só ia roqueiro, show de metal, só ia metaleiro. Entendeu? E show de música, digamos assim, com uma consistência mais sofisticada, mais criativa, e não se conseguia colocar mais que 50 mil pessoas e tal. E lá tinham 150 mil, eles não conseguiam entender nada.
1: Que espetáculo.
3: E saíram apaixonados pelo povo brasileiro, entendeu? Imagina. Isso foi uma aula que o povo brasileiro deu para todos os estrangeiros que estavam lá. Tanto que depois, quando o Rock in Rio começaram a haver festivais no Brasil, começaram a trazer bandas estrangeiras, todo mundo queria ver o Brasil, todo mundo. O Rock in Rio foi uma propaganda para... sobre o povo, a plateia brasileira, o público brasileiro. Foi uma aula para o mundo inteiro. Foi, assim, uma coisa impressionante.
1: E nesses anos todos de carreira, assim, qual é o lugar que mais te surpreendeu? Tu recebeu um recado, um carinho de alguém, dizendo, ah, eu sou de tal lugar, do outro lado do mundo, ou de um lugar que tu nunca imaginou que alguém pudesse ouvir tua música. Onde é que foi um lugar que te surpreendeu mesmo, assim?
3: Ah, lá em Portugal. Eu fui fazer um show, fiz um show patrocinado por uma prefeitura lá, uhum, numa cidade, querendo agora aqui lembrar o nome da cidade, e apareceram indianos, né, mas não era o Sri Lanka, não, é lá em cima.
4: Tipo Bangladesh?
3: Bangladesh.
0: Bode, velho.
4: Que é o cara dos brasileiros.
0: É
4: isso. Viu na Copa do Mundo, né?
0: É verdade.
3: Bangladesh. Apareceram assim uns 5 ou 6. Vieram assim... Man, falando inglês, uh-huh, né?

0: Não, não tava.
1: Vocês tiveram uma alegria recente que boa parte dela foi em cima do meu time, né? Foi na Libertadores que vocês eliminaram o Inter aqui, né? Naquele jogo com aqueles gols imperdíveis. Sim. Né? É bizarro aquilo.
0: Isso acontece. Futebol é assim mesmo, entendeu?
1: Aquele ano era pra ser de vocês, né? Não tem, né? Ninguém ia tirar do Fluminense
0: aquele ano. Não, não. Aquilo ali, não, o time tava jogando, né? Não tava nem jogando, tava nadando. Mar de Rosa.
2: Era uma verdadeira orquestra, né? Aquele time, porque os gols eram muito parecidos. Tu vê que tinha um enredo todo, né? Até chegar. A gente brincou que o gol que o Cano faz aqui no Inter é um gol que o Fluminense repetiu aquela fórmula 4-5 vezes durante a Libertadores da América, né?
0: É, tudo muito, muito treinado, né? Na época que treinar dava tempo, né? De treinar, porque agora não dá mais tempo para treinar coisa nenhuma. Então, por isso que o futebol despencou. Acho que o futebol brasileiro está muito mal por causa disso. Uma por causa do calendário, outra por causa da questão das diretorias. As gestões no Brasil estão muito deficientes. É um problema isso.
1: E eu falei aqui também na introdução ali do Ivan, porque eu falei que tem uma relação tua com o Grêmio, porque tu...
3: Mas então
1: eu
3: vou ter que te interromper.
1: Oi.
3: Porque isso aí, Ivan, só pra explicar pro senhor, aqui é um programa de futebol e de entretenimento. E um dos quadros mais tradicionais desse programa é o Twitch Retro.
1: Twitch Retro.
3: Tem, claro que tem.
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2: 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Rafael, diga.
3: Quer fazer, gordo? Posso ser eu aqui?
0: Tá, por favor.
3: Então, vamos lá. Leandro Bortolassi, que é esse cidadão que está ao seu lado aqui.
1: Eu?
3: Esse cidadão aqui. Sim. Em 10 de dezembro de 2012, a 1h14 da tarde, estava meio brabo com alguma coisa, e explicou, e perguntou. Alguém me explica... Por que o Ivan Lins ter cantado o hino do Grêmio?
1: Isso foi na inauguração da Arena. Né?
3: Por favor,
1: foi,
3: então eu acho foi. Que o próprio Ivan Lins pode te explicar agora, de repente.
0: Depois de anos tu vai ter a resposta.
1: Cara, eu tweetava muito assim. Eu não tinha filho.
3: Lelê sempre tem um tweet com um convidado de apresentação.
1: É que, cara, eu não tinha filhos, eu passava horas no Twitter.
0: E ele nunca pensou, eu vou encontrar o Ivan Lins. Não. Não, a história começa com Elis Regina, lá nos anos 60, né? Quando ela gravou Madalena. Ela gravou e tal, papapá. Aí, um dia eu encontrei com ela, junto com o primeiro marido, né? Que era o Ronaldo Bosco, tricolor, doente, né? E aí um dia ela encostou, chegou perto de mim e falou... Tu é tricolor aqui, né, tia? Tu vai ter que ser tricolor lá também. Senão não gravo mais música nenhuma tua.
1: Boa!
0: Foi assim mesmo.
3: Porque tu virou gremista.
1: Né? Tava bem tranquilo assim.
0: No pé do ouvido, assim, sim. Quieto assim do lado. Vai ter que ter. Não tem mais, hein? Aí, cara, eu falei, bom, tudo bem, tricolor aqui, tricolor lá. Não, pode deixar, tudo bem, uma boa, não sei o quê. Mas tudo bem, aí tem essa coisa do futebol. Eu ainda não era esse brasileiro que torce por times de fora da cidade.
3: Uhum.
0: Mas aí, cara, conheci o Geraldo Flack, que é um grande músico.
1: Oh, grande
0: um grande músico daqui e tal. Nós ficamos amigos, foi o meu melhor amigo aqui, né, no Sul. Nós, assim, quase somos irmãos, eram praticamente irmãos.
2: Irmãos,
0: né?
2: De alma.
0: De alma, de música,
2: aí.
0: Né? Aí, pai, Ivan, aí, tu vai ser Grêmio, hein? Aí eu falei, bicho, tô me cercando por todo lado.
2: A gente é assim, os grêmios somos assim.
0: É, aí eu me lembro que a primeira vez, o primeiro show que eu fiz com ele, ao vivo aqui, foi naquele teatro.
1: São Pedro?
0: São Pedro. Ele cantou o hino do Grêmio. Ganhou umas vaiazinhas, claro. Mas tinha muito gremista lá. Aí, pá. E funcionou, e ele chegou e falou: Agora eu queria apresentar para vocês o meu o novo gremista do seguinte. Aí eu tive que assumir o Grêmio. Aí comecei a torcer pelo Grêmio.
3: Livre, assim, espontânea vontade.
0: Espontânea vontade.

0: Super tranquilo.
1: E aí teve um lance. Eu tava em Recife. Essa história é incrível. Eu estava em Recife, tinha feito o show. No dia seguinte eu estava no hotel. Quem está no hotel? O time do Grêmio, ainda treinado pelo Mano Menezes.
0: Batalha 2005?
1: Cinco. Eu saí do hotel 3 horas da tarde. Então, a parte da manhã, estava todo mundo na piscina e tal, papapá, não sei o quê. Aí um dos diretores do Grêmio me reconheceu, eu estava ali na piscina também. Aí falou, aquele é o Ivan Lins. Ele é gremista por causa do Geraldo Flack. Uhum. Aí me chamaram na mesa, tava o Mano e 2 diretores. Aí eu não estava sabendo de nada, nem sabia que ia ter esse jogo, nada. Estava em outro planeta. Aí cheguei perto, falei, não, porque hoje não vai ser aqui e tal, nós vamos decidir quem sobe, quem... né? E aí... e nós vamos jogar hoje contra o Náutico, né? Náutico.
2: Isso, Náutico.
1: Náutico. E, cara, barra tá pesada, não sei o quê. Bababá. O negócio aqui tá feio. Aí eu falei, cara, posso falar uma coisa? O time tá preparado? Tá preparado. Estão jogando bola? Estão jogando bola. Então vocês vão ganhar, cara. Quem sabe jogar, ganha. Quem sabe jogar melhor, vai ganhar. Entendeu? E olha, aí eu virei para o Mano e falei o seguinte, olha, você lá na preleção, canta o Desesperar Jamais, você sabe, ele conhecia minhas músicas todas, ele era um super fã meu. Aí eu assim, canta o Desesperar Jamais, um trechinho, Desesperar Jamais, aprendemos muito nesses anos, afinal de contas não tem cabimento.
3: Entregar o jogo no primeiro tempo.
1: Nada de correr da raia, nada de morrer na praia, nada, nada, nada. Aí ele ficou super feliz, cara. Aí tudo bem, eu cheguei e fui pro aeroporto. Aí no aeroporto, nós chegamos lá, 13, não sei quanto, começou o jogo de tarde, não me lembro mais que horas era. Sei que começou o jogo, a gente estava no aeroporto e as televisões todas transmitindo. Estava tudo assim, todo mundo de frente na tela, né? Aí começou o jogo. Aí quando eu olhei, parecia aquele público. Eu falei, cacete. Peguei o avião e não soube mais nada. Quando eu cheguei no Rio, a primeira coisa que eu fui saber foi perguntar, né? Falando, o Grêmio ganhou, não sei quem, com 7 jogadores, não sei, o Anderson fez um gol, pô, bicho, eu falava, cara, eles deviam me contratar para pai de santo do Grêmio.
0: Tu tem participação definitiva,
2: Tio, então, no Batalha dos Aflitos.
0: Olha essa informação, cara, Batalha dos Aflitos.
4: Cara, sinceramente, eu achei que eu sabia todas as histórias da Batalha dos Aflitos.
2: Não,
4: a gente tinha uma nova.
1: Eles têm que me contratar pra ser pai de santo de vocês, cara. Entendeu? Eu faço umas coisas, mando cantar uns negócios. Vocês vão lá na preleção, aí o time lá entra e... Aquilo foi uma loucura. Depois eu vi o trechos do... Eles me mandaram um DVD, uhum. Mas não rodou. Rodava até um pedaço, depois fazia assim.
2: Mandaram gelado.
5: Essa época era difícil, né?
2: Pra dar alguma coisa, essa época era complicado.
0: Mas isso tem a ver com o convite pra tu tocar na abertura da Arena?
1: Hein?
0: Isso teve a ver com o convite pra tu tocar
1: na... Aí me convidaram, abertura. Através do Geraldo. Alguém lá da diretoria falando, Geraldo, tá. Falou, Ivan, tem uma notícia boa pra te dar. Ou ruim. Entendeu? Porque é uma responsabilidade muito grande. Cantar o hino do... Aí, cara, eu falei, é ontem. Aí, pô, contratei lá, contratamos um estúdio, estúdio Mega ali no Humaitá, no Rio. Fui lá, pô, bolei mais ou menos o arranjo. Eles me mandaram, antes inclusive da gravação, mandei pro maestro, para quem ia fazer a gravação, gravar a base lá, né? Dei umas sugestões de harmonia. Muda esse acorde, porque vai ficar mais bonito. Aí eles fizeram, mandaram, aí eu botei a voz.

0: Pô, foi demais, cara. Foi demais.
1: Que
2: legal, cara.
0: Bom, eu tenho só mais uma
1: questionamento. Eu vou passar o serviço tá. do show dele, né?
0: É que talvez as pessoas não saibam, mas o Ivan Lins já foi comentarista de futebol na Copa de 98, isso?
3: Foi.
0: Como é que foi essa experiência na equipe do Jorge Cajuru? Tu era o comentarista,
3: é
0: isso?
3: É, eu tinha dois comentaristas. Eu tinha um comentarista técnico e eu era o comentarista popular. Eu era o povão, eu representava o povo. Então, eu era o único cara naquele monte de cabines que levantava, gritava.
0: O que todo mundo faz hoje, tu foi o primeiro a fazer.
3: Pô, eu errei de graça. Que tinha o Tostão estava exatamente atrás de mim aqui, assim, né? Aí não me lembro agora qual foi o jogo, cara. Que o Brasil fez o gol, eu virei para trás, assim, né? Quando eu abri o olho, tá aquele, o Tostão, né, com aquele olho, um olho aqui, assim, né? Olhando para mim.
1: A seriedade. Mas, Copa de 98.
0: Copa de 98, o Valício foi comentarista de uma rádio.
1: Ao vivo? Lá ao vivo. Na França?
3: É a França.
0: Na França.
3: França.
0: Eu ia tu tocava na época.
3: Levava, eu tinha um tecladinho e tinha uma gaitinha.
1: Que eu estava
3: homenageando o Ari Barroso.
1: Uhum.
3: Que o Ari Barroso tocava aquela gaitinha.
0: Quando saiu do Flamengo.
3: É, nos gols do Flamengo só. Né? E inclusive tinha uma história do Ari Barroso, que um jogo Flamengo e Santos no. Esse eu estava vendo o jogo na televisão. Que aí o Ari Barroso, essa não está no livro, mas pô, se tivessem me consultado, me iam colocar. Ele não aguentava o nome Mengálvio. Ele se recusava a dizer o nome Mengálvio. Então ele chamava o Mengálvio de ele.
1: Ele?
3: É. Então era assim, A bola vai para Doval. Doval para Pelé. E sempre, sabe, parcial até o último minuto. Né? Quando vinha no Flamengo, ai, bem dado. Tomou Doval. Doval para Pelé. Pelé pra... É assim mesmo. Aí chegou Pelé para ele.
1: Ele
3: olhou para Zico. Zito. Zito entregou para ele, chutou, é gol dele.
1: Gol dele.
3: Essa tem, se a rádio, não sei que rádio que ele estava na época, se era Marink Veiga, Nacional, não sei o quê. Se eles tiverem essa gravação, tem que ouvir, porque é antológico.
1: Espetáculo.
3: Quando ele fala, chutou, gol dele.
1: Gol dele.
4: Que espetáculo.
1: Ah, mas tem uns narradores que hoje em dia, quando é um gol de outro time, assim, eles meio que falam assim, gol dos caras. Assim, já tem isso hoje em dia. Assim.
4: Bom, eu demorei muitos anos pra falar o nome do Ronaldinho de novo, Ivan, porque eu sou muito magoado com a saída dele do Grêmio. Aí eu digo, ele tem serviço prestado pela nação, então meio que voltei a falar o nome dele, mas ainda tem minha mágoa quanto o gremista.
3: Vocês têm aquela famosa gravação do Pato Branco? No,
4: ah, sim.
3: Do pênalti.
4: Zezinho.
3: Do Zezinho.
1: Do Pato. Claro. Muito rodou aqui.
4: Boa! 11h27, agradecer a presença do Ivan Lins.
1: Vamos passar o serviço,
4: isso,
1: né?
4: Isso, recuperar o serviço hoje. Te
1: hoje
4: agradecer
1: à noite.
4: Em primeiro lugar por estar aqui com a gente. É um presente pra gente, assim, de verdade, ter aqui
3: obrigado,
4: conosco.
3: Impressionante. Obrigado.
1: Certamente não é a tua primeira vez na Araújoviana, né?
3: Já não,
1: deve
3: não
1: ter tocado
3: é.
1: De velho.
3: É,
1: aliás, tu deve ter feito show na Araújoviana quando não tinha nem cobertura, né?
3: Fiz.
1: Época clássica, né?
3: Não, foi quando. Rock in... Não, era Som Livre Exportação.
1: Ah, olha aí.
3: 1971.
4: Que espetáculo,
3: tia. Lotado, devia ter umas 15 mil pessoas, porque era. Era uma arena, né?
4: Sim.
3: E gente em pé, né?
1: A gurizada não, hoje passa por ali, vê aquele teatro lindo do jeito que tá, todo reformado, coberto, mas não tem noção disso aí, que era aberto, né? Tinha...
3: Era aberto.
1: Por exemplo, se fosse naquela época, hoje, tu teria que transferir o show.
3: Exatamente.
1: Por causa da chuva, né? Não poderia ter o show,
3: não,
1: porque
3: não
1: era aberto, né? Mas hoje está coberto, climatizado, uma acústica maravilhosa.
3: Isso,
1: né?
3: Exatamente.
1: Então, Ivan Lins hoje no Araújo Viana.
4: Boa bebida, ingressos, boa comida,
1: tudo,
4: pra assistir,
1: tudo. Som de primeira, luz de primeira.
0: Qualquer lugar que tu tiver, tu vê o show.
1: Qualquer lugar. É um dos grandes templos aqui de Porto Alegre. Então, ingressos no Simpla. Ponto. Ainda tem ingresso, né? Sempre tem uma
0: coisinha.
1: Não tem sentadinho, tem de pé do lado ali, não tem problema?
3: Tem as escadinhas ali do lateral.
1: Isso. Vamos lá. São 56 anos de carreira, então um festival vem com duas carretas, sabe, com os sucessos, né?
3: Sim.
1: Outro do piano, uma carreta pro piano e duas, uma carreta, né? Disco de ouro e tal. Mas, Ivan, obrigado pela tua presença.

0: presença hoje aqui. E quem é o novo treinador do Fluminense agora?
1: Pessoal, tem uma corrente querendo o Fred.
0: Pô, o Fred?
1: É surpreendente, é. Porque o Fred está treinando a equipe juvenil lá.
0: Aham.
1: Não, o pessoal. E querem. Estão querendo que o Fred assuma. Eu não sei se o Fred tem essa experiência toda para fazer o time jogar do jeito que tem que jogar. Mas. Não sei.
0: Tô curioso se não vai tocar o telefone do Portaluppi.
2: De novo? Renato. Ele saiu pra trás do meu dia, volta agora. Quem sabe?
3: Ele saiu porque quis, né?
0: Sim. Pós-mundial.
4: Fez um baita mundial.
3: Ele saiu porque quis. Não foi saído.
0: Bom, o sinal vai marcar 11h30 mais uma vez, Ivan. Obrigado, um beijo no teu coração. Obrigado por estar junto com a gente aqui. É uma honra pra gente, de verdade. Valeu. Tamo junto. A gente já volta depois do show do intervalo.
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0: 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Estamos de volta com Bola até o meio-dia para falar de futebol. Tivemos uma rodada movimentada de Sula Miranda e também Copa Libertadores da América.
1: Libertadores!
2: Cara, nós avisamos aqui ontem.
0: Mas e o Carlos Miguel, velho? É. Meu, eu saí, e falando sério, tu tava junto. Quantas vezes nós começamos a fazer prospecções e acho que aquilo também
2: fizeram. Eu falei, achei que ele ia ser o goleiro da seleção.
0: Que ele seria um cara natural para chegar na seleção agora e evoluir no ciclo de Copa. Cara, que arrancada ruim,
3: mas, ah, mas não, aí, não, mas a gente não pode também condenar o cara.
2: Acho que ele é um pouco atrapalhado pelo movimento do cara.
4: Não, o Verrete atrapalha ele. Tipo assim, eu acho que é uma falha feia que pode comprometer a classificação do Palmeiras, mas, cara, o centroavante fez a dele, né? Que foi atrapalhar o goleiro mesmo sem. Acho que nem toca na bola
2: o Verrete. É o terceiro jogo que ele contra o Atlético Mineiro, ele falha muito feio. Contra o Inter, ele falhou muito feio.
1: Só não que falhou o porque o Vitinho rateou
2: o gol. Isso. Mas ele tava muito
0: mal
2: longe
0: posicionado,
2: do gol.
0: Né?
2: E ontem também. Ontem.
0: Aqui eu não entendo, é erro técnico.
2: O cara atrapalhou e tal. Mas
1: eu acho que é o técnico. Não, acho que pode ser um erro até de cabeça do cara no momento do jogo. O treinador dele deve induzir que ele tá jogando contra times de segunda divisão. Daí ele rateia.
0: Não sou goleiro.
1: Ontem era um time de segunda divisão.
0: Mas assim, ó.
1: Não conseguiram jogar bem.
0: Tu tem que pegar. Ah, tu tá muito magoado.
4: Não, só. Não, mas essa aí o Lele tá bem. Peraí, os caras. Ah, o Inter se posicionas e tal, e aí, que houve? O que aconteceu?
0: Mas, meu, ali eu acho que não é uma bola pra tu sair de lado, cara, é tu sair encaixando ela, velho.
1: Não, mas é que é aí que tá, cara, tu não pode sair em movimento de encaixe, porque tem um centroavante, um jogador antecipando
0: o primeiro, a bola cara. Ali.
4: Mas cara, também tem outra coisa.
0: Capaz do louco tocar na bola e perder o gol.
4: A gente fala que o Carlos Miguel, de repente, seria o goleiro da próxima geração de Copa, mas aí, cara, entra outra coisa.
0: Mas calma.
4: Não é, não, é calma, mas não é nem o mesmo nível que o Alisson, cara. Não é, entendeu? A gente não tem esse goleiro. A gente não tem o cara que vai entregar o mesmo nível. A gente critica o Alisson pra... Ah, a bola foi no canto, ele não pegou. E não sei o que. Porque tu não tem uma crítica ao Alisson em relação à seleção brasileira com um gol assim. Vini, não tem. Não,
1: mas eu acho que de criticar goleiro, aí, eu vi, vocês devem ter acompanhado. Cara, eu vi, e não foi pouca gente, criticando o Hugo Souza no gol do Bernabéu. Os caras estão tudo loucos, velho.
3: Não, ele não tinha que fazer. Mas isso aí de goleiro de seleção... De goleiro de seleção e ciclo e o Diaba 4, se o cara for puxar 2002, o Dida é muito mais goleiro que o Marcos
0: muito
3: na carreira. Gente, alguém discorda disso?
0: Não, cara, e até...
3: Eu acho que o Rogério Ceni talvez seja mais goleiro que o Marcos também.
0: Mas...
3: E o Marcos foi o titular e o Brasil foi campeão com o Marcos no gol.
0: Na Copa de 94, aquela Copa que tinha uma seleção que não jogava bosta nenhuma, segundo o senhor falou, durante a Copa, e eu não durmo bem desde então.
3: Verdade. Isso aí dá um remédio.
0: Cláudio André Taffarel é um cara que chega, meu, também, assim, porque ele vinha de um fracasso com a seleção de 90, né, apesar de, na minha opinião, não passar nem perto dele, mas ele tava carimbado
3: e
0: junto
3: ele
0: com os jogadores. E ele embuchou contra a Bolívia.
3: Que é a primeira derrota na história do Brasil, ele embucha.
0: Então ele chega, assim, sob desconfiança, vamos dizer, né? Ele era o goleiro titular, eu acho que os dois goleiros eram o Zete e o Gilmar, né? Os outros dois,
3: O Zete era, talvez...
0: Não,
3: Zete
0: era campeão do mundo, né?
2: Não, eles eram muito inimigos.
0: O Zete e o Gilmar?
3: Nossa! Esse vídeo é maravilhoso.
0: Vamos achar, aqui vai ser Twitch.
1: Tá aí, outra coisa, né?
3: Só pra falar, em relação ao Taffarel, desculpa, porque o Taffarel se torna o melhor goleiro da história da seleção brasileira disparado.
0: Sim.
1: Sem dúvida.
3: O melhor goleiro, assim, porque... Não, de seleção. Sim. Seleção. Pô, o melhor não tem, cara.
0: Vai, é que eu vou te falar.
2: Final,
0: a grande Copa do Taffarel é de 98.
3: Individual.
0: Porque, meu, o que ele fez no jogo contra a Holanda lá, de pegar os pênaltis, sabe? É muito emblemático aquilo. Claro. E fora que o 3-0 passa muito longe dele. Também, né, cara?
1: Ontem também, né, cara? E a gente avisou aqui que ontem era pra abrir uma garrafinha de vinho e ficar bem tranquilo na frente da TV. Porque
0: pode ser uma
1: puta jogo,
4: né? Aí vamos falar do gol do Arroyo, né, cara?
2: Foi.
4: Nossa senhora, cara.
0: Nossa,
4: aquilo lá é
0: poesia.
4: Um gol assim.
0: Vai, aqui, o bruxo tá até agora, o Samuel
4: Isso,
0: Lino,
4: o Samuel Lino,
0: né?
4: Tá chegando em Porto Alegre agora, depois do carrinho. E, cara, o Arroyo fez aquele gol que o estádio vibra diferente com o gol.
0: Sim.
4: É tipo assim, puta
1: que pariu. Só que daí, o que acontece?
2: Entraram o Pedro... E Paquetá na mesma posição.
1: Aí o treinador olha pro banco e chama o Pedro e o Paquetá.
4: Mas como é que é o Arthur, não? Como é que é o Flamengo? Não, do Cruzeiro.
3: O Cruzeiro é o
1: Cabral.
3: Ele do Botafogo.
4: Ah, cadê um pouquinho, né? Pô, ali tu tem que... Pô, tá jogando em casa, o próximo jogo
3: é
4: na casa.
3: Tá, mas o Flamengo,
4: o jogo, mas o jogo começou a ser no Maracanã aos 20 do segundo tempo.
0: Normal, cara. Tem um ponto que...

0: É o seguinte, ó, são dois bons times, só que tem um time que é muito mais do que bom. E aí parece que eles jogam numa rotação, assim, ó, que é natural. O gol do Flamengo é natural.
1: Eu concordo contigo.
2: Tava na cara que o Flamengo ia fazer gol.
1: Eu concordo contigo, só que o seguinte, o Cruzeiro tava... Meu, o jogo tava...
0: É que o Cruzeiro tava jogando no 220 o tempo todo, aí os caras foram cansando,
1: pode ser, mas eu acho que é uma questão de postura também. Fez o gol... Mano, o Cruzeiro tem time pra fazer um gol no Flamengo e continuar. Tá,
3: mas aí, ele cansa e ele tira 5. Aí o Flamengo tira 5. Os 5 do Flamengo são melhores que os 5 do Cruzeiro que entram. É. Não tem, cara. Mas,
1: pra mim foi uma questão de postura. Também. Cara, no momento que tu tá com todo teu time no campo de defesa, sem avançar uma linha, tu tá esperando o Flamengo.
3: Mas o Flamengo gera isso, não é questão de...
1: Como assim
3: o Flamengo...
1: Cara, o Inter com as peças que tem...
3: A posição, o jeito que o Flamengo joga, é isso,
1: porque
3: é pra
1: o Flamengo não empurrou o Inter?
2: Cara, o zagueiro
3: Os dois zagueiros do Flamengo,
2: eles passam mais a bola pra frente do que pro lado.
1: Tu sabe que eu acho que isso pesou pra Flamengo e Inter. Não ter jogado o Léo Ortiz... ter ficado no banco, ele tava se recuperando, e a saída do Léo Pereira, eu acho que atrapalhou o Flamengo.
0: Tá, meu.
1: Porque botou jogador que não é acostumado a jogar como jogam o Léo Ortiz e o Léo
2: Pereira. Aliás, vendo o Léo Ortiz jogando bola hoje, eu fico imaginando aqueles torcedores do Inter que mandaram ele correr daqui, devem estar super satisfeitos com a zaga atual.
0: Eu gosto muito, assim, de ver no futebol, além de estar acompanhando o jogo, mas ver os pormenores, assim, coisas do jogo. O Flamengo tem um chiliquenta silencioso hoje. É o Jorginho. Pode ver que ele faz carinha pra todo mundo no jogo, cara. Pra quem pratica esporte coletivo, é uma merda, velho. Tem aquele cara que sempre faz uma carinha, um beicinho, tipo... Sabe? Aqui, ó. Cara, isso... Isso pode dizer muito sobre algumas coisas do Flamengo.
2: E acho importante pontuarmos também, né, cara? Acho que a arbitragem pegou bem leve pro Matheus Henrique ontem, cara. Ainda mais com o Flamengo envolvido, né? Se fosse a arbitragem brasileira, tava expulso.
0: Era pra expulsão.
1: O Flamengo, claramente... Aí, a gente já tinha falado disso aqui, né? Que era uma informação que a gente tinha dado que o Flamengo, depois jogou contra o Inter e tal, o Flamengo tinha um óbvio problema interno que foi deflagrado ainda mais na entrevista coletiva que a gente estava lá acompanhando e tal, e via que as estruturas do Flamengo não conversam.
0: O presidente
1: com o Boto, com o técnico, com os jogadores, tem 4 grupos dentro do Flamengo, só que dentro de um grupo que tem Samuel Lino, Pedro, Paquetá, Arrascaeta, Jorginho, né? O grupo resolve.
0: A coisa anda meio sozinha.
2: O De La Cruz tava no banco ontem e não entrou.
1: Não, e nem vai entrar. Ele vai ser.
2: Pois é.
1: Na cara que vai ser negociado. Tá? E tá tentando o Luiz Henrique, umas coisas, sabe? Uns nomes.
0: De La Cruz no Grêmio, assim, olha.
1: Tá? Então.
0: Me manda o De La Cruz e Cebolinha, eu já te digo que o Grêmio é hexa da Copa do Brasil, rapaz.
1: Não sei. O De La Cruz eu acho ele meio exageradamente dodói, assim.
3: Mas tudo bem, eu preciso de um dodói
1: desse.
3: No lugar hoje, certo, então.
1: Dodói de lesão, assim.
0: Ele é meio de vidro, é isso aí.
1: Mas o Cebolinha, pô. Tá? Então o Flamengo claramente tem esse problema.
2: William, assim, agora do Grêmio?
0: O William tá coitado do Ivan Lins.
2: Mas tava sendo machucado, cara.
0: Tá louco?
3: O Ivan Lins tá com mais pique que o William pra botar na ponta esquerda.
1: Só que, claro, e ele encontrou um time que tinha essa coisa toda do Leonardo Jardim e tal, e que fez uma boa Copa do Mundo ontem. Achei que o Cruzeiro fez uma boa Copa do Mundo, só que chegou uma hora que...
0: Não tem.
1: Cara, é muito difícil ganhar do Flamengo. Tem que fazer 2 gols.
0: Cara,
1: porque quase sempre
2: o Flamengo... E o goleiro do Cruzeiro garantiu o resultado.
0: Mas pra mim, o gol do Flamengo é a aula de time que, meu, não faz esforço. Era natural, assim, ó. A bola foi na trave, tinha 4 vagabundos em volta da bola já, e caiu no pé de um que, meu, como ele bate na bola, entra.
1: Eu acho que é o momentinho pra ganhar do Flamengo.
0: Não tá errado. O Vitória mostrou isso.
1: Não é o Flamengo, aquele Flamengo que a gente começa um jogo e tu diz, já era, os caras vão atropelar. É diferente, por exemplo, do Flamengo que o Inter pegou no passado.
0: Eu sei, mas tu entende o tamanho da chonga que ia ser pro Flamengo hoje? Os caras iam sentar se eles não vão pra cima e não fazem aquilo ali? Também acho. Mas... Só que se o Flamengo força um pouquinho, meu, eu te dou a morta. Ele tinha eliminado o Vitória lá e tinha ganho.
1: O que tu achou do Grêmio contra o São Paulo? O que tu achou do adversário? O que tu achou do São Paulo contra o Grêmio?
0: Achei um time ruim, cara.
2: O Flamengo empatou no Maracanã com o São Paulo.
3: O Grêmio do ano passado também empata. O Thiago Volpi fazendo a melhor partida da carreira dele.
1: O São Paulo não jogou igual o Grêmio.
0: Tu acha um empate do Inter mentiroso contra o Palmeiras?
1: Contra o Palmeiras não é mentiroso.
0: É que talvez a gente viu mais o resultado do que o jogo em si, talvez.
1: Mas o que eu estou dizendo é que o Flamengo não está... E, gente, veja bem, o Flamengo é um baita time.
0: Olha
1: tá?
0: só.
1: Mas a gente acompanha o Flamengo há anos. Eles passam por crises técnicas.
0: Claro.
1: Por causa de ambiente.
0: Um ano inteiro.
1: E eles estão passando por isso nesse momento. O Flamengo não é um time imbatível.
3: Mas a crise...

0: técnica dos caras, tu tem uma chance de empatar.
1: Ah, mas é que eu não acho que o Flamengo tá nessa fase assim, ó. Ah, eles estão jogando. Eu vi ontem o Flamengo. Não,
0: ele tava jogando sofrendo, mais. Ano cara. Passado contra você, ele tava jogando mais.
2: Ô, meu.
0: Pouco jogo de ida, vocês fazem um barulho na ida. E a volta eles falam, foi picado.
2: Tu imagina se por um acaso, um desalinhamento do universo, cai nessa fase agora Flamengo e Palmeiras. Todo mundo babando em volta.
3: Eu tava pensando nisso hoje à noite.
2: Claro, porque cai os dois quente, meu. Cai os dois quente, aí fica pra todo mundo. Aí vira bobagem.
4: É, e eu acho que é um bom momento de enfrentar o Palmeiras também. Eu acho que o Palmeiras tá atravessando aquele momento. Pá, eu não sei se eu sou um time...
2: Torcida organizada pressionando.
4: Que é uma coisa meio maluca, né? O time é líder disparado do Brasileirão. Tá classificado na Copa do Brasil. Tá na Libertadores, tá 1-1. Tu vai dizer agora pra mim que, ah não, o seu Porto já se classificou. Empatou fora, vai
2: escolher. Capaz do Palmeiras ir lá enfiar 4.
4: Claro, cara, é um baita de um time também. O que eu acho só é que na postura do Grêmio, principalmente, quando jogou do Flamengo aqui. Lembra? Ah, não tem como enfrentar os caras.
2: Sim, sim,
4: ah,
2: sim.
4: Ah, meu Deus. Um
2: derrotismo natural já.
4: O que eu acho que esses jogos mostram é que não precisa ter medo de ninguém. Dá pra enfrentar.
2: Claro.
4: Depois, se perder, perdeu, é do jogo. Muita gente vai perder, mas que dá pra enfrentar.
2: Eu acho que esse tipo de jogo, assim, é uma coisa que eu queria muito do Grêmio. Ah, beleza, vamos entrar com derrotismo, achando que não dá, mas vamos entrar mais firme no jogo. Bater um pouquinho mais, sabe? Isso. Mostrar mando de campo, deixar o cara com medo de outra maneira. E se tiver que ter um jogador expulso, não tô dizendo pra ser violento, não, mas tô dizendo, tem que ser mais sofregado, mais catimbado. Porque às vezes, assim, os caras literalmente enrolam a bandeira na hora do hino, velho.
4: E assim, falta. Bota a bola pra dentro da área, bota o zagueiro lá dentro.
2: É mas isso, se eu levar o contra-ataque. Pô, uma chegadinha mais forte no meio-campo, sabe? Dizer pro cara, meu, tem jogo de Libertadores semana que vem.
3: Nos últimos anos, eu acho que nem Inter nem Grêmio tiveram um time como esse do Cruzeiro. Cruzeiro tem hoje. Nem de perto, qualidade, nem perto. E olha quantos confrontos tivemos contra Palmeiras, contra Flamengo. E, cara, alguns ganhando, alguns trazendo muitas dificuldades pra eles. Cara, imagina se a gente tem um time igual ao do Cruzeiro que a gente não tá falando aqui. Se é o Grêmio ou o Inter no lugar do Cruzeiro ontem. A gente tá falando que, pô, deixamos empatar, mano, porque o time tem qualidade pra ganhar.
2: O foda do Flamengo é que é o seguinte, ó, além de ser um elenco que já é, eles ainda têm grana. Daí daqui a pouco é capaz deles se invocarem e dizer, ah, quer saber, nós vamos lá, vamos buscar um Hakimi da vida. É um exagero que eu tô fazendo, porque é o melhor lateral do mundo. Mas eles são assim, sabe?
4: Eles pagam o preço de Europa.
2: É isso, cara, não tem, sabe? Isso, porra, velho. E é mérito dos caras também, eu já tô nessa daí de... Sim. No início eu achava, foda-se.
1: Qual foi a última? Resultado de todo um processo.
3: Qual foi a temporada que Palmeiras ou Flamengo ganhou tudo? Não teve.
2: Não,
4: tudo não.
3: Ganhou.
4: Mas teve Brasileirão e Libertadores, os dois fizeram isso.
0: O Dorival não ganhou.
4: Botafogo.
0: O Dorival ganhou
4: a Copa do Brasil e a Libertadores.
3: Ou seja, a gente tem um Palmeiras que tá em Copa do Brasil, Brasileirão e Libertadores. Uhum. A tendência é que vai estourar em alguma ponta aí, por exemplo. Tá? Vai estourar.
4: É difícil ganhar os três.
3: É, exatamente, vai estourar em alguma ponta. Mas o brasileiro tá bem adiantado. Olha, eu acho que, cara,
2: é que, meu, tu falou ali. Eles abriram no Brasil.
3: Exato, ali não, já era. O brasileiro já era.
0: Mas ele já teve ano do Palmeiras que ele não ganhou nada.
3: Teve também.
0: Ano passado? Teve, isso aí, no passado.
3: Por isso que eu tô achando.
0: Lembra, no passado, não
3: ganhou. Na Copa do Brasil, na Libertadores, vai arrebentar.
2: É, não ganhou nada, mas daí tu olha o elenco dos caras agora e daí tu diz, meu, agora eles conseguem ganhar tudo.
4: Um eles vão ganhar.
0: Não, pra mim, o brasileiro já ganharam. É muito difícil. Buscar o brasileiro é difícil.
2: 13 pro meio-dia, vamos recuperar aqui, ó.
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2: Falamos algumas casinhas aqui da relação entre Zete e Gilmar Rinaldi. A gente dá boas risadas aqui. Tempo em que era literalmente no fio do bigode, né?
4: Pô, e a musiquinha? Morumbi Teca.
2: Aí.
6: Sempre o que gosta e o que não gosta.
2: Gilmar e Zete, acirrada disputa pela vaga no gol em 1990.
6: Um tratamento desdenhoso.
2: Bah, cara,
7: vocês conversam aí durante o treino?
2: Gilmar.
8: Não.
7: Zete, como é o seu relacionamento com o Gilmar?
8: Ah, é um dos piores possível, né? Pô?
7: Vocês trocam bolas durante o treino?
8: Não.
9: Não.
7: Vocês conversam durante o treino?
9: Não.
8: Não.
10: Não é bom.
4: Beleza, hein?
2: Não é bom. É? Muito bom, cara. Olha,
4: imagina isso aí atualmente, assim, tu chegar num treino e perguntar porque tu é amigo do outro. Não.
2: Olha aqui, ó, o preparador de goleiros, ele pode falar sobre a relação um pouquinho melhor. Ó.
11: Quer dizer, seria ruim se fosse os dois jogando, então eu poderia dizer, não, ele vai, não vai dar a bola, não vai, entendeu? Mas nem isso pode acontecer.
7: Você acha que vocês podem salvar ainda esse relacionamento?

0: Eu tentei, né? Mas é impossível.
1: Antes do Zé te chegar aqui no São Paulo, vocês eram amigos?
2: Éramos companheiros, conversávamos muito, inclusive eu. Ele me contou a história da vida dele quando chegou e tínhamos um diálogo normal.
3: Hã? Não é bom.
4: E a reportagem vai ser umas músicas, coisa maravilhosa.
5: Cara, que poesia, cara.
4: Será que tem...
6: É titular e reserva.
7: Ah, só Lelê, tem dois caras gigantes, né?
5: Não, se bem que o Zete não...
7: Ele ainda não era ele tava chegando
6: do Palmeiras.
7: Palmeiras ou do Santos?
6: Palmeiras.
5: Jogou no Santos ele jogou no Santos depois, é isso aí.
7: Eu tava vendo ontem um corte do Geninho, lembra dele?
6: Sim.
7: Claro. O Geninho deu entrevista pro Cosme Rimoli.
6: Eu vi.
7: Um puta jornalista lá da Record e tal.
5: Pô, parceirão, encontramos ele lá na Copa, né? Em Miami, lá. Pô, puta cara.
6: Aí, baita repórter.
5: Aulas, pô, falou, muito emocionado, falando do Davi Coimbra, cara. Ele era muito amigo do Davi Coimbra, cara.
7: O Cosme é jornalista moda antiga,
5: assim. Sim.
7: E ele tava, a entrevista com o Geninho, que foi técnico do Corinthians e tal, em 2006. E ele contando, cara, sobre a volta do Marcelinho Carioca.
5: Uhum.
7: Que o Marcelinho Carioca, o Kia do DMC, falou, não traz ele que eu não vou pagar. E os caras do Corinthians contrataram o Marcelinho. Chegou dia 5, pagaram todo mundo, menos o Marcelinho. Ele chegou no Geninho, não me pagaram. Aí o Geninho falou no Kia. Aí ele disse, não vou pagar. Mas como assim, não vou pagar?
5: Não vou pagar.
7: Não foi eu, falei pra não contratar. Falei pra não contratar. Por que ele não queria o Marcelinho? Porque o Marcelinho ia apagar ali o Roger, o Tevez, Carlos Alberto, o Tevez, o Nilmar, aqueles caras ali.
5: Não teve uma pauleira?
6: Como é que tu chegou nessa?
5: Não teve uma pauleira
7: com o Mascherano? Mascherano, Marcelinho Mascherano.
5: O Marcelinho dá um rico carrinho,
6: como é que chegou nesse corte aí?
7: Cara, eu cheguei nesse...
5: Escute ali do marido de puta!
7: Chegou o áudio do Mascherano.
6: Isso.
7: Eu cheguei nesse corte, porque por incrível que pareça, eu sou um seguidor do canal do Cosme Rimoli e eu adoro os interesses que ele faz, que ele leva um jogador muito aleatório, cara.
6: Não, eu também, eu gosto dele, sigo o Cosme Rimoli, mas eu cheguei nesse corte pelo Marcelinho, que eu sigo também. E o Marcelinho... botou como legenda, a verdade sobre a saída do maior ídolo da história do Corinthians.
5: Eu sigo o Marcelinho também e os caras estão alugando ele no programa.
6: Puta
5: lá,
6: que pariu,
5: é o canarinho.
6: Do Pá, lá, o programa de futebol do Pá.
5: Aí botaram ele de canarinho da Praça Nossa. Cara, ô velho.
6: Viu quando levaram a cobra?
5: Não.
6: Cara, os caras andam com uma cobra no pescoço assim, pra ele tem pavor.
7: Pânico.
6: É pânico, assim. Cara, ele sai correndo e aí não sei qual é o jogador que ele encontra. Ele tá empurrando todo mundo, cara. Ele encontra um outro jogador parceiro dele, assim, só que o cara é muito alto. E ele olha pro cara assim e não vai encarar o cara. E ele, tipo assim, olha com a carinha, tipo assim, ah, meu, me ajuda.
5: E os filtros que bota na cara
7: ele
5: dele,
7: tá dando uma baita tese. A criança gordinha, assim, assim.
6: Um abraço pro Ju Canalha, que é o apresentador do programa. Abraço de gol pro Ju Canalha, que ele nos acompanha aqui também, cara. Abraço aí, tamo juntos, guri lá que fazem o programa no Pode Falar.
7: Pô, e abraço pra galera, sabe de quem? Da Apafute, que tocou 3 no Bagé ontem na Pedra Moura.
5: Pô, e cara, ontem nós falamos da irmã do Alex Telles, a Ellen Telles, e ela é a que domina a parada do Apafute. A gente tá combinando agora de, após esse período Grenais, ela vir aqui contar um pouco desse trabalho que tá sendo muito bem realizado. E aí vão nos explicar do porquê Apafute, tudo isso. Um beijo pra galera toda aí. Obrigado pelo carinho.
7: Tocou 3, aí o Brasil em casa empatou com o Gramadense.
6: Levou gol dos acréscimos?
7: Isso, do João Vitor.
6: Cara, teve um gol perdido no jogo do Brasil, que é aquela coisa do gramado, né?
5: Foi Gramadense. Ah, eu vi o corte, cara.
6: Não, ainda mais tá enfrentando o Gramadense, né? Que é especialista em gramado.
7: Isso. O Glória perdeu em casa pro Guarani de Venâncio, 2-1 de virada. O Veranópolis tocou 3 no Aimoré, falamos do Aimoré aqui, tocou 3 no Veranópolis. Neu Frederiquense, Passo Fundo 0-0.
5: Peraí, Aimoré tocou 3
7: no Veranópolis? Não, Veranópolis tocou 3 no Aimoré.
5: Eu fiquei confuso.
7: Eu fui confuso.
5: Uhum.
7: Neu Frederiquense 0, Passo Fundo 0 e Baradu de Farroupilha 3, Lajadense 1.
6: É. Então, eu posso indicar um conteúdo aqui do parceiro nosso, cara, porque o Duda fez aquele um assado pro Marcelo. Uhum. E, cara, tá muito legal, velho. Tá muito legal.
5: Marcelo,
6: só o fato, é que nem, pô, começou o bola, tá o Ivan Lins. Beleza, tá, é isso aí. Né, com o Marcelo. E ele traz uns bastidores, cara, pra galera que é gremista também, acompanhar do Mundial lá do Grêmio com o Real Madrid. É, em 17, né?
5: 17.
6: Em 17.
5: Tu sabe quando foi.
6: Não, pior que...
5: Porque tu sabe a minha tese, né, Ivan? Comprovou hoje. Fala aí que depois
6: é
5: eu vou falar.
6: Mas, né? Não, o andar aqui de cima, na hora do gol do time lá contra o Real Madrid foi.
5: Não,
6: mas
5: não é essa tese aí, a tese é outra.
6: Não, o
7: qual momentos, tese? Momentos importantes da tua vida.
6: O cara sabe onde que tava, meu.
7: Onde que tava? Sim,
6: certamente.
7: O Ivan Lins
6: sabe.
7: Sabia
6: o horário, sabe o dia.
7: Cara,
6: o
7: Ivan Lins sabia onde ele tava na Batalha dos Aflitos e ainda participou, a gente trouxe história
5: aqui. No caso
7: primeiro
5: dele,
7: lugar.
5: Ele tava lá, né? Na mesma cidade, sim. Também, mesmo hotel. Aí deu
7: aí tem até gremista que não sabe onde tava no Mundial.
5: É.
7: Sabia se era dia ou dia era noite. Mas acontece, enfim, vamos lá, né?
5: Os gremistas.
7: É que o cara olha na TV, ele tá dia, ele pensa que tá dia no Brasil.
5: O cara não sabia onde é que tava no

0: O gremista que não sabia onde que tava no dia do Mundial do Grêmio, devia estar lendo notícias do Inter.
1: Ah, mas tu sabe onde tu tava, porque eu tava loucão lá no do Inter.
2: É que daí tu tá sendo babaca e generalizando, né, cara?
0: Não, eu tô dizendo que o único motivo pra um gremista não saber onde estava no dia do Mundial do Grêmio é se ele tava ocupado com o Internacional.
1: Eu sei a marca da TV que eu tava assistindo o pênalti do Fábio no Tinga em 2005. Eu sei a marca da TV.
2: A gente não comentou o negócio.
3: Tem que só te mandar um abraço de gol aqui pra Bianca e pro João, que foi aniversário do João. Eles são noivos e eles noivaram no teu especial de Natal.
2: Aquele casal lá.
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2: Lance polêmico é noivar num show de stand-up de Gordo Léo. Cara, o mais incrível foi que eles me pediram. Aí o nosso querido produtor Maurício Trilho, inclusive, amanhã, hein? Show do pretinho.com. Garanto sem graça pra ver.
1: Acho que o Diverio vai pintar, hein?
0: Histórias inéditas da Copa do Mundo.
2: Isso aí.
0: Não podem ser contadas no microfone.
2: Eu quero saber que histórias são essas, cara. Eu fiquei curioso, eu fui embora curioso. Então, o nome do show é Sextou, não tem como ser.
1: Ô, Camaleão, ô, Diverio, eu vou. Essa informação.
2: Tá aí, vamos botar no palco.
1: É palco, cantando.
2: Então, show do pretinho.com, garanto sem graça pra nos ver amanhã. Acontece o quê? O cara veio pro nosso produtor no Recife e falou: cara, tem um magrão que quer pedir a mina em casamento no teu show. Eu acho meio palha. O que que tu acha? E eu falei, eu acho incrível. Aí no dia do show ele falou, como é que vai ser? Vai conhecer o quê? Não, que horas vão entrar? Eu falei, sei lá. Na hora a gente vê. E aí do nada sobe um magrão, um gordinho. Falei, emocionado. E aí eu de Papai Noel.
5: Que legal, quer ser comigo.
2: Foi tipo isso. Ele matou. Isso aí.
0: Dezembro? Foi isso, não?
2: Não, foi antes, novembro ali. 5 de novembro.
0: Vamos combinar, né? Pedido de casamento depois que o Magrão pediu a mina lá em cima do Empire State, agora acabou, difícil, né? Não tem mais.
2: Eu sempre acho que tu não pode pedir a tua mina num lugar de casamento, num lugar muito a fuder. Tipo assim, que tu pede a mina na Torre Eiffel?
3: Sim, vai casar onde?
2: Terminou o casamento. Aí tu acha uma outra louca. Ah! Tu vai fazer o quê? Pedir a mina em Capão? Não dá. Não,
5: vai pra outro lugar mais a
2: fuder. Na vagoneta.
5: Arco do Triunfo.
2: Cassino.
5: Vai pra outro lugar mais a fuder. 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
5: 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Lance polêmico, pedido de casamento no show de Gordo Léo.
0: Ô, Diverio, jornalisticamente, temos alguma coisa já importante, assim, ali do andar de cima sobre os granais, ou?
2: O Inter não contratou um jogador agora, um atacante?
3: Tá em vias de chegar a qualquer momento. O Eliasson, o sueco brasileiro.
2: Olha aí, o sueco não é só a gente, vocês também tem as coisinhas de vocês.
3: Vai ser uma bela assembleia da ONU esse Grenal.
2: Vai, é louco.
3: Tá faltando.
1: É o Grenal mais internacional de todos os tempos.
3: Exatamente.
0: Né? Sueco brasileiro.
3: Sueco brasileiro, Eliasson. qual é o sobrenome? Não é Andrade, é.
1: Ah, deixa
3: eu ver. A mãe dele é baiana. É. Santana.
1: Eliasson Santana. E o Arce, o Inter tá pelo jogo contra o Fluminense lá.
2: Mas e aí?
1: Tudo
2: e aí,
1: indica que o cara
2: vai ganhar.
1: Mas eu acho que vai ganhar, esse é o ponto. E essa foi a crítica que eu fiz ontem. Acho que o Inter tem que já. Tem que
3: achar outro cara.
0: Quem seria o outro cara?
1: Não caiu. Não é o Bacambu caiu, né? Caiu também.
3: O Inter emitiu uma nota informando.
2: Cabangu?
1: Cara, o Inter tá esperando. Assim, o Inter. Não tem problema tu ter interesse no Arce e querer contratar. Mas tu não pode estar dependendo de um resultado de uma partida pra trazer um jogador. Qual é o outro plano do Inter? E assim, Léo, acho que é uma tentativa válida. Assim, gente, o Arce não é o Ronaldo Fenômeno.
2: Não, que perde o que tem aí.
1: Exatamente, é que o cara é centroavante.
2: O nosso croata agora tá liberando Camargo. Liberou, viu, Adam? Vai estrear o croata.
1: Ele tá puto, saiu o bagulho, vou ter que trabalhar.
2: Vou ter que trabalhar, o nosso croata brasileiro.
1: Tava de boa em Porto Alegre.
2: O croata brasileiro, aquele croata ali, pra mim.
0: Já vai estrear no fim de semana agora?
3: É possível.
2: Mesmo esquema do goleiro do Japão.
0: Claro, comigo, o croata.
2: Que foi, Joia?
0: Bora. O croata comigo.
2: Bom dia, Joia.
0: Pô, bom dia. Só pra linha aqui, depois eu
2: apareço. O que tem o croata?
5: Como é?
0: O croata é o que consegui.
5: Mas me fala sobre o goleiro do Japão na Copa.
0: Porra, nego. Não, é que teve uns guris do Exalta Som que foram lá pra Tóquio na final do Mundial 2006, fizeram uma gita.
5: A baguncinha.
0: Esse goleiro aí é dessa safra aí. Safra 2006, né?
2: Se tu calcular a idade dele.
0: Pô, dá certo.
2: Dá certinho.
0: Dá certo, os guris fizeram uma baguncinha lá.
5: Meu, eu tenho
0: vídeo. Era tantã, bandeira, babaca, tudo.
2: Inventaram.
5: Te lembra que eu mandei pra ti na época? Tem um vídeo, pá, de um gurizão aqui de Porto Alegre. Desculpa que eu não sei o arroba dele. Depois eu procuro até pra compartilhar de novo. É ele rindo, vendo o jogo, mas rindo assim, de queimar. Né? E aí, meu, ele diz assim, ó, bah, não pode. Seguinte, bah, o goleiro do Japão é só das 10 da noite. Cara, ele dando gargalhada, velho. Dando gargalhada.
3: O Diga também, Japão, né? O Diga tava vendo o jogo com o Roger. Ele também postou. Ele disse, Roger? Onde é que tu tava, Rocha?
2: Cara, mas no programa...
3: Rocha, tudo sério ali, cara, todo formal assim.
2: Nosso programa da Copa de Tarde, todo dia que a gente fala do gol do Japão.

0: o cameraman ia no Vini, o Vini só fazia aqui colinho.
1: Ó,
0: eu sei, tu engana os outros, a mim não. Inclusive aqui na nossa redação a gente colou a figurinha do goleiro japonês, que é um dos que fala muito do vozinha, mas o goleiro japonês...
2: Tá, aliás, quem tiver figurinhas pra trocar, pode me procurar ali pro DM ali, né, porque eu vou...
0: Ainda tá nessa vibe?
2: Sim, é que eu interrompi, né,
3: Eu tô pela Copa de 2030 já.
2: É, eu tô precisando de figurinha aí, pessoal, chama na DM. Boa, ali,
4: chama o Lelê aí. 30 segundos pro meio-dia, a gente tá indo nessa, depois do show do intervalo, Alexandre Fetter tá na área.
3: É comigo.
4: Com mais uma edição, é contigo, né, Grande?
3: Então, o tango da tia cara.
4: Ah, coisa linda. É. Como é que era a música aquela que a gente cantava pro Pedro, quando ele entra no show,
3: Narrador do Rio Grande.
1: É o narrador do Rio Grande. É o narrador do Rio Grande. Sim, é o narrador do Rio Grande. Pedro Ernesto Denardin.
4: Mas quem tá chegando depois do show do intervalo é ele, que também é narrador do Rio Grande, Alexandre Fetter, querido. A gente volta amanhã, a partir das 11 da manhã, com mais um Bola nas Costas.
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0: Quase nada, quase nada. Os 15 minutos que antecedem o Pretinho Básico das 6 na Rede Atlântida. É quase nada, mas com muita conversa saudável.
3: Não vou amassar a linguiça na tua folga, Lelê, não.
0: É quase nada, mas com muita participação do ouvinte.
4: Alô, não tô nem acreditando que eu tô ao vivo na Atlântida com os melhores.
5: Boa tarde.
3: Boa tarde. Ah,
6: que educação, cara, coisa
3: que
6: boa pra ser
3: educado. Educação, não, hoje é uma sequência.
0: É quase nada, mas é sincero.
3: Não, mas o Lelê era assim meio tantanha e hoje é referência.
0: Né? 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
4: Vai começar a viagem. Meio-dia e 5, bom início de tarde. Quinta-feira, chuvinha em todo o sul do Brasil. Assim a gente vai indo, a música.

Atlântida na metade dos anos 90, chama Over My Shoulder. Meio-dia e 9, o Discorama chega até você no mundo inteiro. Pelas antenas da Atlântida no sul do Brasil e no mundo inteiro pelo aplicativo e pelo site. Uma

0: estacionamos o ônibus do Discorama na porta dos anos 90, nessa quinta-feira, 1993. The Cranberries Linger. A viagem do Discorama.
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4: Segue a viagem do Discorama. 26 minutos para uma da tarde. 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

banda inglesa que revelou Robbie Williams, da cidade de Manchester. 1990, Take That. Grande hit da banda. Back for Good. Tocou demais esse som aqui na Atlântida nos anos 90, chegou a encher o saco. Mas é bom ouvir de novo no rádio. Minutos para uma da tarde. Já que estamos falando nisso, boy band dos anos 90. Pega esse Backstreet Boy.

musical de entretenimento dos anos 90. Criado em 93 na cidade de Orlando, na Flórida. Backstreet Boys. As Long As You Love Me, no Discorama da Atlântida, pedido de ouvinte no arroba Real Fetter no Insta. Aí é uma girl band, Spice Girls.

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14: Olá, olá, muito boa tarde, amigo e amiga ligados na Atlântida. Estamos chegando com o seu Pretinho Básico desta quinta-feira, desta tarde de quinta-feira, 13 de agosto de 2026, com os queridos biscoitos Zezé, carinho que vem de família há 58 anos. Vou misturar aqui os nossos parceiros, nossas marcas parceiros, produtos do Pretinho, com a nossa querida mesa. Muito boa tarde, Léo Oliveira, tudo bem contigo, garotão?
15: Cara, tudo ótimo, cara, que dia legal, cara.
14: Coisa boa, legal, né, cara? Dia bom pra tá vivo hoje, né, cara?
15: Dia bom pra tá vivo, cara, e pra bater papo com pessoas, cara, que isso aí, dia, cara, lindo.
14: Isso aí, cara. 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Rafinha Menegazzo, muito boa tarde. Muito
16: boa tarde, Alexandre.
14: 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Na ilha e no continente está ele, querido. O nosso colaborador, Porã.
16: Olá, boa tarde, Alexandre Fetter e amigos da mesa.
17: Boa tarde, Porã. Como poderias me indicar em que linha estás, Porã?
16: Tô no 3, amigo.
17: Na 3, tá ótimo.
16: Agora tá. Tá melhor pra ti?
17: Tá melhor pra mim, tá muito bom, Porã.
16: Tá bom pra ti?
17: Tá bom pra mim. Para ambas as partes.
16: É.
17: 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Muito boa tarde à Estrela Móvel Rodaica. Boa tarde, Rodaica.
18: E aí, tudo bem?
17: Tudo bem, tu também?
18: Eu tô bem.
17: Que bom. 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Muito boa tarde ao produtor interino do Pretinho, Nathan Nunes. Tudo bem, Nathan?
19: Boa tarde, Alexandre. Tudo certo?
17: Coisa boa, Natanzinho. Natanzinho tá mandando muito na produção.
19: Né?
17: Mas muito na produção.
19: Muito obrigado.
18: Que beleza.
17: Arrebentando. 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Boa tarde, da Pena. Tudo bem, da Pena? Um dia tu vai morrer aí, da Pena,
15: no
17: microfone,
15: velho. Corpo fechado, tô incrível, hoje tô ansioso.
17: Coisa boa, tá incrível e ansioso.
16: Incrível e ansioso.
15: Ansioso.
16: O lançamento do
15: reggae? Hoje eu vou a um show no Araújo com uma dama e...
17: Ah, é? Qual é o show?
15: Ivan Lins,
17: olha. Muito gabarito.
16: Muita categoria.
17: Muita categoria.
16: Pô,
17: parabéns.
16: Não esperava o da Pena gostasse de Ivan Lins. Não.
15: Ah, eu encontrei ele aqui nos estúdios aqui da rádio, aqui, mandei um beijo nele e vou hoje à noite ver
16: ele. E aí ele te convidou, né? Ele te convidou.
15: Não. Ele não me conhecia.
16: É mesmo? Que incrível.
15: Falei, tu me conhece? Ele falou.
17: Mas tu conhece ele e uma galera conhece ele. Vamos lotar o Araújo hoje pra ver o Ivan Lins. 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Nos destaques do Pretinho, a informação eu acho que é 9 da noite, no horário de show no Araújo. 21
15: horas.
17: Né? 21 horas.

0: Quem clássico. Ama, cuida, né, Alexandre?
1: Tu prefere a novela?
0: Claro, eu tô, claro, tô acompanhando a novela.
2: Então é muito boa a novela. Tá. É muito boa.
0: Tá vendo,
2: boa.
1: Não? Não, ontem é muito eu tava boa. Fazendo uma tarefa doméstica no quarto e a TV tava ligada e aí eu vi os
2: parafusos do armário lá, tá meio ruim lá mesmo.
1: Porra, porra, era exatamente isso que eu tava fazendo,
3: agora foi
1: cara.
3: Muito cirúrgico.
1: E é impressionante.
0: E o vazamento lá da sauninha. Parou, não?
2: É, não. Passei recentemente por Porto Alegre.
0: Eu percebi. Adoro a sauna, né, porra? Eu faço sauna quando eu vou lá.
1: Cara, que loucura. Olha, eu vou te falar.
2: Então ontem tu não assistiu a novela.
0: É, não.
1: Não, eu assisti aí que tá, era o que eu tava dizendo, estava na tarefa doméstica, a TV do quarto estava ligada, e aí eu dei uma olhada ali de canto de olho.
0: Viu que o Pedro ficou com a menina aquela que foi solta, que tava
3: ficou
0: presa,
3: se pegar.
0: Né?
1: Que foi aquele agora, beijão da tela.
0: Aquele
1: foi
0: beijão.
1: O beijo da tela.
3: O
1: beijo da tela.
3: Ela é o casal protagonista.
0: Deu chá e sled, né?
1: Foi cara, essa hora que eu vi. É.
2: Eles se pegaram ontem, então.
0: É um amor verdadeiro,
2: porque,
0: né?
2: Não, o Rafinha, porque esses dias quando eu vi a novela, o Rafinha vai lembrar disso, do tempo que ele namorava bastante.
0: Faz muito tempo.
2: Esses dias ele tava, ele foi na casa dela à noite.
0: Isso.
2: E aí a mãe dela correu, a mãe dela que é a Isabela Garcia, né?
3: É,
2: a grande Isabela Garcia.
0: Doente
2: e
0: da
2: aí,
0: novela.
2: Aí, né? E a mãe...
1: Narizinho.
2: Narizinho era outra. Narizinho era a irmã dela.
1: Era a irmã dela, verdade.
2: Aí, cara, ela manda o Chai Suede embora porque vê que tá rolando um clima.
0: Isso.
2: E aí os dois, Rafinha, ficam no portão, na frente de casa, assim, quase se beijando. Isso. Sabe quando as pessoas tá rolando aquele clima e ninguém
3: mas,
2: toma...
3: Mas, Porã, ontem foi mais fundo, porque ele veio com a notícia pra ela de que vai se separar.
0: Independente se ela quisesse ele ou não, né?
3: Independente se quiser ou não.
0: É um amor verdadeiro, né?
3: É muito perfeitinho.
2: Isso aí.
0: Não, isso não é sobre relacionamento.
1: Estamos nesse momento, então. Estamos falando de novela no Pretinho Básico em 2026.
0: É o programa da família.
2: Não, mas é que assim, é que a novela realmente é muito boa, Alexandre.
0: Melhor que as Três Graças, né?
2: E quando a novela é boa, ela te pega em dois capítulos. Tu vê assim, cara, essa novela é boa.
0: Foi o que eu falei lá em casa. Dois capítulos matou a pau.
2: Fora isso, a Rodaica vai concordar comigo em tempos de inteligência artificial, que é tudo uma cafonice.
3: É verdade.
2: Uma cafonice, grandes marcas usando inteligência artificial nas suas mídias. Uma coisa cafona! Horrível! A Rede Globo com a sua excelência na direção de arte.
0: Maravilhosa.
3: É verdade.
2: Nos enquadramentos.
3: Aliás, a diretora dessa novela é a Mora Maltner, que vem se mostrando uma super diretora de televisão.
0: Essa aí é muito boa. Não, e a Mariana Gimenez, né?
3: Muito boa.
0: Que elegância daquela mulher, né?
3: Maravilhosa.
1: Que legal.
0: Que legal, né?
1: Bacana.
3: A gente tá gostando muito
0: dela. E ela foi traída pelo Tom Hanks brasileiro no.
3: O Dan Stuber.
0: Ele mesmo.
4: Maravilhoso. Maravilhoso.
0: Stuba. Pra quem não tá vendo.
1: Tá ótimo, hein? Já tá ótimo.
0: Vale a pena começar agora?
4: Claro,
0: com certeza. É uma novela que te prende. Isso a gente não tá falando sobre enredo.
4: Ela tá há quanto tempo no ar? Um mês? Mais.
0: Deixa que acabou
2: mais
0: de
3: dois. Já uns seis, deve ser, gente.
4: Não, eu acho que já
3: passou da metade.
0: Eu acho que tem três meses mais, né? Isso aí.
3: Não, eu acho que mais.
1: Tá ótimo, hein? Pra de novela, pra mim já tá ótimo.
0: Tá ótimo. Amanhã a gente fala sobre
1: isso.
4: Capítulo de amanhã a gente debate aqui na abertura.
1: Vou fazer uma pergunta pra nossa produção e também lá pra nossa operação da live, o Guilherme Medeiros. Essa tela que tá no ar, ela é uma tela só de retorno aqui pra nós ou é a tela que está no ar na transmissão?
0: Vou verificar, mas acredito que seja só de retorno.
1: Só retorno. Tá. E será que a gente não teria como receber uma tela valendo do ar, assim, uma só que fosse, só pra eu pra eu ficar mais feliz,
2: eu
1: assim.
2: Que te avisei.
3: Eu acho que isso aqui é o ar, ó, ele tá dividido.
4: Não, o ar é o que tá no lado direito.
0: É, o ar é só o direito.
3: E aí deu
0: o
3: preview do Porã ali na outra.
1: Eu queria sem preview que isso, tá? No YouTube, eu não te quero grandão, não, assim. Não,
3: meu sonho é que tivesse ali,
1: me
3: ó.
1: Me assusta um pouco.
0: Já pedi pra lá e
2: te assusta?
1: Tá. Beleza.
3: Isso é
2: interessante, Alexandre.
4: Esses dias a gente conseguiu botar a pausa ali.
3: Ah, então vamos mais um aninho,
1: isso, deixa eu te falar. Deixa eu te falar. Bota aí dois aninhos. Vem comigo.
4: Não, não faz isso.
1: Dois aninhos.
2: Não,
1: mas melhorando, pra quem tiver,
4: melhor.
3: Quem tiver ali, vai fazer. Quem tiver, que lute pelos seus direitos. Eu tô há 21 aqui, lutando pelo meu.
4: Deixa eu colocar ali em cima pra ti.
1: Muito bom.
4: Bota a TV ali, ó.
1: Muito bem. Ó, vamos dar ali aqui nos destaques aí, meu irmão. Hoje é dia do canhoto.
0: 10% da população é canhoto.
1: Hoje é dia do canhoto, lembrando que neste contexto, o canhoto é o contrário do destro.

0: sabe?
1: Verdade. Hoje é importante. Dia do psiquiatra.
2: Um abraço. Beijo pro doutor Renato.
3: Doutor Renato, né?
1: Aí,
3: é,
1: ó.
3: Doutor!
2: Que atende eu e o Léo.
1: Você? É, vocês fazem juntos terapia
2: não,
1: de casal?
2: Não.
3: Separado.
4: Separado. Mas o psiquiatra não é pra fazer terapia. Né?
1: Bah, eu queria ser esse psiquiatra de vocês, cara, porque ele deve se divertir.
2: Ele deve saber.
4: Não é terapia psiquiatra.
2: É, são coisas diferentes.
3: Psiquiatra vai te dar o seu remedinho.
1: Ah, é verdade.
2: Mas ele deve saber. Todas as fofocas da Ribeirão.
1: Até ele te dar o remédio, tu vai ter que falar com ele pra ele entender que remédio te dá.
4: Talvez ele possa pedir o teu material pro teu psicólogo, que já faz terapia. Ele não vai sentar contigo e fazer terapia.
2: Se o teu psicólogo
4: vai avaliar sintomas.
2: O psiquiatra é que precisa do remédio.
0: Não, é muito legal quando o teu psicólogo te indica o psiquiatra e eles conversam antes do psiquiatra te atender.
1: Imagina os dois na mesa do churrasco de domingo, conversando a teu respeito.
0: Eu espero que não, só o programa.
2: Talvez tenha dito,
0: tem uma série com o Harrison Ford que é Falando a Real. Já viu, Léo?
2: Não. Eu já vi, muito boa, Pura.
0: Cara, não, muito boa, que o Harrison Ford é um chefão de um consultório de psiquiatria, psicologia, né? E aí, em determinado momento, um dos psicólogos que tá com a vida arruinada, o cara perdeu a esposa num acidente e tal, não sei o quê. E aí ele tá com a vida dele, tá maior bagunça, e ele tem que organizar a vida dos outros. E aí ele começa a dar real pros caras, assim, ó, cara, tua vida não dá certo por isso e isso, ele dá real, não, é um psicólogo que vai direto na veia.
3: Mas é isso que tem que ser. E nada melhor depois que tu sai do psicólogo quando tu toma o remedinho. Tu toma o remedinho pela primeira vez e quando ele começa a fazer o efeito, aí tu fala, mas eu precisava.
2: Bom, na Globoplay tem
3: a. Eu precisava.
2: Tem toda a temporada de sessão terapia que é irado com o Celton Mello.
3: Bom também. Celton Mello é maravilhoso. Tudo que ele faz é bom.
1: Muito bem. Vamos em frente aqui com o dia do canhoto e do psiquiatra. Nosso ouvinte antes do ouvinte aniversariante é o Petinho Básico, é o Apolo. O Apolo é um dachshund de Coxilha Velha, em Triunfo, Rio Grande do Sul, fazendo hoje 3 aninhos, inclusive o Apolo, da Ellen Siqueira. Onde está o Apolo?
3: A Rádio Triunfo.
1: Olha ali o Apolo.
2: Bonitinho o dog, né, cara?
1: Dando uma olhadinha ali na grama.
2: Ele tá comendo grama, porque ele tá com dor de barriga, né?
4: Eu queria um assim.
1: Não é exatamente dor de barriga, mas ele tem alguns vermezinhos dentro dele, que quando ele come a grama...
2: Até pra cagar melhor, né?
1: Isso, exatamente.
2: Tu comeu verde, né?
3: Eu faço isso.
2: Porã passou uma vida comendo verde, né?
0: É verdade, Rafinha, como até hoje.
1: Até hoje,
0: verde, comer vinagre, alface, comi agora no almoço, alface, rúcula.
2: Me lembra que eu tenho uma pra ti até o final do programa, Porã.
1: 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Nosso ouvinte aniversariante é o Daniel Augusto Schuhroyer. O doutor Daniel Augusto Schuhroyer é médico veterinário de São Miguel do Oeste, fazendo 39 anos.
0: Certamente conhecido como Dr. Schuh.
1: Talvez.
3: É. Parece série da Netflix, Dr. Schuh.
0: O grande Dr. Schuh.
1: Tinha lá na zona sul do estado, não vou lembrar a cidade, não sei se é aberta ainda, a padaria do Schuh. O Chupadeiro.
0: O Chupadeiro.
1: Exatamente.
0: E tinha o das Cuca lá também, nosso amigo, né?
1: Beludo. Também, verdade.
0: Cucas Beluda.
1: Beluda. Grande, né? Beluda, meu grande amigo, parceiro. Aniversariantes famosos, Júlia Bi. Cantora, 27 anos.
2: Casou com um príncipe, né?
3: E vai tomar a cana o príncipe.
1: Por quê?
3: Eu vi no Globo.com hoje. Eu tava dormindo, acordei com o barulho da chuva.
1: Certo.
3: E aí eu, aqui ó, Rússia autoriza a prisão do Kennedy, marido da Júlia Bi. Vou dizer por quê. Ele é sobrinho neto de John Kennedy.
1: Tá.
3: E ele relatou ter combatido na região de Kharkiv. Em 2002, na guerra da Rússia com a Ucrânia.
1: Tá.
3: Ele vai tomar uma cana.
0: Não é verdade.
3: Mas por suposto mercenarismo na Ucrânia.
4: Ele só não vai lá e tá tudo certo.
0: Mercenário.
3: Isso, por ser mercenário.
1: Certo.
2: Mas o aniversário é da menina.
1: Isso, aniversário da Júlia Bi. Não, ótimo, maravilhoso.
3: Mas ela não tá comemorando aniversário hoje, não tem como.
1: Não vou saber também, né?
3: Não, mas se o teu cônjuge tá pra tomar uma cana...
2: Mas talvez ele,
4: mas
2: nem
4: ele não é o único, é uma lista extensa, tá? E eu acho que pra isso acontecer, ele tem que botar o pezinho dele lá, né?
3: Foi no contrário. Eu ali na...
1: Voltando pra lista de aniversariantes. Hoje a Júlia Bi, 27 anos. Murilo Couto, nosso amigo, parceiro, comediante. Murilo Couto fazendo 38 anos hoje. Parabéns, Murilo Couto.
3: Ele é um fenômeno.
1: Vou esperar aparecer na tela o Murilo Couto aí.
2: Quando chove tem delay.
1: Exatamente, tá ali.
4: O delay é o mesmo delay do delay do negócio da foto.
3: Meio gaúcho ele, né?
1: É, tá sempre aqui, né? Não, entendi. Desculpa, o que é mesmo que falou? O delay?
4: Quando tu diz, vamos esperar, e é o delay que tu tá sentindo, e na tela já tá o negócio, entendeu? É só tu que não tá vendo, porque na verdade, o que tu tá vendo ali é o que tu já falou lá atrás, que daí realmente entendi. A foto não tá, porque tu não tá falando dele.
1: Verdade.
4: Entendeu?
2: Isso não é sobre fotos,
4: não, verdade. Por isso que a gente tem que trabalhar com um monitor no preview, e o outro monitor no ar.
1: Perfeito.
4: O preview é exatamente o que tu tá fazendo naquela hora. Perfeito. O do ar são segundos depois que é o que tá passando. Perfeito. Quando tu olha do ar e não reclama que tem a foto, ela não tá ali porque tu não tá falando dela ainda.
0: Muito bem. É aquela coisa, né, Alexandre?
2: O bom é que parou de chover agora.
4: Não, mas vai ficar...
3: Não, mas o cheiro de cachorro molhado.

0: tem sol.
1: Mas não seca a roupa,
0: não seca a roupa. Bota na secadora.
2: É uma vida trabalhando com delay e é uma vida falando ao vivo no ar com uma pessoa falando sem parar no teu ouvido.
0: Não é
2: uma
0: achismo,
3: outra coisa.
2: Tem que prestar atenção no que ela fala, olhar o preview, olhar o ar e não calar a boca.
1: 1:21.
3: Uma coisa que fica claríssima, uma coisa que fica claríssima com essa declaração da Rodak é que você não precisa saber de tudo, mas contrate quem sabe. Quem sabe?
1: Isso aí.
3: Contrate quem sabe.
0: Contrate quem sabe.
3: Ela está aí. Ela sabe. Né? Então, muito bem.
1: Vamos atrás disso. Paramos então no Murilo.
3: Retomando a lista de aniversariantes, o cantor James Morrison está fazendo 42 anos hoje.
4: You Give Me Something, né?
1: Tem outras legais.
3: Uma música maravilhosa.
1: Tem outras legais.
3: Aquela música para fazer amor é ideal.
0: É o do The Doors?
1: Não.
3: Não, não tem nada a ver com o The Doors, cara. O cara do The Doors já morreu, inclusive.
2: É, morreu, é. É falecido já.
3: Ele tá no Morrison. Morrison.
4: Que não tem nada a ver com o Jim Beam também aqui.
3: Também não.
0: Mas é gostoso. Bem geladinho, né? É bom, Jim.
3: Bem geladinho.
1: Nessa foto eu achei parecido com o Rafinha.
2: Não,
4: parecido com
2: o Chris Martin. Parece filho do Chris Martin. É, do Chris Martin. Parece filho.
1: O Chris Martin com o Rafinha. A minha fisionomia é muito mais um homem raiz, assim, meus olhos são mais.
3: Homem enterrado já, homem raiz, né?
0: É um homem enterrado. Ah, ele gosta, negócio é que deu uma.
1: Eu sou meio viking, essa.
3: Isso, total viking. A tua altura corrobora.
0: Tu é do tamanho da altura do potinho.
3: O ator Marcelo Novaes está fazendo 64 anos hoje.
4: Cara, legal. É fenômeno, o Marcelo Novaes.
2: É impressionante.
1: Tá, não, sempre, tá sempre aqui nas Garopabas, né?
2: E é incrível que ele fez um filho igual a ele, né?
3: É, né?
2: O menino.
1: Ele tava na novela Três Graças.
2: Tava,
1: né,
2: na novela
1: dele,
2: Três Graças.
1: Fez um bom papel.
2: No filme esse que eles fizeram agora, que a Globo vai lançar, que é um filme da história da novela, aquela que o guri morre e é meio um demôniozinho.
0: A viagem.
2: Puta, a viagem. É.
1: E ele estava na Surfilândia, a família toda
0: ele
1: pegando
0: tá, assim, é tipo tá uma direto, de novo a viagem, não é?
2: É um filme, mas não é de novela, é o filme.
1: É o filme.
2: Porque legal. Antes foi uma novela, agora é o filme.
0: É o Guilherme.
2: Tem ele, tem a Carolina Dickmann no elenco, não vou lembrar dos
0: outros. O Alexandre da Viagem, um cara demoníaco. É o Alexandre?
4: O Alexandre da Viagem era bom demais.
2: Ele faz esse papel.
1: Tem o Alexandre da Viagem aqui também.
0: Tem? Ali. Do Discorã?
2: Só não sabemos pra. É, a viagem.
1: Isso, a viagem do tempo. Qual é o próximo, Alexandre?
3: Próximo é.
2: Esse ator aí, ele tem uma pizzaria no Rio de Janeiro.
3: Ah, é?
2: É.
3: Não sabia.
1: E ele foi morar no
5: La Carte
1: interior,
5: ou
1: né?
5: Livre?
2: Eu não sei, porque eu nunca fui. Eu só sei que ele tem uma pizzaria no Rio de Janeiro.
1: Ele tem cara de quem faz a La Carte. Ele não vai fazer rodízio.
0: Rodízio.
1: Alexandre, isso não é sobre pizzas.
2: Ah, meu Deus.
1: Vocês não pegaram?
3: Ah, entendi. Tá ótimo.
0: Uma e
3: 24, Beto Guedes.
1: Olha aí.
3: Cara, o grande Beto Guedes.
1: O Adocica?
3: Olha, músico. Não,
1: o Beto Barbosa. Ah, errei os Beto, então.
3: O Beto Guedes Clube da Esquina.
1: Perdão.
3: Parceiro do Milton Nascimento, dos Venturini, gente de outro naipe.
1: Outro patamar.
3: Músico Beto Guedes fazendo 75 anos hoje. E por último, Alfred Hitchcock. O mestre do suspense no cinema não faria 127 anos hoje. Ele pereceu em 1980.
1: Mais de 20 anos. Tem mais.
3: Mais de 20
1: anos. Tá ali ele, ó.
3: Exatamente.
0: Sim, todo aniversariante é.
5: Ele tá fazendo a pose do palhaço maionese.
3: É verdade.
0: E de Aquarão, estarei lá, eu e o Hitchcock.
3: Exatamente. Isso. Tá bem.
0: Boa tarde, Alexandre.
3: Boa tarde, maionese. Qual é o filme preferido do teu filme preferido do Hitchcock?
0: Pássaros.
3: Pássaros, lá, empatamos.
0: Achei que eu ia falar Psicose, que é o mais
3: manjado. Achei. Psicose é, mas é maravilhoso também.
4: Pássaros passava muito na Globo.
3: Passava. É, pá, era assustador.
4: A
3: gente era piá, era assustador.
0: Tu já viu o filme da vida do Hitchcock?
3: Não.
0: Sabe quem é que interpreta ele?
3: Quem?
0: Anthony Hopkins.
4: Olha só. Sabe que quando eu comecei a morar na Pinheira em 2020, né, Alexandre? Quando eu comecei a frequentar, assim, a Praia da Pinheira no inverno, tem muitos pássaros lá, muitos, porque tem muita pesca, né? Então tem todos os tipos de pássaros, as gaviotas, os urubu.
3: Verdade.
1: E tal. O urubu deve ter um monte, né, agora?
4: No começo eu me sentia no filme Pássaros do Hitchcock, eu ficava meio assustado.
3: Verdade.
4: Mas, e que esse filme realmente é maluco, cara.
0: Ele é um belo filme, inclusive, para falar sobre a filosofia e sobre o pensamento do ser humano.
4: E isso não é sobre pássaros,
0: inclusive,
4: né?
0: Inclusive, o

0: pensador, o pensador Zizek tem um documentário no YouTube onde ele aparece dentro do barco de pássaros falando sobre o comportamento humano. Fica a dica para as pessoas.
1: Muito bom, Maionese. Obrigado pela tua, por este aporte de cultura aqui, o artista, Jefferson.
0: Ele tem cultura no corpo dele.
1: Muito bom. Obrigado. Sou muito tatuado. Obrigado. Muito obrigado. Agora entrando nos destaques do Pretinho Básico. Aposentada perde... Putz, cara. 37 milhões em golpe de falso investimento.
2: Não é possível.
3: É verdade.
2: Não.
3: É verdade.
1: Por favor, é onde é que aconteceu isso, cara?
3: Aqui no Rio Grande do Sul.
1: Ah, não é possível, cara.
3: Isso.
2: 37 milhões
1: de reais.
2: De reais. Primeiro fomos falar sobre o fato que a mulher tinha 37 milhões de reais.
3: Aí que já me pega, entendeu? Não era também uma pessoa assim.
0: É só respirar. Não precisa fazer mais nada, só que
3: ganhava um salário mínimo.
1: Que idade tinha mais ou menos a senhora aposentada?
3: 70 anos.
1: 70 anos, não precisava juntar, investir esse dinheiro.
2: Mas será que falou com um filho, com alguém da família?
1: Não vai ter vida pra gastar 37 milhões.
4: Ela devia acordar tomando vinho, é isso que ela tinha que fazer.
5: Ah, eu acho que é carência, geralmente é por carência.
0: Ela chega no Salgado Filho e fala, pra onde é que eu vou?
2: Vou fazer uma pergunta agora difícil.
1: Vai.
2: Vocês trocariam a idade de vocês pelos 75 anos com 37 milhões
3: não,
2: de reais
3: não,
2: agora?
3: Não.
2: Agora, os anos de vida valem muito mais.
3: Prefiro ficar com meus 10 milhões na conta com essa idade.
2: Especialmente se a pessoa tem 10 milhões.
3: Eu trocaria pelos 40.
1: Se eu tenho 10 milhões na conta hoje, eu chego ali na frente do prédio e faço assim, ó.
3: Eu também.
2: Quantos? 10 milhões.
3: Eu ia estar internado em Galopaba. 10
2: milhões eu não grito, valeu.
1: Deixa eu te falar.
2: Eu vou falar um negócio pra
1: você. Se tu tem 10 milhões na tua conta, tu já tem patrimônio suficiente e imobilizado pra viver com esses 10 milhões aí.
2: Eu vou dizer um negócio muito triste pra vocês.
0: Canal do YouTube do Alexandre Fetter, vem do programa dele de rádio.
2: Quando a pessoa tem 10 milhões, assim, consolidados na vida, e ela nunca teve, ela não tem a cultura de ser rico, ela virou rico, tá?
3: É o novo rico.
2: 10 milhões não te sustentam 10 anos, sabe por quê? Porque tu vai aumentar o teu conforto, tu vai querer ter teu vida padrão. De milionário, teu padrão vai altíssimo,
1: é
2: teu
1: é
2: custo
1: tá.
2: mensal pra manter aquele conforto
1: o problema
2: é altíssimo.
1: Eu concordo contigo.
2: E aí quando tu vê, acabou 10 milhões.
1: Mas o que o Rafinha disse é que ele já tem estes 10 milhões guardados aqui, né, há bastante tempo, entendeu?
2: É questionável, eu não sei se ele tem
5: porque tu
2: mesmo,
5: ama, né, o teu trabalho, né, Rafinha?
3: Porém, isso não é sobre dinheiro.
1: Entendeu? Exatamente.
3: Não é sobre dinheiro. Eu sou um cara rico, claro. Mas não é sobre dinheiro.
5: Exatamente. Certo. É isso aí, Rafinha. Parabéns.
1: Ele virou isso agora.
3: Então tu é riquinho, então. Fetter.
1: Oi.
2: Tu ia dar o cartão pra alguém?
1: Não.
3: Eu achei que tu ia me dar um cartão.
1: Não, estamos bem.
2: Por que tem cartão rosa? Não sei o que significa.
1: Aonde que tem o rosa?
2: Daqui juntou o amarelo com o vermelho e deu rosa.
3: Isso aí abriu um precedente, hein?
0: Procedente.
3: A Rodaica falou que os olhos do Rafinha eram verdes. E agora a Rodaica não conseguiu
1: não, mas aí eu vou te explicar uma coisa.
2: Não, mas é
1: eu gostei muito dessa.
2: Uma coisa. Olha só, é que vocês não têm
3: a
2: noção.
3: A mistura de cores
2: contra
3: dá
2: luz,
3: uma outra cor.
2: Contra a luz.
1: Entendi.
2: Aqui, ó. Misturando ali o negócio reflexo na mão.
1: E aqui tem, assim, rosa, meu, aqui tem rosa,
3: olha
1: meu. Aqui tem rosa, meu. Talvez
3: ó.
1: Tenha sido traída por essa xícara rosa mesmo também, né?
2: Agora, seria bem interessante ter um cartão rosa, que é o
1: qual
2: que
1: seria o critério para o
2: antecede o vermelho.
1: É o azul?
2: Não, o azul não antecede o amarelo.
1: É que o azul ele tira a pessoa do estúdio por 4 minutos.
2: Ah, mas isso tu inventou essa regra?
0: Não, é uma regra do futebol de areia.
2: A pessoa sai 5 minutos.
0: Sim, não.
2: Mas quatro, é um alívio isso.
0: Tu sai até.
2: O nome disso é alívio.
0: Mas tu tomar um gol, volta. Tipo no futsal.
1: É,
0: se o cara é expulso, teu time tomou um gol, outro cara
3: não,
0: volta.
3: Não, mas Rodaico, o Fetter inventa a regra dele aqui também.
2: Eu também tô achando.
0: Até porque o azul tu pode dar direto pro cara do
1: futsal. O azul pode rolar direto, exato.
0: Que nem o vermelho.
1: Exato, que nem vermelho. Ele pode rolar direto, dependendo da violência da falta.
2: Não precisa do amarelo, já tá com o vermelho direto.
1: Isso aí, se for muito grave.
0: Na cara de alguém aqui dentro, tem que dar o vermelho.
2: Tem que dar o vermelho.
1: Nós terminamos a situação da senhorinha. De que cidade ela é?
2: Não, nem abriu ainda.
1: O troço, né?
2: Eu queria saber mais detalhes.
3: Ela caiu num golpe de uma falsa plataforma de investimento.
1: Meu Deus do céu.
3: Vê como não é carência, por isso é olho grande. E aí é uma galera que tá envolvida nesse
0: golpe. A ganância mata, cara.
3: 18 pessoas Verdade. São alvo da operação e até o início da manhã, duas já foram presas.
0: Cânalo, vagabundo!
2: Talvez recuperem o dinheiro.
0: Não, daqui a pouco larga a porta conta, larga, vai, volta, já
3: foi. E aí eles colocaram ela em um grupo, daí tinha especialistas, foram foi um golpe.
1: Sem nunca ter encontrado ninguém pessoalmente.
3: Foram passando segurança pra ela, ela foi

0: aplicando dinheiro, foi aplicando. E aí ela
1: aplicaram nela.
2: E aí mostrava que rendia e ela acreditou.
0: E aí chegou em algum momento, ela, tá, eu quero tirar esse dinheiro um pouco. Ah, mas pra tirar esse dinheiro tem que pagar uma taxa X.
3: Ah, não, cara!
0: Tá, ela pagava a taxa.
3: E aí os caras davam uma grana pra ela?
0: Claro que não. Não explica aqui, mas provavelmente sim pra manter ela.
3: Sim, pra manter, claro.
0: Aí foram mantendo, mantendo.
4: Paga 12 pra tirar 8. E aí tu vai indo, coitado. Mas não tem um familiar pra dizer
5: que... Eu queria muito saber, eu queria saber duas coisas. Primeiro, se ela tem mais do que os 37 que ela investiu. Segundo, se a família tava só aguardando por esse dinheirinho na herança, né?
0: E não foi só ela que caiu nesse golpe, tá? A polícia investiga e há cerca de 140 possíveis vítimas que levaram um golpe dessa empresa.
3: Meu Deus do céu, cara. Meu Deus do céu.
2: Tu vê que tem cidade,
5: tem dinheiro. Às vezes é melhor não sair e não passar por isso.
0: Santos, São Paulo, além de Porto Alegre e Gravataí.
3: Porra.
0: Então, em vários lugares.
4: Era de Gravataí, a senhora dos 37 milhões?
0: Não tem informação aqui.
5: Se ela quiser entrar em contato com a gente pra dizer de lá é, se ela perdeu todo o dinheiro
3: que tinha mais, né? Eu
5: queria saber se ela tem mais do que os 37.
4: Mas me pega, tu ter 37 milhões na conta e com 70 ela vai fumar, você ainda querer investir
3: dinheiro. Esses dias eu tomei um cambalacho de R$1.200. Tomei um cambalacho de R$1.200.
2: Compra na internet.
3: E passei mal dois dias eu passei mal. Não, não importa o que foi, mas tomei um pênalti
2: de R$1.200. Dinheiro não aceita desaforo, cara. Foda. Não dá.
5: Foda. É muito
4: que frase. Ah,
1: essa é uma frase.
4: Não, mas é real. Bonita frase.
1: Isso sim é uma dinheiro frase de quem tem desaforo, dinheiro.
2: Cara. Não é de quem valoriza qualquer dinheiro por ano. E não é só sobre finanças.
4: E o que vem fácil?
2: Vai fácil.
0: É isso mas hoje o golpe é tão
3: delícito. Easy go.
0: Que nem só a pessoa idosa tá tomando golpe.
2: Claro,
0: então, todo mundo tem que ficar ligado.
1: Não, tem golpe de todos os tipos.
2: Tem.
4: O Armilock.
3: Próximo destaque do Pretinho, 27 para as duas. Estudo aponta os países mais seguros para morar.
0: O Global Peace Index, levantamento do Institute for Economics.
3: Qual? Só um pouquinho, vamos de novo. É o. Como é o nome do...
5: É Global. Global. Não importa, porque a gente não
0: Global.
5: Sabe qual.
0: Global Peace Index.
3: É PACE, é P-E-A-C-E.
4: PACE é corrida, né?
2: Ou teu PACE.
3: PACE.
4: PACE da corrida.
3: PACE.
5: PACE.
3: PACE.
5: PACE.
3: P-A-C-E. Deixa eu ver.
2: Global
3: PACE.
2: É Global PACE Index. Global PACE Index.
3: Index, tá.
0: Foi um levantamento deles e eles divulgaram a lista dos países mais pacíficos de 2026.
1: Ah, mais pacíficos é diferente de mais seguros.
0: É, mais seguros também, pô, entra na mesma onda.
3: Tá.
0: No topo do ranking está a Islândia, pela 17ª vez seguida.
4: Acontece nada lá.
1: É que é muito gelado pro cara sair fazer
2: tava esperando
1: fazer uma confusão, enredar, né, Ivan?
4: O cara tirar a mão dos bolsos nesse frio, como é que dá um soco num? Tu rouba alguém? Tu não tira as mãos do bolso no frio.
1: Esse frio, até roubar o cara. Gelo.
0: Depois aparecem Nova Zelândia, Suíça, Irlanda e Áustria.
4: Morei lá, eu.
1: Morou na Áustria?
4: Morei na Suíça.
0: E é seguro mesmo?
4: Seguríssimo.
2: Ei, não saiu de casa, era na pandemia. Aí tava
4: não, saí sim.
0: E aí, completando o ranking, vem Finlândia, Portugal, Japão, Dinamarca e Canadá.
4: Portugal é seguro, né, cara?
0: E aí também...
3: Terceiro, Portugal.
2: Aí, cara.
0: E os Estados Unidos aparecem no 134º lugar.
2: Ô, louco.
0: E o Brasil, 163º lugar de país mais seguro.
1: O mais pacífico é a Islândia, então.
3: Quantos países são?
0: Foi avaliado 163 países.
3: E o Brasil aparece em?
4: 162.
0: Centésimo sexagésimo.
4: Fala o número, ninguém sabe.
0: 163. Não.
5: É o último?
0: Não.
5: É 162?
0: Não. Peraí.
4: Calma. Houve um equívoco.
3: Foram 163 países ranqueados. É isso. E o Brasil está em qual? 164.
4: Nós estamos todos nem entrando na lista. Estamos
1: fora do ranking.
4: Fora do ranking, não tem como isso.
0: Peraí, que eu acho que eu cometi um erro, Alexandre.
4: Tu anda sem camisa e te rouba a tetinha.
3: Errei, erramos. Vamos de novo.
0: Peraí.
1: Verdade, roubar a tetinha pra mim seria bom, cara.
4: Te queria eu. Tu anda sem camisa, quer que eu roube o mamilo?
1: Rebaixa minha teta.
4: Roubou a teta, bom, ladrão de teta.
3: Nós estamos aguardando a correção da informação da nossa produção.
2: Parece uma crônica.
0: Não ficar nervoso.
3: Sobre os países mais seguros para se morar.
4: Davi Coimbra.
1: Davi.
3: Se vocês pudessem fazer silêncio, eu agradeceria. Porque vocês ficam falando cada vez, cada um fica falando uma... Cala a boca!
1: Silêncio
3: na boca!
2: Porã mereceria.
3: Porra!
2: Porã, faz favor, Porã.
1: O pessoal vai achar
2: que... Já é um cara maluco.

0: pessoal não vai achar nada, Porã.
1: Tu é um cara maduro, Porã.
0: Fica quietinho.
1: Tu via pássaros e agora tu vê o quê?
0: Isso também fica.
2: Cavalos marinhos.
0: Cavalo. Como é que nós estamos aí, Natan?
1: Ele tá tremendo.
3: O Brasil ficou...
4: Natan nunca se sentiu tão pressionado.
1: Fala o número. 174, 231.
0: Ele tá procurando.
3: Cara, o Brasil ficou em 163.
0: Então é isso. É o 164, o Brasil é o 163, é isso?
1: Ele é o penúltimo, isso. Então, né?
2: De todos os países do mundo.
0: Quem é o último?
3: Não, mas tá errado isso.
0: Tá confuso, hein?
2: Não, calma, cara, até a seis.
1: Mas
2: não,
1: a gente tem que focar nos mais seguros, que é o que ele trouxe.
5: Eu ia dizer, o importante são os mais seguros, que também
0: a gente sabe, é importante a gente saber o país que a gente vive, em que lugar ele está.
1: Mas tu te sente seguro no teu país?
5: Claro que não.
0: Absolutamente não.
2: Mas me surpreendeu, os Estados Unidos tá tão longe.
4: Cara, mas os Estados Unidos, ó, guerra, um país em guerra, né?
5: Uma metralhadora no colégio e mata todo mundo.
4: País em guerra, todo mundo pode comprar arma.
0: É,
2: exatamente. Bom, aí vocês têm um ponto que eu não tinha pensado.
4: E tem uma outra coisa, Alexandre, que eu não cheguei a comentar contigo, tu que é um cara que já morou no estado americano.
5: 124, Brasil,
1: atenção. Peraí, que esse foi o Gomes agora.
0: Tá 124. Ótimo. Obrigado, Natan. O Brasil, desculpa. Então, está em 124º lugar. Porã está com a palavra,
4: Porã. O aumento dos homeless, do pessoal de rua nos Estados Unidos, eu achei impressionante, cara. De 2018 pra cá, fui em 2018 pra Austin e fui novamente em 2026. E é impressionante. Impressionante como aumentou a população de rua.
1: Mas nos grandes centros,
4: cara. Sim, uma cidade como
1: Los Angeles é uma cidade que, pô, em downtown ali é terrível. O Havaí recebe muito morador de rua por uma questão do tempo, cara. É, como é muito quente, as pessoas conseguem dormir mais fácil na rua.
0: Sim.
1: Muito homeless lá, cara. Sim. Em parques e tal. Mas tem uma criminalidade também, já pegando.
0: Tem sim, claro. Sim,
2: claro.
4: E essa questão da armamentista também é muito pesada, né, na sociedade norte-americana.
0: Muito bom. Próximo destaque. Estudo... Isso já foi. Pesquisa... Né? Essa aqui a gente deixa pra depois. Deixa pra depois. Essa aqui agora a gente dá uma rodada na mesa aqui pra ver o que a nossa audiência nos conta, nos pede, nos diz. Vamos ver, Rodaica. Bota pra nós aí, então. pretinhobasico@atlantida.com.br.
5: Tô numa situação que só a Rodaica pode me ajudar.
0: Olha aí, viu?
6: Isso é bom.
5: Tenho 29 anos, sou casado e tenho uma filha.
1: Ah, parabéns.
5: Há uns 5 meses atrás, eu tive que ir numa reunião na escola dela. E acabei trocando o WhatsApp com a professora.
2: Olha só!
0: É um homem que está falando, então?
5: É um homem casado de 29 anos com a filha de 5, precisou ir...
0: Tá.
5: Na escola, numa reunião.
0: Ok. E trocou o WhatsApp com a professora.
5: Com a professora.
2: Tá.
5: Primeiramente, essa troca de WhatsApp era para tratar de assuntos da minha filha.
0: Tá.
5: Mas aí depois, mandei um oi numa sexta-feira.
2: Vai não.
5: E começamos a conversar sempre. Ia no banheiro para ninguém ver. As conversas evoluíram até chegar o ponto da gente combinar de sair e ir num motel.
4: Um motelzinho.
1: Professora?
5: A gente acabou não indo, porém, eu tô com a consciência pesada. Queria acabar com essa situação, mas tenho medo dela expor as conversas à minha esposa.
2: Tem que falar em temporário.
5: Conversas, aliás, bem picantes.
4: Olha aí.
5: Adoro todos e sou o público do Fetter.
0: Obrigado, querido. Eu não sei o que quer dizer com isso.
1: Não, ele é só teu fã.
0: Não sei.
1: Não, te apavora.
5: Se puderem me dar uma luz.
0: Maldade aí, hein?
5: Se puderem me dar uma luz, eu agradeço, porque não quero perder o meu casamento.
4: Olha aí, Rodaica.
5: Tivesse pensado antes, né, amiga? Aliás,
4: amigo.
5: Tivesse pensado antes que você era um homem casado, quando na sexta-feira, do nada, mandou um ats pra professora.
1: Um pai dedicado, né?
5: Que tava ali pra tratar assuntos da filha. É gravíssima.
0: Certamente ele tinha tomado um vinhozinho, tava mais aéreozinho.
1: E a esposa, Alexandre?
5: Tu acha que justifica, Alexandre?
0: Não tô justificando.
5: Lá em casa tá cheio de garrafa de vinho. E aí, justifica?
1: Não é sobre vinhos, Fetter.
0: Não tô justificando, tô só trazendo informações, sexta-feira.
2: Só faz sozinha, a mulher foi deitar, o cara tá ali vendo o quê? O Globo Repórter. Bom, ali pra dar uma coisa...
1: Ele podia mandar uma mensagem.
5: Eu acho lamentável que vocês percam tempo do programa buscando uma justificativa para o injustificável.
2: Ele é um safado.
1: É uma vergonha.
2: Ele é um errado, ele é safado.
5: No mínimo admitam que ele fez algo errado.
0: A professora

0: Sônia
1: deve fidelidade à esposa
0: não,
1: dele.
0: Mas ela,
1: quem
0: ela
1: casou com a esposa dele foi ele, tá não certa. A professora.
0: Veio foto no e-mail, olha.
2: Não, e usou a filha pra pegar alguém, isso é um absurdo.
3: Não, usou a filha.
2: Mas claro, né? É. Começou a conversa
1: da olha, eu só tenho a dizer pra esse ouvinte que agora ele tá com medo das consequências e o que eu tenho a dizer é que, na verdade, ele merece as consequências, né?
2: Eu acho que
1: porque, sinceramente, não precisava esta palhaçada que tu fez.
2: Não, ele não botou o nome,
1: né? Eu não sei nem se é a primeira vez que tu faz isso, porque tá me parecendo uma coisa bem ele, normalizada.
2: Talvez ele faça com outras,
3: tá parecendo que
2: só
3: ele
2: que a professora pode contar.
1: Ele tá preocupado agora porque foi a professora da filha, é
0: tem
1: isso?
0: Tem que trair com o pessoal muito.
2: Eu posso mandar um recado?
1: Manda um recado, Rafael, vamos ver o que tu vai dizer.
2: Pro ouvinte.
3: Ah, pra este cara.
1: O que que tu teria a dizer pra ele?
3: O que tu quer dizer pra ele?
4: Fala, Rafinha.
2: Só vai ter a tua casa bagunçada se tu der as chaves. Isso não é sobre as casas, Rodai.
1: Mas é sobre as chaves.
3: Tudo bem.
0: Ai, ai. Depende. Mas eu acho assim, ó, uma opinião de uma pessoa vivida nas ruas. Assim.
1: Vamos lá.
0: Eu acredito.
3: Vivida nas ruas.
1: Que deve ser uma loucura, né?
0: Não, é uma loucura.
1: Eu não sei como é que fazem daí com o negócio.
0: De ninguém, olha, não olha pra mim, não desejo a ninguém. Não desejo a ninguém morar nas ruas.
1: Eu não desejo.
2: Não, mas já te deram muita opção. Tu é vadio, tu gosta de ficar na rua. Já tentaram te botar em casa, tu saiu fora, tu vendeu
1: no
2: um apartamento.
1: Tu não, gosta
2: de tomar banho. Tu não gosta de tomar banho, tu bebe, tu usa
0: tu
2: coisa, bebe, tu escolheu essa
0: tu
2: vida.
0: Só viciado em ursinho.
2: Exato, tu é viciado em máquina de ursinho, aí não dá.
1: É, não dá.
0: Tem esse problema, eu tentei nos ursinhos anônimos, mas não me recebeu.
3: Não, te aceitaram.
0: Eu fui nos ursinhos anônimos e era uma pegação, eu entendi errado, porano.
3: desculpa, eu não queria.
0: Eu gostaria que tu falasse, tá muito bem. Eu só ia dizer que eu acho que o cara tem que pegar a professora. Mesmo.
1: Meu Deus!
3: Meu Deus! Se essa é a tua opinião, eu posso não concordar com ela, mas eu defendo o direito de
2: ela
3: tê-la.
2: Mas ela é esposa, né?
0: Que ele tem que pegar ela pelo simples fato do quê? Que se ela vai contar, então pelo menos faz essa merda. Ele já tá engatado. Tu já tá
3: tu tem um ponto.
0: Ela já vai contar que ele deu em cima dela. Então vai lá, serviço sem nota, protege o garoto. E vai
2: essa
0: embora.
2: Aí tu vai sozinho.
0: Eu vou sozinho, essa é a opinião
3: de Ivan, aqui no programa, Ivan está escondido atrás do personagem. Léo Oliveira escondido atrás do personagem Ivan. Esta é a opinião dele.
0: Não, a minha opinião, ela não compete quando o personagem...
2: Ah, isso aí é de uma traição.
3: Ela não compete.
2: Qual que é do Léo Oliveira?
3: Como não compete?
0: Não compete, cara. A opinião do Ivan é do Ivan, a minha é totalmente contrário. Tu não tem que dar oi. Se tu é homem casado, tu não tem que dar oi pra estranho, cara.
3: Certo, tu... agora tu veio.
1: É o personagem. Né?
2: A
1: professora não era estranha.
0: Não, tudo bem, mas aí tu dá...
1: Começa no papinho, porque
2: é melhor tu deixar o Feder ler.
0: É isso aí,
3: muito bem, passamos 16 minutos pras duas. O quadro novo do Rafinha.
2: Ah, não é, são...
3: Manda aqui o Christian Matos. Avisem ao Rafinha que o quadro não é sobre isso... É uma merda colossal. E isso não é sobre alimentação.
2: Isso não é Christian sobre a vida dele,
3: Matos,
2: né?
3: Mandou aqui pra nós. 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
3: 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Serasa, Banco Central, essas SPC do SIC, essas coisas aí. 14 minutos para as 14h. Bota um aí para nós então, Rafinha.

0: O mestre.
1: Não, peraí, desculpa, Porã. Porã, bota tá, tu, Porãzinho. Tá,
2: até tem um aqui pro Rafinha, antes de eu contar minha piada.
1: Isso, manda aí, manda aí.
2: O Paulão da Zona Sul manda um recado pro Rafinha aqui.
0: Ah, o Paulão, é?
2: Paulão. É, o Paulão da Zona Sul. Ele diz assim: Rafinha, na tua geladeira tá faltando iogurte, água com gás e frio. Isso não é sobre lista de compras.
0: Tá bem? Obrigado, Paulão.
2: Olha aqui, o Imaruí mandou uma piada que eu nunca contei no programa, Fetter, nesses quase 20 anos.
3: Que bom, então. Imaruí?
2: Imaruí, Imaruí Floripa.
3: Imaruí. Já tem o meu jeitinho de chamar.
2: Imaruí. O turco pegou dinheiro emprestado do judeu. Gabava-se de nunca ter pago qualquer dívida sequer. O judeu, por sua vez, nunca havia perdido nenhum centavo em qualquer transação. O tempo foi passando e o turco sempre enrolando, se escondendo do judeu. Certo dia, eles se cruzam no bar do português e começam a discutir. O turco, encurralado, não sabia ou não tinha outra saída, pega o revólver, encosta na cabeça e diz pro judeu: posso ir ao inferno, mas não pago a dívida. Nisso, o judeu não quis deixar por menos, pega o revólver do chão, encosta na cabeça e diz: eu vou receber esse dívida, nem que seja na inferna! Puxa o gatilho, cai morto ao lado do turco. O português, que observava tudo, pega o revólver do chão, encosta na cabeça e diz: ai, Jesus, eu não perco essa briga por nada!
1: Essa piada é muito boa, Porã!
0: É boa, Porã, foi muito boa.
2: Aqui, mandou um mestre. Mais um.
3: Mestre!
2: Um privilégio pros moradores de Floripa.
1: Eu gosto.
4: Grande ser humano, Maria.
3: Os catarinenses adoram o Wesley.
1: Tem uma piada aí, Rebeca, pra contar, não?
3: Não, piada não é muito difícil.
1: Muito difícil
3: piada
1: cair pra ti,
3: eu não,
1: né?
3: Sou uma pessoa que conta piada.
1: É, não é. Não é verdade. Então o que que tem aí?
3: Se você escrito alguma coisa, eu conto, né?
1: Não, é verdade, é verdade.
3: Assim, mas... não é que eu seja uma, né, uma piadista.
1: Não, não é. Não.
3: Mas eu posso ler o e-mail do ouvinte Márcio.
1: Claro,
3: que nos escreve aqui dizendo: todos vocês são ótimos, levam alegria e risos onde legal, menos esperam.
0: Pessoas,
3: né? Quando eu vou levar minha filha para o serviço no carro à 1 da tarde, a gente dá muita risada com vocês. Agora um pedido. Rodaica, dá uma segurada no Fetter. Como bem você disse, nem em casa ele manda. Rodaica, adoro os teus comentários em cima das respostas dos guris da bancada. Fetter, você é demais e o líder que mantém a bancada a mil. Mas na hora boa, você corta o flow da rapaziada. Pega leve com o Mestre.
0: Mestre, por favor, o Alexandre não gosta.
3: Ele só quer um abraço seu.
1: Eu adoro o Mestre.
0: Mestre, Alexandre, mestre, tu é o Mestre.
3: Mestre, não irrita o tiozão Fetter.
1: Isso aí, ah,
3: me deixa ajuda. Ele falar, me a gente já sabe que ele não gosta de ser interrompido,
0: mestre.
3: Mestre.
0: Ultimamente, o Mestre.
3: Palhaço maionese, você é muito engraçado.
4: Muito obrigado,
3: eu
4: querido.
3: Curto muito as suas falas e queria muito que tu dissesse que no dia 9, vai estar em Dom Pedrito, que é a minha cidade natal.
4: Aí é ruim pra mim que eu vou estar em Jaguarão dia 9.
3: Então dia 10?
4: Dia 10 em Dom Pedrito.
3: Aí, ó.
4: Lá na Caixa d'Água, meu show.
3: Um grande abraço a todos e continuem assim. Espero um dia conhecer vocês pessoalmente. E eu sei que é um pouco impossível, mas quem sabe um dia isso acontece.
1: O quê?
4: Onde é que ele mora?
3: Conhecer a gente pessoalmente.
4: Sim, mas é só
3: mas é, uma loucura, né?
4: É só ele entrar em showdopretinho.com, ver onde tem os shows e lá vai
3: encontrar a gente. Eu não sei se ele ainda mora em Dom Pedrito, que é a cidade natal dele, mas de qualquer forma, Márcio, é muito obrigada pelo carinho.
0: A gente podia fazer um show em Dom Pedrito, né?
4: Não podemos, não podemos.
3: Vai não por podemos.
1: Posso contar aí uma piada, então?
4: Eu já fiz, né?
3: Eu acho que tu deve contar.
1: Não, show do intervalo. Já voltamos com o Pretinho Básico. Obrigado pela sua audiência.
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4: Tô brincando. Tamo de volta com o Pretinho Básico. 4 minutos pras 2 da tarde. Posso contar aquela piada, Ivan?
5: O mestre veio.
4: Não posso. Vai tu, mestre, então.
6: Não. Agora.
5: Tu tá bem gatilhado agora.
4: Mas ela é longa. É longa.
6: Agora é o desafio.
4: A minha é longa.
6: É o desafio.
4: A minha é muito ruim.
6: Batalha de piadas.
5: Tá manchetando aí, não faz o negócio.
4: Vai na tua.
6: De novo, 3.
4: Só
6: daqui
4: um pouquinho, Rodato. Já manda em mim em casa. Tem que mandar em mim aqui também, na frente
5: Sim,
4: das pessoas.
5: Eu acho que era o certo.
6: Eu acho que o Rodato
4: vai na piada. Antes que eu não consiga te dizer isso.
5: O mestre veio morar no Brasil. E sua esposa teve um
4: filhinho. Os piores países pra se morar no mundo.
5: Mas ele quis ter um filhinho aqui no país do samba.
4: Certo.
5: Assim, ele quis colocar um nome brasileiro no seu filho. Foi pedir ajuda ao vizinho. Aí o mestre vai lá. Dá licença, gavanhoto, vizinho, gostaria de uma indicação pra botar nome em filho de mestre. Aí o vizinho, que tal o mestre o nome de Enzo? Mestre não gosta desse nome. Então o Francisco, mestre. Também não adorei esse nome. Eu sugiro então Pedro. Isso sim. Gostou do Pedro, mestre? Não, seu idiota, sugilo. O nome vai ser sugilo. As crianças adoram o mestre. Quem sugiro. Vos manda essa sugiro. Piada é o Estevão sugiro. Oscar Strock. Manda um abraço pra minha filha Esther, de 10 aninhos, que seguidamente escuta o programa comigo e às vezes pede pra eu explicar algumas piadas inexplicáveis para menores.
4: Ah, pois é. É o que eu falo aqui, né? E aí nós temos ainda no programa das 6 da tarde, o programa que antecede o Pretinho das 6 da tarde, que é feito aqui para
5: o RS,
4: né? Pro Rio Grande do Sul. Santa Catarina tem o Desprogramados com o Porã e com o Pi. Neste programa, o Rafinha atende só a criança. Mas é uma criança atrás da outra.
7: Programa da família. Eu tava no carro, eu ouvia
4: criança. É maravilhoso ouvir uma voz de criança no rádio.
5: Não, e elas têm uma percepção muito melhor que os homens quando
6: ligam. E uma educação, a educação da criança.
5: Elas entendem a pauta, elas participam da pauta, elas mandam um beijo e são educadíssimas.
6: E o volume do rádio sempre tá baixinho.
5: É.
6: Nunca é o magrão.
4: Impressionante.
6: Ei, Rafinha, peraí, quem não? Eu te amo, Rafinha.
5: É isso aí.
7: O melhor da criança é a sinceridade, né?
5: São espontâneos.
7: Porque
5: demais também,
7: o dia que eu ouvi, por exemplo, tipo assim, é aquele tipo de situação que tu coloca uma pergunta ali na roda e às vezes não te dá conta que aquilo ali vai gerar pra ti uma resposta que precisa de mais 3 minutos de explicação.
5: E aí é o personagem, né, Rodaque?
7: É, daí o personagem,
5: aí o mestre,
7: graças a Deus, resolve tudo.
6: Rodaque, que o mestre fala, hoje é dia de comer doce, ela fala, eu sou diabética, mestre.
5: Aí o mestre é um idiota.
6: Aí dá um silêncio, eu tô brincando.
4: Tá, olha só, vai dar 2 da tarde. Vamos fazer a escolha para o craque do episódio. Porezinho, tu que tá quietinho aí, pode votar, Porã.
8: Eu vou votar na Rodaica.
4: Rodaica.
7: Obrigada, Porã.
8: Vou votar na Rodaica, ainda mais com aquela explicação sobre o monitor, sobre o pré, sobre o pós, sobre a live, enfim.
4: É, não, ali ela mostrou, Rodaica, né? Mostrou todo o conhecimento, né?
8: Técnico do negócio.
4: Verdade. Diz que tem canais de TV aqui em Porto Alegre se debatendo, querendo contratar a Rodaica, mas ela não vai, né? É fiel aqui ao Pretinho
8: Básico. Domingo ela não vai.
6: Vai.
4: O Rafinha vai votar em quem? Isso foi um arroto ou um suspiro?
5: Não, suspiro. Jamais suspiro. Iria arrotar.
7: Não, não posso acreditar que o Rafinha
6: vai votar em quem.
5: Quem arrota é o Lelê.
6: Eu não.
5: Eu vou votar. Hoje tá difícil, eu e a Rodaica jogamos muito bem, mas eu vou votar na Rodaica.
4: Rodaica, leva o teu voto, Rafinha. Tu jogou muito bem, então?
5: Eu acho que eu e a Rodaica jogamos
4: bem. Tu e a Rodaica,
5: não,
4: claro.
5: Disse que não pode votar.
4: A tua humildade, ela é comovente.
5: Jamais votaria em mim.
4: Comovente.
6: Já votou 2 vezes.
4: Natanzinho quer votar em quem?
9: Eu vou votar na Rodaica.
4: Rodaica também?
9: Pelo primeiro e-mail lido por ela e as opiniões que
4: certo,
9: ela
4: certo. Certo.
5: Não tem como votar no Ivan.
4: Ivan, vai votar em quem, Ivan?
6: A primeira coisa é assim, essa campanha negativa feita pelo meu colega.
5: O cara.
4: É que assim, primeiro, eu perguntei pra ele em quem ele vai votar. Deixa ele falar na vez dele. Na vez dele, só na vez dele.
5: Isso tenta é sobre voto mesmo.
4: Não, isso é sobre ser chato pra caralho mesmo.
5: Mas não é sobre voto.
6: Mas se eu quiser dar uma parte do meu tempo a ele.
4: Hã?
6: Se eu quiser. Eu vou votar em você. Eu voto em você que concordou comigo.
4: Em que?
5: Em relação ao quê?
4: Em que eu concordei contigo?
5: Não, tá te jogando nada.
4: Tu só falou uma coisa no programa e falou merda. Eu não concordei contigo sobre o que tu falou.
6: Comigo, tu falou assim, tu tem certo ponto, tem razão. Se a mulher já vai contar...
5: Tu tens um ponto.
4: Não, isso. Não. Obrigado, rapaz.
5: É verdade. Eu tô focando no programa.
4: Tu tens um ponto.
6: Mas é verdade. Se tu já vai te enrabar, a mijada...
4: Não concordo.
6: Olha pra mim. A mijada da meia-noite é igual a das 5 da manhã.
5: Não, ele segue. Pega a boia.
4: Eu não vou contigo nessa.
7: Mas aí tu tá defendendo que a traição, intenção é tão grave quanto a realização.
6: Flertar é trair.
7: Não, eu concordo
6: contigo. As palminhas, o foguinho, a berinjela, o nudezinho.
7: Aí só por causa disso ele vai às vias de fato.
6: Mas se a pessoa vai contar, tu já tá...
7: ele não sabe, ele acha
4: que pode vamos reabrir o assunto. Eu não concordo contigo e tu votou em mim.
6: Você concorda comigo, eu te entendi.
4: Não, eu não concordo contigo, então pode votar em outro.
6: Mas no teu olhar eu vi que tu concorda
4: comigo. Não, tu não olhou, tu não viu, porque eu não concordo contigo.
6: Então, tem que ir no oculista, desculpa, minha coisa. Mas assim, então eu vou votar no Porani que concorda
4: comigo. Tem horas que chega...
8: Opa, obrigado.
4: A argumentação, ela se esgota. A argumentação se esgota, acabou, nós vamos ficar batendo boca até que... Em que momento que ou eu ou tu vamos dar uma bomba no outro?
6: Cara, eu quero ouvir o programa das minas da Catarina agora, tá. E depois o ATL GG que eu adoro ouvir almoçando.
4: Então tá certo pra ti que eu não concordo contigo.
6: Bom, vamos deixar assim, nem eu nem tu, então.
4: Então tá.
6: Então só
4: obrigado. Rodaica, vai votar em quem?
8: Eu concordo contigo.
7: Pelo nível...
4: Baixíssimo.
7: Alto. De paciência que tu tá demonstrando.
4: Ah.
7: Que nem sempre, inclusive, me atinge esse nível tão alto, né?
4: Certo.
7: Então eu vou te presentear com o meu voto.
4: Pô, muito
7: Pelo
4: obrigado.
7: Menos aqui no programa, tu Pelo tá demonstrando um nível de paciência que lá em casa eu não tô acostumada a ver.
4: Sério?
7: Sério.
6: Eu vou te dar umas dicas, então.
7: Então mas tá.
4: Eu sou tão paciente.
7: Eu tenho que me reunir com o Léo e ver de que forma que eu trago esse ponto. Entendeu? Pra gente conseguir debater por tanto tempo nesse nível de paciência.
4: Agora
7: parabéns.
4: Bom, a Rodaica já é eleita.
7: Tô fazendo voto, tô te dando voto.
4: Não, obrigado, então, obrigado. A Rodaica já é eleita craque do programa.
6: Você não votou?
9: Eu votei sim, não.
4: Ele votou nela, inclusive.
9: Eu votei nela.
4: Votou.
9: Porã. O Porã votou nela.
4: Porã.
6: Só eu votei.
7: Tu não votou, na verdade.
4: Eu não votei ainda.
7: Ah, é verdade.
4: Eu vou votar em ti também.
7: Tá, muito obrigada, Alexandre.
4: Está recebendo o meu voto. Confirmando, então, o craque do episódio é tu, Rodaica.
9: Esse teu voto feto não foi sobre votos, Rodaica.
7: Não foi sobre votos.
9: Foi sobre ter
7: não,
9: calma em
8: sobre
9: casa.
8: Paz,
9: né?
8: No lar.
7: Exatamente. Mandaram um recado.
4: Não, é verdade. Eu tenho muita paciência em casa.
7: Não, tu tem muita, mas aqui achei que tu tem... Vamos além
8: mais
7: do muita.
8: Mais ainda?
4: É que assim, ó, eu vou te explicar uma coisa.
8: Tá num dia bom.
4: Eu vou te explicar uma coisa.
7: Tá num dia bom.
4: E a gente já falou sobre isso, inclusive, numa conversa nossa. Tu tem com quão mais intimidade, quanto mais intimidade tu tem com a pessoa,
7: mais atacado
4: tu mais fica. Livre tu te sente pra ser exatamente quem tu é.
7: É verdade.
4: Então, exatamente. Aqui eu não tenho toda a intimidade com esses caras que eu tenho contigo, que eu tenho em casa com a nossa família.
8: É verdade, né? Então, tem um pouco mais intimidade com a tua esposa.
4: Quanto menos intimidade eu tenho com as pessoas, menos eu me sinto à vontade e confortável para desconfortá-las com com o meu ser real, entendeu?
7: Entendi.
4: Porque nosso querido Muriel das Aranhas já disse, basta tu ser tu mesmo por 30 segundos pra acabar o teu casamento.
8: Exatamente. Muito sábia a frase.
7: A gente resiste bem,
8: uma
7: então,
8: frase muito
4: pois
8: sábia.
4: Então, é isso. Vamos voltar logo bem. Mais às 6 da tarde. É isso aí, Porazinho. Porazinho, volta com a gente hoje, Porazinho.
8: É claro que não.
4: Hoje não. Tá bem, Porazinho. Boa tarde, até mais, tchau.
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13: Tô chegando pra começar o ATL DJ Banrisul aqui na tarde da Atlântida, chegando com a trilha sonora oficial. Muito boa tarde de quinta-feira pra você sintonizado. Eu sou @Gusanotto.

fortíssimo pra gente tocar muita música. 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A gente chega pra começar de sons e seguir juntos até as 3 da tarde pra participar comigo. Arroba ATL DJ Oficial. Eu abro de músicas uma faixa que liderou por semanas a Billboard. O som de Ella Langley, na versão remix de Internal, pra faixa Choosing Texas.

0: Esse é o som de Olivia Dean com Man I Need, fechando o primeiro bloco. Na sequência, tivemos Nelly Furtado com Give It To Me. Também rolou o som de Jazz Fly com a faixa Mind. Antes disso, o bloco da Candy Shop com Rihanna e Jay-Z, Man Down in Paris. Ainda tivemos da Loki, Ella Ayer, Kenny Dope com a faixa Deep Down. Antes disso, Bad Bunny com Nueva Yol, fechando o nosso playlist Madonna vs Fisher com a faixa Music vs It's a Killa, pra gente fechar o primeiro bloco de música.
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0: Ian Vandal foi um dos nomes mais importantes do trance europeu no começo dos anos 2000. O projeto belga ficou conhecido mundialmente depois de Castles in the Sky e a faixa Move It On, lançada em 2002, que a gente chega para abrir essa edição do Memories aqui na Atlântida.

Esse é o som de Tame Impala com Dracula, pra gente fechar mais um bloco de músicas. Também tivemos por aqui Bason Boone, ainda Morgan Wallen, também rolou o som de Vintage Culture com Toxic. Na sequência tivemos Milk versus David Guetta com Just The Way You Are, pra gente fechar mais um bloco de músicas. Antes disso, o meu som junto com Marco Antônio Mac, chamado Deja Vu. A gente fecha assim a tarde de quinta-feira. Eu volto na programação da Atlântida logo mais às 8 da noite. Já reforço

convite para você voltar junto comigo e também quero agradecer a sua parceria e a sua companhia. Para conferir o nosso playlist na íntegra, eu já tô postando ele lá no arroba ATLDJ oficial. Para fechar de sons nessa edição, a versão remix de The Clots para Neutron Dance. Uma ótima tarde para você e até mais.

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4: E olha só a dúvida do Marcelo. Doutor, o que podem ser bolinhas brancas na região do freio do pênis? Olha só, Marcelo, essas bolinhas brancas, em geral, são glândulas um pouco aumentadas, que não tem nenhum significado, nenhum impacto, nenhum risco para sua saúde. São simplesmente glândulas que cresceram um pouquinho, se desenvolveram um pouquinho mais, e por isso elas acabam ficando mais visíveis. Não precisa se preocupar com isso, isso faz parte da anatomia e da individualidade de alguns homens. Agora, se essas bolinhas brancas começam a coçar, incomodar, descamar, apareceram depois de uma relação sexual sem proteção, aí o papo é outro. Aí você precisa conversar com um especialista para ele saber se não tem nada associado. Uma inflamação, uma infecção e por aí vai. Mas pelo que você está contando pra gente, são bolinhas brancas isoladas que parecem, pelo que você está contando, que são simplesmente essas glândulas um pouco aumentadas, que inclusive com o passar do tempo podem desaparecer ou diminuir espontaneamente. Fica atento, qualquer coisa diferente, procure especialista. Dúvidas? @ Jairo Bauer Oficial.
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16: Essa é a Atlântida, rádio das nossas vidas, a melhor vibe do FM. Estamos na área, estamos chegando. Mais uma edição do Tá Vazando na Rede, pintando por aqui. Tarde de quinta-feira, 13 de agosto. Deu um problema no meu fone aqui, ó. Vou pedir licença pra gente arrumar ao vivo. Talvez dê um barulhinho aqui quando eu mexo no meu microfone, mas é assim, né? Como diz nosso querido Faustão, quem sabe faz ao vivo, bicho. Tá melhor, tá melhor. Sabe que a idade vem a surdez com a idade, a gente tem que aumentar, dar aquele gás. Às vezes não chega o volume, às vezes falta, mas tudo bem, tudo certo. Já começamos nesse clima meio caótico e assim vai. Eu tava vazando na rede de hoje. Sempre de segunda a sexta, às 3 da tarde. A gente une as Atlântidas do interior do estado.

0: passado pra bater um papo legal, trocar uma ideia com a galera e, claro, trazer algumas pautas pra gente bater, discutir, debater, discutir também, bater um papo com o pessoal que tá nos ouvindo, né? Porque você pode participar também. Eu sou o arroba Nairo Orlandi, tô aqui na Ancoragem. Nos bastidores hoje temos Júlio Ortiz, temos o Gui, direto de Passo Fundo, temos o Felipe Silva. Eu sempre esqueço direito, o sobrenome do Gui é Guilherme Ron, é isso, né? Ah, agora acertei. Eu ficava em dúvida se era Guilherme Ron ou Ror, porque aqui na região dos vales tem muito Ror, mas é Ron. Guilherme Ron, então, conosco, junto com a Júlia Ortiz em Passo Fundo, Felipe Silva conosco em Santa Maria, galera que age, que é nos bastidores, né? E agora vamos para a mesa e hoje o programa é delas. Eu não sei nem o que que eu tô fazendo aqui. É ou não é, Priscila Fagundes? Muito boa tarde!
1: Boa tarde, Nairinho! Boa tarde para todo o interior do Rio Grande do Sul que tá junto com a gente nesta quinta-feira, que por aqui na Zona Sul tá chuvosa. Mas, pois é, estamos em maioria mulheres aqui hoje, porque daqui a pouquinho tu vai chamar outra pessoa que vem de um lugar do Rio Grande do Sul que deve tá friozinho, né?
0: Olha, o frio, ele tá menos frio, acho que segunda-feira, mas ele permanece no estado, porque a instabilidade tá em todo o estado. É. Mas geralmente, essa região, que é a minha segunda casa, o meu segundo lar, que é a Serra Gaúcha, é mais frio. É ou não é, Daniela Fante, que vem com toda a sua elegância, porque mesmo no frio ela vem com uma... não vou dizer a marca, mas ela tá com uma camiseta, assim, não fala português ali, cara.
2: É moletom, amigo. Tô moletom. Hoje desleixada hoje.
0: Olha, ai, mas é um moletom tão bonito, que parece uma blusa, né, Priscila?
1: Ai,
0: que
1: tu acha? Exatamente. Nossa, tu tá desleixada assim, amiga. Imagina quando tu tá arrumada, pelo
0: que
1: amor
0: sobra
1: de
0: pra
1: Deus.
0: Nós, né?
1: Exatamente.
2: Não. Cara lavada, olha, hoje eu tô o pó, mas não tem problema, porque a gente tem que se amar assim também, né?
0: É, isso
1: boa,
0: aí.
1: Lavada, então. É,
2: mas
1: tá frio. Assim.
2: Mas assim, ó. Ai, muito obrigada pelo carinho dos colegas, mas assim, ó, 15 graus, não tá, a gente tá meio estacionada essa semana, sabe? 12, 13, 14, 15, não tá passando disso, né? E tá uma neblina, aquele clima londrino, que só falta Londres mesmo, né? Porque a neblina tá presente, a nossa fábrica, a fantástica fábrica de neblina tá funcionando 100% nesta quinta-feira. É isso, boa tarde pra todo mundo, vamos lá pra mais um programinha, Mulheres no Comando.
0: Mulheres no Comando. Sabe que eu tive uma oportunidade de viajar pra Europa e conheci Londres e, cara, eu entendi porque eu gosto tanto da Serra, porque Londres é um lugar que eu amei, assim, eu moraria em Londres tranquilamente.
1: É mesmo,
0: eu acho que a Serra me lembra também um pouco disso, assim. Então, cara, gostei muito mesmo, assim. E até vou pedir desculpa aqui. Quem sabe um dia, né? Quem sabe um dia, né? Quem sabe um dia. Pedir desculpa aqui pra Júlia, pra Pri, pra Lu, pra, sei lá, pra Babi, pra Carol, mas a comunicadora mais elegante que nós temos é a Daniela Fante, tá?
2: Mas desculpa, não, aí. Nunca.
0: Posta aqueles looks diferenciados.
1: 100%.
0: Aqueles casacos que brilham, que se tu olhar assim, veio o brilho no olho. Ah, sabe? Cega a gente no olho.
1: Exatamente.
2: É tudo sintético.
1: Fante, amiga,
2: fala,
1: tem
2: tudo
1: um
2: mandaria
1: gosto.
2: Aqueles negócios. Gente, não, é que assim, no Instagram, o Instagram é um recorte, né, da nossa vida. O meu dia a dia, vocês têm que falar com o Thiaguinho. O meu dia a dia é mais assim, a gente não tem vontade às vezes, né? Não tem nem repertório, nem grana. Então, assim, é aquilo que tá no Instagram. É o que a gente se produz, né? A gente se produz, se arruma, acorda cedo.
1: Mas tu sabe te arrumar
2: mostra.
1: Muito bem, entendeu? Exato. Cara, teve um dia que tu fez uma televisita, eu acho, com o Thiaguinho. Vocês fizeram um Reels. Que tu tava com uma calça de animal print e uma camisa rosa,
0: viu?
1: Claro. E aquilo me chamou tanta atenção. Porque se eu usar, eu ainda pensei assim, cara, eu vou botar um look desse. Eu vou me olhar no espelho e eu vou dizer, pelo
2: linda.
1: Amor, não!
2: Não,
1: tu tem que ter coragem.
0: Ah, bicho. Ó, a Júlia também comentou aqui que aquele teu look da Adidas rosa, né, Júlia?
1: Ah, esse.
0: E ela disse, ó, o teu look da Adidas rosa me pega também, Dani. A Júlia botou aqui, ó. Tá, agora vamos parar de se lamber aqui, vamos fazer o programa. Já se lambemos demais. Mas fica aí a dica, todas vocês são grandes estilosas.
1: De moda com Daniela Fante.
2: Tu vai, o Nairinho também vai bem, hein?
0: Não.
2: Tu se veste bem.
0: Não.
2: Vai,
0: não,
2: sim.
0: Não. Tá. É quando eu quero, uma vez por ano. Então vamos lá.
2: Quando a gente
0: vamos então, tocar o programa e lembrar, né? Os nossos parceiros falamos bastante em moda aqui. 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Não tô muito baixo pra vocês, não? Como é que está aqui?
1: Tá ótimo.
2: Olha, pra mim tá ok.
0: Tá ótimo. Então tá bom. Mandar um abraço pro Marcos Carvalho, que também me chama de inimigo da moda. Tamo junto, Marcos. É isso aí.
2: Não.
0: É isso aí. Tá certo. O Marcos é mais estiloso que eu. Mas Priscila Fagundes, eu não sei se tu assistiu, mas eu assisti porque eu sou mais velho.
1: Ah, então.
0: Vamos

0: falar da TV Globinho, que ela está de volta. Isso mesmo, o programa infantil ganhará especial na Globo, Priscila Fagundes.
1: Ai, Nairo, eu já tô muito feliz com essa notícia, porque confesso que eu cresci vendo TV Globinho, tá? As minhas rotinas
0: de infância. Eu sou mais, desculpa, eu sou mais velho, eu via TV Colosso, é pior ainda.
1: Eu sou do tempo da TV Globinho, porque eu nasci em 2001, né? Então eu cresci vendo TV Globinho. E a minha rotina era a seguinte, tá? Nas manhãs, quando eu estudava à tarde ou aos sábados. Acordar, pegar o meu cobertor, ir pro sofá da sala e tomar o meu cafezinho.
0: Um Nescauzinho.
1: Vendo desenho na TV Globinho. Isso mesmo, leite
0: com Nescau. Não era aquele achocolatado? Isso,
1: aquele
0: chocolatadinho.
1: Não, era leite com Nescau. E aí tava feita a minha manhã. E é por isso que isso me despertou uma nostalgia muito boa. E deve estar despertando em muita gente também. E tem uma galera que deve estar pronta pra voltar a ser criança assim como eu. A TV Globinho vai voltar à programação da Globo em uma edição especial no dia 10 de outubro, sábado, durante a manhã, como parte do Criança Esperança deste ano de 2026, galera. A atração vai ser exibida uma única vez e integra a Maratona da Esperança, que acontece entre os dias 10 e 12 de outubro. Neste ano, a campanha realizada em parceria com a Unesco tem como tema Protegendo o Futuro das Crianças e aposta na nostalgia para resgatar brincadeiras, personagens e memórias da infância de muita gente. A TV Globinho vai ter o seu espaço durante a manhã de sábado, mas ainda não temos o horário confirmado e nem os desenhos que vão entrar, tá? A ideia é trazer de volta uma das marcas mais lembradas da televisão infantil brasileira para fazer parte dessa programação comemorativa. E para quem viveu os anos 2000, a TV Globinho fez parte da rotina. Deve ter muita gente que tá nos ouvindo agora e lembrando lá dos desenhos que gostava de ver, né, gente? O programa ficou no ar, só pra gente lembrar, de 2000 a 2015, exibindo desenhos que marcaram gerações, como Pokémon, Bob Esponja, Meninas Superpoderosas, Três Espias Demais, Caverna do Dragão e, entre outros, muitos desenhos que passaram por ali. Em 2012, a atração deixou de ser exibida durante a semana pra dar lugar ao encontro com Fátima Bernardes e continuou apenas aos sábados até sair definitivamente da programação da Globo lá em 2015. Agora, mais de uma década depois, a TV Globinho ganha uma edição especial justamente com a proposta de despertar essa memória afetiva como já despertou em mim. E aí, gente? Qual desenho
0: legal
1: já passou pela TV Globinho que vocês gostariam de ver nessa edição especial? Pergunto pra vocês, amigos.
0: É legal porque tem desenhos ali que eu olhava lá atrás, antes ainda da TV Globinho. E, por exemplo, Caverna do Dragão é um desenho que me marcou muito, muito, muito, muito. E Pokémon também, porque Pokémon é uma geração que ela é antiga, né? Então, eu olhava Pokémon mais atrás e depois, quando a minha irmã era pequena, rolava na TV Globinho. Então, quando eu ficava com ela ali, cuidava dela, a gente acabava olhando juntos também. Então, são dois desenhos que eu gosto muito. E o Bob Esponja é muito legal, porque hoje eu olho com o Vicente.
1: Ai,
0: né?
1: Que...
0: Então, assim, ele gosta bastante de Bob Esponja, então a gente olha juntos. Então tem praticamente um desenho pra cada geração, né? Um quando eu era criança, um que eu olhava com minha irmã e outra com ele, assim.
2: Eu acho que Pokémon passava, foi passar na Globo depois.
0: Isso,
2: passava na
0: SBT,
2: lá na Record,
0: não?
2: Eu acho, se eu não me engano.
0: Era um outro canal primeiro.
2: Era outro canal e depois foi passar na Globo. Então a gente, as primeiras temporadas, né? Depois foi pra TV Globinho. Mas eu assistia, curtia muito Pokémon. Tinha um que era o Doug Funny, que era da minha época.
0: Ah, Doug Funny é bem legal.
2: Lá atrás. Tinha um que era o Pateta e Max, que eu me lembro de assistir. Power Rangers.
1: Nossa, sim!
2: Muito. Só que daí não era desenho, né? Era
1: isso.
2: Série, sei lá como é que...
0: Era
2: Power Rangers, eu assisti muito.
0: Tokusatsu, acho que é o nome que se fala nesse tipo de novelinha japonesa,
2: bem.
0: Assim.
2: Isso. Power Rangers eu assisti demais. Mas é isso aí, a gente relembra e vamos relembrar nesse mês. É de outubro que tu falou,
1: isso,
2: né, Pri?
1: Isso, dia 10 de outubro.
2: 10 de outubro.
1: No sábado de manhã. Tô ansiosa pra saber o horário e pra saber...
2: Vamos preparar já o Nescauzinho.
1: Exatamente, pra saber quais vão ser os desenhos que vão ser exibidos, né? Confesso que eu gostaria muito de ver As Meninas Superpoderosas e Três Espias Demais, que foram dois desenhos que me marcaram muito. E aí, eu e as minhas amigas, né, da infância, a gente sempre escolhia, eu sou a verde, eu sou a vermelha, eu sou a amarela. E era assim, deve ter muita gente que tá se identificando com isso.
2: No Power Rangers também, a gente escolhia
1: tinha isso
2: qual cor, né?
0: Uhum. Sabe que é legal até explicar pra galera que não sabe? O Power Rangers é uma franquia que a Bandai comprou, mas ela é baseada no Super Sentai, que era uma espécie de novelinha japonesa, que também é chamada de Tokusatsu, que seria filme de efeitos especiais. Todo ano eram super-heróis diferentes e marcas diferentes com uma história diferente. Por exemplo, aí teve uma época que foi os Power Rangers, né? Uhum. Mas eu, na minha época, mais criança ainda, teve uma temporada que era os Changeman, teve outra temporada que era o Flashman. Gente. Então, assim, a proposta era a mesma. 5 heróis mascarados, coloridos, e aí tinha um que era um motos, tinha outros que eram dinossauros, que é o caso do Power Rangers, tinha outros que eram ninjas. Por isso que existiam vários heróis e coisas diferentes, assim, tinha o Black Kamen Rider, mais atrás Jaspion, Jiraiya, era tudo dessa

0: coisa, tu vê, né, os Power Rangers,
1: a galera, a galera fantasiada. Assim,
0: uma coisa que marcou a infância.
2: Sabe outra? Até hoje tem filme, né?
1: Pois é.
2: Até hoje tem filme de Power Rangers, lançaram agora há pouco tempo, acho.
0: Ah, recentes.
2: Olha, é.
1: Legal.
2: Uns três, quatro anos, assim. Não, mas não deu muito certo.
1: Pô, tem
2: foi muito. Tá, e aí, Pri, fala.
1: Eu queria perguntar pra vocês se vocês lembram do Sítio do Pica-Pau Amarelo, que agora a gente falando nostalgia, eu lembrei daí. E aí, gente, que saudade do Sítio do Pica-Pau Amarelo. Sério, eu cresci a minha infância inteira vendo, eu era viciadíssima. Eu lembro que quando tinha a convenção das bruxas que a Cuca participava, vocês eram dessa época, vocês lembram disso?
2: É que tu tá falando que a Emília era...
1: Da... Isso.
0: Coisa, como é que é o nome da...
1: Isabela Drummond.
0: Isabela Drummond.
2: Isabela Drummond. Já mas tinha o antes ainda. Tinha o mais atrás.
1: É, vocês são do antigo. Eu sou do mais recente.
0: A gente pegou um meio termo aí, né, Nairo? Nenhum nem outro.
2: É, exato. É, bem isso. O Sítio não era uma coisa que eu olhava muito, assim, mas... Mas se tu procurar a Cuca, não dá pra essa versão, mas a Cuca da versão anterior, cara, dá medo só de olhar pra aquilo lá. Era um troço meio louco, assim.
1: Vamos ver. Vou pesquisar aqui só pra falar se eu vou
2: ficar com
1: medo ou não.
2: Enquanto a Priscila faz alguns pesquisa, mande pra gente qual foi o desenho que marcou a tua infância, por favor. Olha aí, se assustou já.
1: Os cabelos no rosto, não tinha nem olho direito. É, a Cuca da minha época tinha o cabelinho loiro, né? O tomara que caia bem definidinho, os olhos, dava pra ver. É. Não era feio assim, tanto, sabe?
2: Ó, a galera já tá mandando aqui, que é da época do Cybercop. Manda aí também, @DanielaFante, pra saber mais aí. Manda qual desenho que marcou a tua infância. Enquanto isso, Dani, vamos para a próxima pauta ainda, falar de festival de cinema de Gramado. A gente falou ontem, né? E agora, pô, tá nesse clima já rolando. Então é legal a gente relembrar, né? Os grandes vencedores do Kikito de melhor filme, né?
0: Sim, Nairinho, vamos lá, 54ª edição, gente, 54 edições já, o Festival de Cinema de Gramado começou ontem, vai até o dia 22 de agosto, colocando novamente cinema nacional no centro das atenções. O tradicional evento realizado no Palácio dos Festivais é conhecido por justamente, né, revelar, premiar alguns dos principais trabalhos do cinema brasileiro, e o Kikito de melhor filme é um dos troféus mais cobiçados da competição de longa-metragens nacionais. Antes de conhecer os vencedores desse ano, vale relembrar alguns dos filmes que já levaram o principal prêmio da competição. Nos últimos anos, diferentes gêneros e histórias passaram pelo festival e saíram de Gramado com o Kikito de melhor filme. Falando nisso, quando tu chega em Gramado, tem um Kikito giratório lá na rótula, né? Na principal rótula de Gramado, tá lá bem lindão, e o tapete vermelho também tá já lá estendido, né? Bom, começo com Como Nossos Pais, gente. Foi eleito melhor filme em 2017. Ele foi dirigido pela Laís Bodansky, isso. E ela acompanha a Rosa, que é interpretada pela Maria Ribeiro, que inclusive está na novela das nove, né? Uma mulher dividida entre as responsabilidades como mãe, como esposa, como filha e como profissional. E aí é bem, bem legal, assim, o roteiro desse filme, porque lá pelas tantas ela descobre, assim, depois de numa discussão com a mãe ali, né, ela acaba descobrindo que o pai dela, na verdade, não é o pai dela. E aí tem toda a questão dela já tá em crise com o marido, não gosta do emprego, não gosta de... Sabe aquelas fases que a gente parece que nada tá dando certo, né? Então é um filme bem legal de se assistir, Como Nossos Pais. Depois tem Ferrugem, que ganhou em 2018, dirigido por Ali Muritiba. O drama acompanha adolescentes e aborda temas como cyberbullying, exposição na internet e violência digital, gente. É uma menina, a protagonista ali, ela acaba se envolvendo com rapazes na escola, assim. Uhum. E aí ela tem uma foto lá dela que vaza, né? Lá em 2018, quando esse filme ganhou, né? A gente não tinha toda a maturidade que a gente tem hoje pra falar sobre isso, né? Os jovens,
2: sim,
0: e até questão de legislação mesmo, né? Então, realmente foi um filme que marcou bastante naquela época. Pacarrete ganhou em 2019, conta a história de uma bailarina aposentada, é muito fofo esse filme, que vive em Russas, que fica no interior do Ceará. Ela é uma bailarina aposentada. Legal. E ela quer fazer uma apresentação de dança pra comemorar os 200 anos da cidade, mas aí a galera não se interessa muito pela dança dela, claro, ela já tá mais velha. Mas também é um baita filme. Noites Alienígenas ganhou em 2022. Um filme se passa em Rio Branco, no Acre, e acompanha três amigos de infância que se reencontram em meio às transformações provocadas pela chegada de organizações.

0: facções criminosas à região. E em 2022, se eu não me engano, a gente também não ganhou de melhor filme, mas um filme muito bonito que passou esses dias na Globo, que é Marte 1. Ganhou melhor roteiro, ganhou outras coisas, assim, né? Não ganhou na principal categoria, mas eu acabei assistindo na Globo aquele que passa de madrugada, não é Tala Quente, é Super Cine, eu acho.
1: Super Cine no sábado de madrugada,
0: Passa de madrugada, eu acabei assistindo, muito bonito. Sim, o menino que ele quer ser astrofísico, mas o pai dele quer que ele seja jogador de futebol, e aí ele tem uma relação muito bonita com a irmã, que é gay. Enfim, vale muito a pena esse Marte 1 aí, também um cristalzinho do cinema nacional. E pra fechar, Mussum Filmes, né? De 2023.
1: Muito bom.
0: E muito bom, dirigido por Silvio Guindani, conta a história do Antônio Carlos Bernardes Gomes, o Mussum, interpretado pelo maravilhoso Ailton Graça, né, gente? A cinebiografia acompanha diferentes momentos da vida do artista, da infância, a passagem pelo exército até a carreira musical e a consagração, né, com Os Trapalhões. O vencedor mais recente dessa edição, né, foi Cinco Tipos de Medo, que levou o Kikito de melhor filme no ano passado, em 2025. Então teremos aí, já a partir de ontem, né, já começou muita coisa rolando em Gramado. Eu tenho aqui, gente, no jornal, esse primeiro final de semana, os homenageados, ó. Sexta-feira amanhã, simplesmente Marina Rui Barbosa.
1: Ó, saída já.
0: E Leandra Leal, depois no sábado, Lázaro Ramos, Zezé Mota e Silvio Guindani, a gente falou dele há pouco. Isso. No domingo, Débora Falabella e Marcos Caruso. E na segunda-feira, 17 de agosto, José Loreto e Emílio Dantas. Então, toda essa galera estará no tapete vermelho. Vai ser incrível essa edição do Festival de Cinema de Gramado. E aí, eu tenho um gancho aqui, Nairinho, de uma matéria que tá...
1: Vai lá.
0: Tá lá em Pioneiro, feito pela colega e amiga Ana Júlia Grigol, da RBS TV, que fala sobre o Educavídeo, a escola de cinema Educavídeo, que está completando 15 anos nesse ano de 2026, que é o cinema começando dentro de sala de aula para a galera em Gramado. Então é muito legal, né? Essa escola de cinema oferece formação gratuita em cinema para estudantes da rede pública de Gramado. São 130 alunos atualmente, né, a partir dos 12 anos, que participam de aulas de roteiro, operação de câmera, captação de som, edição, atuação, enfim, os estudantes produzem os seus próprios curtas e apresentam os trabalhos em uma mostra competitiva no Palácio dos Festivais durante a programação do evento, ou seja, eles estão na programação, isso é muito legal. E para alguns deles, a experiência, né, ajudando aí a definir o futuro profissional, é o caso do ator e professor Pedro Bertoldi, que participou das primeiras turmas do projeto, descobriu ali a sua vocação artística e hoje trabalha profissionalmente na área, né? Em setembro, ele ainda participa da estreia do filme London, no Festival de Cinema de Veneza, na Itália. Então, realmente, parabéns aí pra galera da Escola de Cinema Educavídeo e boa sorte, né, pra essa gurizada que também faz os seus trabalhos e participa da programação do festival. É isso.
1: Muito bem! Dicas legais pra galera que quer curtir Gramado aí nesses dias de Festival de Cinema de Gramado e também pra quem quer assistir, quem sabe, um desses filmes que são premiados aí no final de semana em casa. E agora, vamos curtir música por aqui. Gurias, queria que vocês pedissem as músicas aí. Escolham uma cada uma.
0: Ah, Jack Johnson,
1: por,
0: né,
1: favor.
0: Pra
1: Jack
0: combinar
1: Johnson.
0: Com esse climinha de preguiça.
1: Boa.
0: Que a gente tá hoje. Bem,
1: gostei.
2: E vamos com o Gigi Pérez. Pode ser?
1: Pode ser. Então vamos fazer o seguinte, deixa eu ver o tempo aqui, ó. Deixa eu ver o tempo, que eu acho que talvez dê pra tocar mais uma. Não, só duas então. Jack Johnson e Gigi Pérez, depois a gente volta com... O que nós temos depois? Almanac com a Priscila Fagundes. Então fica aí, esse é o Tá Vazando na Rede. Bora!

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1: Isso mesmo, a gente traz aqui na quinta-feira o Almanac, alguns fatos dessa semana na história. E hoje quem traz é a Pri. Manda aí, Pri, o Almanac pra gente.
2: Vamos abrir o porão, Nairinho, e vamos falar pra galera os fatos históricos dessa semana, começando por há 114 anos atrás, lá em 1912. Nascia o escritor baiano Jorge Amado, autor de Tieta do Agreste, Gabriela, Cravo e Canela, Dona Flor e Seus Dois Maridos, entre outras obras, galera. Já há 118 anos atrás, em 1908, o primeiro automóvel modelo T saiu da linha de montagem da Ford, em Detroit, nos Estados Unidos. Já há 176 anos, lá em 1950, nascia o engenheiro Steve Wozniak, que ao lado do Steve Jobs fundou a Apple, galera. E já há 128 anos atrás, em 1998, aí uma notícia que envolve a gente completamente. O Pijama Show, comandado pelo icônico... Aí, ó, boa! Everton Cunha! O Mr. P foi um marco que antecipou a era do rádio filmado no Brasil, né? Lançado em agosto lá de 98, aqui na Rádio Atlântida, o programa inovou ao transmitir do estúdio ao vivo para a televisão durante as madrugadas, para quem tinha net, com uma câmera dentro do estúdio da Atlântida, bem antes da era dos streams. Galera, vocês lembram disso? Vocês acompanhavam?
1: Sim, eu lembro. Eu tenho uma curiosidade bem legal ali pra falar sobre isso, mas eu vou. Tem mais uma pauta ali, eu vou deixar tu falar ela, depois então eu volto, pode ser?
2: Pode
1: então
2: ser. Vai lá. E há 13 anos atrás, em 2013, galera, depois de 56 anos de produção, a Volkswagen anunciava o fim da perua Kombi. E é isso, esse foi o Almanac dessa quinta-feira, meus amigos. Mas conta o que tu sabe, Nairo.
1: Eu vou contar uma historinha pra quem é fã do Mr. P, pra quem é fã de rádio, assim, é uma historinha que talvez muita gente não sabe. O Mr. P, ele, antes de ter o Pijama Show, ele era coordenador da Atlântida Caxias, Dani. Ele estava aí, coordenando aí. E fazia umas loucuras, como, por exemplo, fazia aquele Minuto Atlântida que tinha na TV em cima de um cavalo vestido de noiva, coisa desse tipo.
2: Meu Deus do céu!
1: É. Era esse o Mr. Pete sempre. Aí, Gerson Ponte, que era o gestor na época na rádio, foi até Caxias para demitir o Pi. Né?
3: Disse,
1: chegou e disse, cara, não tá rolando, não tá dando, infelizmente vamos ter que cortar e tal. E o Pete disse, não, beleza, né? Fazer o quê e tal. Então tá, é isso, beleza. E aí o Pi disse, cara, tu não me dá uma carona pra Porto Alegre, já que tu vai voltar agora? Que eu preciso ir, daí lá vem uns negócios, daí eu já vou pegar a carona, né? Não, te dou. E nessa viagem até Porto Alegre, o Pi disse para o Gerson, cara, eu tenho um sonho de fazer um programa. Um programa baseado num radialista, eu não sei se ele falou radialista, mas o Pi ele é baseado num personagem, que existiu também, não sei o nome. Enfim, e explicou para ele uma ideia do que seria o Pijama Show. Quando chegou em Porto Alegre, o Gerson falou, beleza, vou te dar uma chance. Vamos fazer esse programa que tu quer no ar aí, vamos ver o que vai dar. E assim nasceu o Pi, demitido de Caxias.
3: De uma demissão, né? Olha ali, isso
1: foi
3: aí
1: parar,
3: uma volta por cima. Uma
1: volta por cima. Um programa que, pô, tem história no meio do rádio, né? E não só no meio do rádio, porque tem história com pessoas, né? Tem várias pessoas que se criaram ouvindo o Pijama Show e que hoje a galera ainda tem essa nostalgia e ainda escuta o Pi, porque ele está com o Pijama Show hoje na Atlântida Floripa, né? Então a galera ainda consegue ter.
3: Um dos grandes comunicadores ainda ativa aí, respeitadíssimo, né? Por todos nós, uma grande referência.
2: Com certeza.
1: Exatamente, mandar um abraço pro Pi, essa história aí, né, talvez tenha alguns pormenores diferentes do que eu contei, mas é assim, foi mais ou menos isso a história do Pi aí, né, enfim, de como ele teve essa questão de estar, né, criou o Pijama Show então, certo, gurias?
2: Massa demais.
3: Muito bom.
1: Então tá bueno, vamos fazer um rápido show do intervalo, tomar uma aguinha, pegar um café, pra enfrentar esse meio friozinho, esse fresquinho que está. E na volta temos mais pautas com Daniela Fante falando da Shopee, isso mesmo, a Shopee tá aceitando vendas, agora recebeu uma autorização pra vender um tipo de produto que a gente vai contar depois, não vou contar agora, que a galera vai saber depois, tá? Então a gente vai fazer um rápido break, já voltamos aqui com o Tá Vazando na Rede, bora!
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0: Essa é a Atlântida, rádio das nossas vidas, 20 para as 4. Esse eu tava vazando na rede, no meio da tua tarde, fazendo companhia, né? Um dia meio instabilidade, hein? Boa parte do nosso estado. Não tá muito frio nem muito quente, aqui era meio termo, fresquinho, eu diria, né? Mas enfim, a gente tá por aqui, como eu disse, pra fazer companhia. Pegue seu chá, seu café, sua água e vem curtir mais uma pauta legal por aqui. E a pauta agora sim é pra falar da Shopee. Eles nem estão botando dinheiro aqui, pois deveriam. Né? Daniela Fante, é uma pauta polêmica, eu diria, porque agora a Shopee, que já vende de tudo, recebeu autorização para vender medicamentos no Brasil.
4: Ave Maria.
0: Isso é perigoso.
4: Olha, agora é oficial, hein? Shopee recebeu autorização para permitir a venda de medicamentos na plataforma no Brasil. A mudança acontece depois que a Anvisa retirou uma restrição que impedia a comercialização desses produtos pelo marketplace. Na prática, farmácias e drogarias que estejam licenciadas poderão utilizar a plataforma para anunciar, vender e entregar medicamentos aos consumidores. A novidade amplia as possibilidades de compra pela internet e coloca a Shopee em um mercado que já conta com outras plataformas de comércio eletrônico. Mas, atenção, não significa que qualquer pessoa ou vendedor poderá começar a anunciar remédios na Shopee. A comercialização continua seguindo as regras sanitárias brasileiras e deve ser feita por estabelecimentos autorizados, farmácias e drogarias, né? Medicamentos que exigem receita também continuam sujeitos, óbvio, né? Às exigências específicas para esse tipo de produto. A mudança também acompanha um movimento de crescimento das compras online, tornando possível encontrar cada vez mais produtos do dia a dia em marketplaces, né? E aí fica a reflexão, até onde, gente, a praticidade, né, das compras pela internet pode chegar? Eu acho que não sei se até onde é, tipo assim, num lugar sem limite, né? Ter medicamentos a poucos cliques pode facilitar muito a vida de quem precisa deles, mas também aumenta a importância de saber exatamente de quem estamos comprando e se aquele produto é seguro e regularizado. Então vamos reforçar, né?
0: Farmácias e drogarias
4: que estejam licenciados vão poder fazer essa utilização da plataforma para vender, né, e entregar esses medicamentos. Cabe a nós fazer também aquele olhar atento, né, Nairinho?
0: Exatamente. Sabe que eu tinha medo até de comprar suplemento, assim, de dependendo do site, local, sabe? Eu tenho até receio, assim, eu vou em site mais confiável. Em medicamento, eu vou em delivery, aplicativo de delivery que pega direto de farmácia mesmo. Eu não sei se eu ainda teria, sei lá, pra comprar assim na Shopee ali.
4: É que em tese o que eles estão falando é que em tese quem vai entregar são as farmácias e drogarias, né?
0: Seria um outro serviço, né?
4: Não sei. Acontece que às vezes o que funciona, eu tenho essa impressão às vezes, não sei se é preconceito da minha cabeça, mas eu tenho a impressão que às vezes o que funciona fora do Brasil, às vezes chega no Brasil a galera dá um jeitinho malandro.
5: Um jeitinho brasileiro, malandrinho, né?
4: Exatamente. Às vezes a gente tenta executar aqui alguma coisa que funciona muito bem lá fora, né? E só que a gente acaba, enfim, sendo enganados. Então, vamos lá ficar atentos com essa.
0: Porque tem um lance, né?
4: Vem aí.
0: Tem muita gente que vende lá, mas que não tem o produto, que ele tá vendendo o produto, tu compra dele, ele compra esse produto de outro cliente
4: e te manda.
0: E aí, é por isso que eu digo assim, cara,
4: aumenta, né?
0: Não sei, remédio, assim, ainda E outra, né? Depende do remédio, vamos falar a real, né? Porque, tipo, remédio com receita não, né, gente? Remédio com receita é, ainda mais se tem, por exemplo, médico que retém a receita, tem que ser uma farmácia, de preferência. Hoje até se compra, né? Pelo WhatsApp da farmácia mesmo, ali se tu mandar, né? Mas mesmo assim, tem que ter esse cuidado. Eu não sei, ainda não tem essa confiança toda aí, não.
5: Eu também não tenho, gente. Eu faço que a mesma coisa que tu, Nairo. Às vezes, um remédio assim que não precisa de receita, daqui a pouco eu tô com uma gripe, por exemplo, um resfriado, eu peço ali no aplicativo de delivery. Mas remédio com receita médica, eu gosto de ir pessoalmente na farmácia fazer a retirada do medicamento.
0: É, e tem outra coisa, né? O remédio, por exemplo, eu falei de suplemento. Suplemento é uma coisa que tu não pode dizer que, só provando que ele é falso ou não, eu quero dizer, né? Tipo assim, não deu resultado, não. Porque é uma coisa mais sutil de tu avaliar, né? Então é muito fácil tu comprar um suplemento ali que é placebo, de certa forma. Então tem que tomar esse cuidado e comprar sempre, né? De lojas cadastradas, né? Enfim, e com confiança e credibilidade. Sempre olhar pela marca que tá vendendo, né, galera? Não dá pra ser assim. É, isso aí. Sem cuidado.
4: Nainho, eu tenho dois recados aqui de galera que mandou dos desenhos. O Gelson Gobetti. Dani, tudo certo? Adoro o programa de vocês. Um desenho que me marcou na minha época. Vou fazer agora, segunda-feira, 48 anos. Foi o Cavaleiros do Zodíaco. Lembro que na época eu saía da empresa às 5h30. Começava às 6 horas na Manchete ou na Record. Eu ia a pé pra casa, correndo pra chegar a tempo. Corria 4 quilômetros pra chegar em casa e conseguir ver o desenho.
5: Nossa, que legal.
4: A tempo era top demais. Que legal, Gelson. Cavaleiros do Zodíaco realmente também marcou uma época. E tem o Luiz Amaral que mandou.

0: Mandou.
1: Ah, o nosso camarada Amaral.
0: Ah, ele mandou do. Ele, eu sou do tempo do Banana Split, que era aqueles bonecos, né? Série dos anos 70 e 80. Ele mandou do Banana Split. E eu, como ele falou do Banana Split, eu lembrei do Bananas de Pijama, que daí é também da minha época, né? Que a galera também assistia muito, inclusive eu. Então, obrigada a todo mundo que participou aqui.
1: É, o Amaral, ele lembrou que antes do Pi tinha um programa do Cascalho. Eu confesso que eu não lembro isso, mas ele disse que tinha um programa do Cascalho antes do Pi também. Olha aí.
0: Cascalho, eu também não lembro.
1: É, era um, acho que era um radialista, muito um humorista que fazia na Atlântida e tal, mas enfim, não era na minha época, né, galera? Bem, vamos curtir música por aqui, meus amigos. O que nós vamos curtir? Escolham aí também, vou deixar vocês escolherem hoje. Mulherada
2: Ai, mesmo. Será que ela vai escolher?
0: Não, vamos de Magic. Senão vocês vão me chamar de clubista.
2: Tá, então eu vou escolher a Sabrina Carpenter.
1: Tá, deixa eu ver aqui, ó, quanto que vai dar aqui. Tira aqui, bota ali, deixa eu ver. Até pra ver se a gente pode tocar mais umas. Vamos tocar então assim, ó, Colomi, Magic e Sabrina Carpenter. Esses três sons e a gente já volta com Mandando Bem. Bora!

0: Mandando bem.
1: Vamos então agora para o encerramento aqui do Tá Vazando na Rede com o Mandando Bem hoje com ela, Priscila Fagundes. Manda bem aí, Pri.
2: Nairinho, uma iniciativa que começou de uma forma independente, com uma menina querendo incentivar outras pessoas a lerem, acabou ganhando uma proporção muito maior. Olha só.

0: A Amazon decidiu abraçar a ideia do Encha Seu Kindle e transformá-lo em uma ação oficial. A proposta surgiu, a partir do trabalho da influenciadora Iris, do perfil @divulganacional, que atua na divulgação e também valorização de autores independentes da literatura nacional. A ideia era bem simples, Reunir livros digitais gratuitos ou com preços muito baixos para facilitar o acesso à leitura e ajudar escritores que ainda estão começando. Com o crescimento da iniciativa, a Amazon decidiu abraçar a proposta e renovou a parceria com Iris, que hoje atua como curadora oficial do evento, produzindo listas, sinopses e guias de leitura para ajudar o público a encontrar os livros disponíveis. O catálogo deste ano reúne obras de vários gêneros, como ficção, romance, suspense, negócios, literatura infanto-juvenil, além de clássicos gratuitos de autores renomados, Entre os títulos, há milhares de opções gratuitas e também na promoção. E para aproveitar, para a galera que está nos escutando, escutou essa matéria, eu queria adquirir um livro sem pagar nada, ou daqui a pouco pegar uma promoção bem boa. Galera, não precisa ter Kindle, Quem tem Kindle pode usar, mas também não precisa. Os livros podem ser lidos pelo aplicativo Kindle gratuito para celulares e tablets em Android e iOS, ou pelo Kindle Cloud Reader no computador. A ação também está disponível para leitores, no Kindle, é claro. E para participar, é só acessar a página do Encha Seu Kindle na Amazon e escolher os livros, Para garantir o livro permanentemente na sua conta, é preciso fazer o quê, Priscila? Comprar por 0,00, Ou no valor promocional. Também dá para criar uma lista de desejos antecipadamente e aproveitar a oportunidade para conhecer novos gêneros e autores. Mas é bom correr, Porque essa ação termina hoje, à meia-noite. Então, galera aí que gosta de ler, Nairo, tu já garantiu o teu livro? Tu vai garantir? Eu sei que tu gosta bastante de ler. Olha só, sabia?
1: Eu escolhi 3 ali. Na verdade, eu esperei ontem, meia-noite virou, eu fui olhar lá, o que eu queria, que se tinha
2: ele
1: algum
2: não se aguenta,
1: e tal.
2: Ele não se aguenta.
1: É. Mas assim, é uma iniciativa bem legal, mas também é um olhar pra galera, não baixa um monte de livro ali que tu não vai ler, sabe? Eu acho que dá uma olhada antes ali, se tu quer mesmo. E é importante falar também o seguinte, Pri, isso não funciona pelo app da Amazon, tu tem que comprar pelo site, Mesmo que tu for acessar no teu celular, tem que ser ali pelo browser, Então, pra poder baixar. E aí, como a Pri disse, não precisa ter o Kindle mesmo, Pode baixar direto no app do Kindle, no seu sistema operacional, pra ler, seja um tablet, um celular. Então, uma proposta bem bacana ali, tem muito romance esse ano, muito dark romance pra quem gosta, Mas, enfim, vale a pena até pra conhecer novos títulos e tudo mais ali. Eu tenho uma dica que é legal, eu costumo falar muito com o meu chat sobre livro, então se o teu chat sabe um pouco, tu pode jogar ali e pedir qual livro desses ali que estão no Encha Seu Kindle, acho que combina comigo, ele vai te dar dica também.
0: Amei, vou fazer isso, Vou fazer isso, chegando da rádio, chegando na minha casinha que eu vou garantir alguma coisa, vou aproveitar tua dica, Nairinho.
1: Muito bem, e o meu sonho ainda tá em comprar o Kindle colorido ali, o Colorsoft, mas tá difícil, tá muito carinho ainda, não vai dar, 1.500 pilinha, vamos ter que esperar, é carinho. Mas enfim, galerinha, vamos ficando por aqui então, agradecendo a parceria, o Guilherme e o Felipe que estiveram aqui nas operações, junto com a Júlia também, e agora eu vou passar a bola pra vocês se despedirem. Daniela Fante, tudo contigo?
2: Eu estou lá no @DanielaFante no Instagram, quem quiser pode aproveitar e seguir, galera da Serra aqui, @AtlântidaSerra. Ontem estivemos em Gramado, então em seguida entra um conteúdo também. E @FalaTiaguinho, meu parceiro, minha dupla. E minha gente, obrigada pelo programa. Até amanhã no Sextou do Tá Vazando na Rede. Beijo, tchau.
0: Aqui eu tô no @APriscilaFagundes, galera, me segue, também o @AtlântidasS, meus colegas, @FredBonfada, @MarcinhoRádio, e é isso, foi um prazer estar aqui junto com vocês nesta quinta-feira, um pouco chuvosa aqui na Zona Sul do Estado, nesse momento fazem 13 graus, sensação de 9, então tá um friozinho, então a dica é, galera, que vai sair de casa, leve seu guarda-chuva, porque tá chovendo.
1: Muito bem, meus amigos, gurias, muito obrigado pelo programa, muito obrigado pela tua audiência, você que ficou conosco por aí, segue a gente no @NairoOrlandi, sempre tem conteúdo novo também, no @AtlântidaDosVales, @LubeCastro. Amanhã a gente tá de volta, como disse a Dani, pra mais um Tá Vazando na Rede, e agora você fica com a programação da Atlântida da tua região. 4:01, era isso, nos despedimos, tchau!
0: Beijo, gente, beijo!
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2: 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Muito boa tarde a toda a audiência qualificadíssima da Atlântida. Eu, arroba Marcinho Rádio, ao vivo e direto, sabe da onde? Aqui do Shopping Pelotas. 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Eu tô aqui pra fazer uma televisita, mas antes da gente começar, ainda vamos com a música da semana agora.
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2: Bora com a moça, ela, Luísa Sonza, Diferentemente é o nome do som. Daqui a pouco eu tô de volta direto e ao vivo aqui do Shopping Pelotas com o nosso ATL Visita Bazar de Inverno em Shopping Pelotas. Mas é muito...

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1: 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Muito bem, ouvimos aí Luísa Sonza com nossa música da semana. E agora sim, agora estamos ao vivo e direto aqui do Shopping Pelotas. 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

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Muito bem, estamos de volta com o quê? 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
0: 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Daqui a pouquinho eu tô de volta com mais ATL Visita.
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Muito bem, estamos ao vivo aqui do Shopping Pelotas, no nosso ATL Visita Especial, nessa abertura, né, deste calendário importantíssimo para o Shopping Pelotas, para os lojistas aqui do Shopping Pelotas, e por que não para a população de Pelotas e de toda a Zona Sul do Estado, a poder

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0: 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Eu quero mandar um forte abraço para um camarada meu, Nel Azevedo, certo? De mil anos, ok? Tô falando aqui do teu nome. Vai dar uma voltinha e depois tu pinta aqui, tá bem? Ok, é isso. Então,

0: verde. O Léo tá aqui. 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
0: 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Eu vou ficando por aqui e daqui a pouquinho tem Vibe Sunshine na programação da Atlântida. Até!
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4: E olha só a dúvida do Ney. Doutor, tenho 29 anos e quando eu fico com uma mulher, só consigo funcionar uma vez. Duas vezes em seguida, eu nunca consegui. E mais, como eu fico com receio de ter um desempenho não muito bom, eu acabo recorrendo ao prazer comigo mesmo, uma vez por semana. Só que eu me sinto muito mal depois, porque eu acho que isso prejudica ainda mais meu desempenho. O que que eu faço? Olha só, meu amigo, eu acho que você tá com algumas questões em relação às tuas experiências sexuais que são importantes de endereçar e de tentar resolver. Talvez até com a ajuda de um especialista, um terapeuta. Por quê? Qual o problema de funcionar uma vez só? Se a qualidade dessa experiência é boa, é satisfatória, por que que obrigatoriamente você precisa ter duas ejaculações em um único encontro? Depois, você tá se sentindo mal, porque está se sentindo culpado quando você se masturba, mas tem que lembrar o seguinte, a masturbação não vai piorar seu desempenho, então você acaba criando um ciclo, você está insatisfeito com o seu desempenho, você recorre à masturbação, você fica culpado pela masturbação, você acha que a masturbação vai piorar o seu desempenho e assim por diante. Então eu recomendo fortemente aí um papo, uma conversa com um especialista para poder te ajudar a resolver as questões e poder viver tua vida muito mais tranquilo, tá bom? Dúvidas? @ Jairo Bauer Oficial.
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13: 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Aí sim, galera. Boa tarde de

0: deu uma trégua.
1: Boa.
0: Espero que segure, né, Pri?
1: Espero que segure. É isso aí, vamos torcer pra dar uma seguradinha, né? Pra galera poder sair do trabalho numa tranquila, né? Se deslocar tranquilamente até em casa. Ou, né, tem gente que faz trabalha de noite, faz faculdade de noite. E aí esse horário é também o horário de deslocamento, né? Então, a gente aí deixa o recado, a galera que se cuide, né? Porque a gente sabe que choveu, então deve ter muita rua com água empoçada. Então, vale tomar cuidado, vale, né?
0: Com certeza. Chama
1: redobrar a atenção.
0: Um buraco de água ali.
1: É isso aí, boa, Fred. Boa, lembrando que aqui o Vibe Sunshine vem na força de UVEL, a alegria de ser Chevrolet, Pelotas, Rio Grande e Camaquã. Eu sou arroba Priscila Fagundes, me segue, segue também o arroba Fred Bonfada e segue arroba Atlântida ZS, o nosso Instagram, que tá sempre com conteúdo bem legal te esperando por lá. Inclusive, Fred, tô subindo uma chuva de stories aqui do ATL, visita do Marcinho aqui no Shopping Pelotas. Tava bem legal a televisita dele,
0: já
1: mas...
0: Já vou dar uma conferida aqui, já vou dar uma olhada.
1: Boa, Fred! E vamos começar a nossa leva de som por aqui, então?
0: Simbora!
1: Bora com Alex Warren com Ordinary, Atlântida 518.
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0: Essa é a Atlântida, da Rádio das Nossas Vidas. Estamos de volta por aqui, fechando essa leva de som, meu camarada Fred, com Face to Face, com a Kenzie. E por aqui a gente curtiu também Ordinary, com Alex Warren. E agora tá na hora da gente trazer notícia boa pra galera.
1: Oba! Né? Coisa boaça, boaça.
0: Ai, que massa, Fred. Eu vou começar aqui e aí tu segue de onde eu vou parar. Pode ser? Combinado?
1: Pode ser, fechado.
0: Bora lá, então. Tá chegando, sabe o que, galera? Green Valley Gramado 2026! A festa mais esperada do inverno tá chegando. No dia 22 de agosto, Serra Park, em Gramado, recebe a 15ª edição do Green Valley Gramado, celebrando, sabe o que? 15 anos de muita história, com uma noite dedicada à música eletrônica. E tudo isso durante, sabe o quê? O Festival de Cinema de Gramado. É isso mesmo, que inclusive acaba neste mesmo dia da festa, tá? Dia 22 de agosto. Aí pra celebrar o encerramento do festival que tá rolando por lá, tem o quê? Green Valley Gramado, meu amigo.
1: Que baita rolê, né, Priscila? O cara já vai pra Gramado e já dá essa banda toda, já.
0: É isso aí. Segue o textinho aí pra galera, meu amigo.
1: Opa, perdão. A atração principal é Vintage Culture, que chega acompanhado de Duzi, Kevin Brower, Script, D-Beat, Kevin Disco, Letícia Stank e Sara Chilante. Line-up de peso para fazer essa edição e entrar pra história. Os últimos ingressos já estão disponíveis pelo site greenvalleygramado.com.br. E vai ser no dia 22 de agosto no Serra Park, em Gramado. É isso aí, galera. 15 anos de Green Valley Gramado. 15 anos, é muita coisa, né?
0: É isso aí. Olha só, eu vou fazer uma coisinha aqui, ó. Entrar no clima Lost com Vintage Culture. E atenção! Okay. Você que tá ouvindo Atlântida agora, neste momento, curte isso aqui, ó. Não perde tempo. Pega o teu celular agora, agora, e manda lá no @AtlântidaZS. Quero ir na Green Valley. As duas primeiras pessoas que mandarem mensagem, cada uma vai estar levando um par de ingressos aí, ó. No 0800, totalmente
1: quero,
0: de graça, pra poder estar curtindo a Green Valley Gramado 2026 agora. Quem mandar agora lá no @AtlântidaZS vai poder estar ganhando cada um, duas pessoas. As duas primeiras pessoas que mandarem agora, nesse momento, a mensagem, vai poder estar ganhando um parzinho de ingresso pra ir na Green Valley Gramado 2026, tá certo? Agora a gente vai curtir o som. Daqui a pouquinho a gente tá de volta pra dizer quem é que levou. Explain.

0: ouvinte da Rádio das Nossas Vidas, acabamos de curtir por aqui ele mesmo, que vai estar tocando por lá na Green Valley, Vintage Culture com Lost. E já temos o resultado, meu camarada. Meu camarada Fred.
1: Sim, temos os sortudos que ganharam um parzinho de... Não é ganhar, ganhou um. Ganhou um par, velho. Tu pode levar o teu bofinho, a tua gatinha, ou também o camarada, né? Leva o parça aí, chama os camarada tudo meu. Olha só, tem um ingresso, é só nós ir. É só ir. Tô com os ingressos já. E aí, não tem desculpa, né?
0: Aí é massa demais, né? Primeiro eu quero agradecer a todo mundo que participou. E se tu não ganhou hoje, tá? Segue ligado aqui todos os dias de tarde aí. Vai ter alguns dias que a gente ainda vai fazer essas dinâmicas. A gente ainda tem alguns ingressos pra liberar. Então, galera, fica ligada na programação da Atlântida nos próximos dias, porque é Green Valley Gramado 2026. É só no dia 22 de agosto, no Serra Parque, em Gramado. 15ª edição, 15 anos de muita história. E quem vai estar lá, ó? Quem vai estar lá certo já? Sabe quem é que eu tô sabendo que vai estar lá certo? O Antônio Rosa.
1: Antônio Rosa!
0: A Natália Savacinski. Olha, Savacinski, galera vai estar, porque ganhou, um deles aí, ganhou um par de ingressos, foram os dois primeiros a mandar mensagem ali no arroba Atlântidas S e garantiram parzinho de ingresso. Lembrando, galera, os últimos ingressos já estão disponíveis pelo site greenvalleygramado.com.br. E também, se tu quiser ainda contar com a sorte, fica ligado aqui na nossa programação nos próximos dias. Recado dado, bora seguir de som por aqui, meu amigo. Bora?
1: Sim, bora. Bora, muito volume.
0: Bora com o Snap, com o Rose Lee, Atlântida. 5h32.

0: Sunshine. É a dica do Wesley, 5 da tarde aqui na Atlântida. Vá, que delícia, dá vontade de ir pra praia, fazer uma colagem.
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0: Ok. Atlântida, da Rádio das Nossas Vidas. Voltamos depois da nossa sequenciazinha de música. E olha só, Edinho.
1: É isso aí, Fred. Estamos fechando essa leva edição por aqui com Ed Sheeran, com Azizan. Por aqui a gente curtiu também muito o som bom com Maroon 5 e Roslyn. Teve por aqui também Vintage Culture, Kenzie, Alex Warren e muito mais. A gente vai se despedindo. Segue eu, arroba Priscila Fagundes. Segue também o Fred Bonfada. Segue também arroba Atlântida ZS. A gente vai ficando por aqui. Seguimos de som na sequência. Deixou do intervalo, quase nada, Pretinho Básico e muito mais. Beijo,

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6: Atlântida, a rádio das nossas vidas, muito bom fim de tarde pra ti. Olha, essa voz aqui, acho que nesse programa
8: nunca existiu.
6: Sou Babi Bittencourt, tô aqui fazendo quase nada hoje com o Natan Nunes. Muito boa tarde, Natan.
8: Boa tarde, Bárbara Bittencourt. Babi.
6: Que amor essa empolgação.
8: Tudo bem?
6: Tudo bem? Ótimo contigo?
8: Tô muito bem. Apesar da chuva, esse tempo imundicioso, né?
6: Tá ruim, né?
8: Tá ruim.
6: Como tu tá vindo pra trabalhar?
8: Ah, hoje eu vim de aplicativo.
6: Volta
8: de trem daí, né? Senão me quebra demais, né?
6: E o trem é aquela umidade nojenta,
8: sim,
6: né?
8: Não.
6: Só quem andou de trem sabe a umidade que fica na chuva.
8: Ou que eu vejo vários artistas do trem, né?
6: Ah, é? Tipo?
8: Isso. Ah, o cara que toca um cavaco, o cara que faz um rap.
6: Ainda tem do rap?
8: Tem.
6: Mas quando pegava era todo dia, e todo dia eles falavam mais bonita que a Frida Kahlo,
8: sim,
6: todo dia
8: eles já metem a mesma rima,
6: todo dia, exatamente. 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Vou passar o número enquanto a gente fala a pauta aqui, mas vamos lá, é 26400 943 pra te poder participar da pauta do dia. Natan, qual é a pauta?
8: A pauta é qual teu ator ou atriz favorito.
6: Tá, qual é o teu?
8: O meu é o Jim Carrey.
6: Olha, quais filmes? Porque ele faz bastante já, né? Drama, comédia.
8: Eu gosto muito do Mundo de Andy.
6: Tá.
8: Eu acho que ele foi fantástico ali. E também tem um documentário depois contando como é que ele entrou no personagem. Acho maravilhoso.
6: Maravilhoso. Então vamos ver o que, que a audiência acha. Qual é o ator, atriz favorito da audiência? Alô?
9: Oi.
6: Oi, boa tarde. Quem tá falando?
9: Gonçalo.
6: Gonçalo?
9: É.
6: Gostei do teu nome. Quantos anos tu tem?
9: 11.
6: Tu já tem um ator preferido ou tem um personagem preferido?
9: Um ator?
6: Quem é? Me conta.
9: Adam Sandler.
6: Adam Sandler. Tu veio bem, hein, Gonçalo? Tem algum filme que tu gosta do Adam Sandler e tu quer falar aqui?
9: O Melhor Gente Grande.
6: Ah, é verdade.

0: Eu gosto de gente grande.
1: É verdade que vai sair um novo?
0: Sim, é verdade, vai sair o terceiro agora. Mas tu pode assistir Gente Grande, Gonçalo?
2: A gente pode.
0: Ah, não, com o pai e com a mãe pode daí, né? Eles liberam.
2: Sim.
0: Tu quer mandar um beijo pra alguém?
2: Não.
0: Não?
1: Tudo bem.
0: Então tá bom.
1: O mestre não tá aqui hoje.
0: É, verdade, o mestre, ele... É, eu não consigo fazer a voz do mestre, tá? Mas tudo bem, na próxima, amanhã ele vai estar.
2: Tá, tchau, obrigada.
0: Tchau, beijo, Gonçalo. Que coisa engraçada.
1: Oh, as crianças amam o mestre.
0: Cara, muito, né?
1: É abraço que quiseram dar. Né?
0: Não, é, não quero dar abraço. 26-400-943, qual é o teu ator ou atriz favorito? Quem tá falando? Eu peguei, será? Ah, tem que puxar. Oi.
3: Alô.
2: Oi.
0: Oi, quem é?
2: O Gabriel.
0: Oi, Gabriel.
1: Oi. Quantos anos tu tem, Gabriel?
2: Oito
1: aninhos. Tu liga de qual cidade?
2: Bento Gonçalves.
0: Da Serra. Tá frio aí?
2: Tá bem frio, muito frio.
1: E tá chovendo?
2: Não.
0: Ah, não, menos não tá mal. Chovendo lá.
1: Tu tem um ator favorito, um personagem?
2: Personagem.
0: Ah,
1: qual?
0: É? Qual?
2: Mickey.
0: Ah, Mickey, justo, né? Justamente. Quer mandar um beijo pra alguém?
2: Quero.
0: Pra quem?
2: Eu quero mandar pra minha babá que tá aqui do lado.
1: Um beijo pra babá.
0: A Carol.
2: Pra minha família.
0: Tá.
2: E pro mestre.
0: Pro mestre.
1: Cuidado, pequeno gafanhoto! O mestre, adoro o Mickey Mouse, tá até aqui com ele. Oi, tudo bem?
0: Deu certo.
1: Eu sou o Mickey Mouse.
0: Não é possível. Muito obrigada pela ligação, tá? Um beijo pra família, um beijo pra Carol também. Vamos seguir por aqui. 26-409-43. Tem algum outro ator que tu goste, que tu lembra agora? Brasileiro, talvez.
1: Brasileiro, eu gosto muito do Lázaro Ramos.
0: Justo. Eu também gosto bastante dele.
1: Eu
0: que inclusive
1: versátil.
0: Vai estar no Festival de Cinema de Gramado agora. Oh. Com o filme lá, exatamente. Baita. Ele é bom, né?
1: Ele é demais.
0: Eu também gosto do Wagner Moura.
1: Ah, verdade.
0: Wagner Moura tá com um filme na Netflix agora, A Última Casa. Vamos ver. Alô? Oi?
2: Oi?
0: Oi? Oi.
1: Quem fala?
2: Oi?
1: Teu nome?
2: Laura.
1: Laura, liga de qual cidade?
2: Pelotas.
1: Que idade tu tem?
2: Oi?
1: Que idade tu tem?
2: 10 anos.
1: 10 aninhos. Laura, qual o teu ator, atriz, personagem favorito?
2: Ai, eu acho que... São muitos.
0: Fala um.
2: Ai... Gumball, de
0: Incrível
2: Mundo de Gumball também.
0: Tá.
1: Boa.
0: Tá bom, bom. Tu quer mandar um beijo pra alguém, Laura?
2: Ah, quero mandar um beijo pra minha mãe, pro meu pai e pro meu tio que estão aqui comigo.
0: Ah, bonitinho. Quais são os nomes deles?
2: Meu tio é o Leandro, tá. Meu pai é o Sam e minha mãe é a Morgana.
0: Tá bom, um beijo pra galera de Pelotas, então. Muito obrigada pela ligação, Laura. Até a próxima.
2: Até.
0: É isso, segue mandando. Olha, só criança, né?
1: Só criança.
0: É comum criança ligar aqui no Quase Nada,
1: é,
0: né?
1: É verdade.
0: Mas não tem um dia pra isso?
1: Tem um dia específico que é só pra crianças, mas outros dias as crianças também ligam.
0: Ah, as crianças gostam isso. De participar. 26...
1: Porque as crianças amam o mestre!
0: Gente, eu não tô acostumada.
1: É isso.
0: 26-409-43. Assim. Tá, e atriz? A gente tá falando só de ator aqui, né?
1: Atriz.
0: É.
1: Deixa eu pensar.
0: Agora eu te peguei, né? Anne Hathaway, tu gosta da Anne Hathaway?
1: Sim.
0: Que fez vários papéis, agora inclusive fez a Odisseia.
1: Eu tava pensando numa brasileira.
0: Uma brasileira. Bah, Fernanda Torres?
1: Não, ela é boa, com certeza, mas não é minha favorita.
0: Não é tua favorita?
1: Não é minha favorita.
0: Então vai pensando aí enquanto a gente atende aqui outra ligação. Vamos lá. Alô? Alô?
1: Bah, lembrei de uma. Suzana Vieira.
0: Suzana Vieira é boa. Alô? Ah, deu ruim. Deu ruim. 26-400-943. Vamos ver se deu agora. Alô?
4: Alô?
0: Oi, quem tá falando?
4: É Davi Vieira.
0: Davi Vieira, muito boa tarde pra ti. Me conta, qual

0: meu ator ou atriz favorito?
1: Jack Black.
0: Tu gosta de Jack Black também? Tu que é da comédia?
2: Gosto.
0: Algum filme específico?
2: Não tô lembrado agora o nome. Eu sou ruim de memória.
0: E o Davi? Algum filme específico, Davi?
1: Minecraft. Mario.
0: Tá.
1: E é só esse que eu conheço.
0: Ah, então tá bom. Tu quer mandar um beijo, um abraço pra alguém, tua família, teus amigos?
1: Pra meus amigos e pra minha família.
0: Baita. Então fechou. Valeu, Davi. Tu tá falando de onde? Eu acho que eu não te perguntei isso.
1: Na minha oficina. Alvorada.
0: Alvorada. Pertinho aqui de Porto Alegre, Zona Norte.
2: Pô, aqui do lado.
0: Valeu, Davi.
1: Eu também tenho outro ator.
0: Ah, é? Qual?
1: O que faz o Máscara.
0: O Jim Carrey.
2: Isso.
0: Ele faz o Máscara.
1: Ele também faz o Eggman.
0: Oh, é isso aí, então. A Jim Carrey, acho que vai ser um nome bem citado aqui, né? Eu também gosto.
2: Do Grinch também, do Jim Carrey.
0: Do Grinch, bah, é bom mesmo. Valeu, Davi, tamo junto, até a próxima.
1: É.
0: Então fechou.
2: Eu gosto muito da agenda do Grinch, que ele fala assim, hoje eu vou ter uma reunião comigo mesmo, eu vou contemplar o abismo. Eu me identifico muito.
0: Grinch é muito bom. 26-400-943, participa aqui do Quase Nada agora, faltam 6 minutinhos para 6 horas da tarde. Vamos ver quem tá na linha. Alô?
3: Alô, boa tarde.
0: Oi, boa tarde, quem tá falando?
3: É o Ricardo, tudo bem?
2: Oi, Ricardo, tô ligado aonde?
3: Eu tô ligando aqui da Zona Leste, Porto Alegre, em direção a Viamão.
2: Baita, e tu faz o que da vida?
3: Eu trabalho com fibra ótica, instalador de pré.
2: E tá instalando nessa chuva também?
3: É, só em apartamento.
0: Ah, voltando pra casa então, né? Bom. Depois daquele dia.
3: Exatamente, voltando pra casa.
2: Velho, qual teu ator e ou atriz favorito?
3: Cara, o ator favorito, eu gosto muito do Wagner Moura.
0: Baita.
3: A atriz. E eu gosto daquela, eu acho que é a Nisha, que é uma que fez um filme bem antigo, é um filme aquele, que é Um Show de Vizinho.
0: Um Show de Vizinho é o nome do filme? Tu não lembra do nome da atriz?
3: Ah, é a Nisha, o nome dela é complicado.
0: Ah, Show de Vizinha, é Alicia Cuthbert.
3: Esse aí mesmo, é Cuthbert. Então,
0: Cuthbert, é uma loira.
3: Ah,
0: entendi. Tu gosta dela por quê?
3: Hã?
0: E tu gosta dela por quê? Da atuação dela? Tu gosta?
2: É curioso.
3: Eu gosto, ela teve mais uns outros filmes bons, mas aí depois agora ela deu uma sumida no filme. Ela fez um filme e agora passou o tempo.
0: Mas A Casa de Cera ela fez também.
3: Exatamente.
0: Mas tu lembra dela com o Show de Vizinha?
3: Não, eu lembro da Casa de Vizinha.
0: Tô brincando contigo. Tá aí do Wagner Moura. Tem algum outro filme que tu lembra, assim, que tu gosta bastante dele?
3: O Wagner Moura.
2: Não, não o Vini Moura, o Wagner Moura.
0: É, o Wagner Moura. Ele falou Vini?
2: Ele falou Vini Moura.
3: Eu gosto da Tropa de Elite, né? E ele tem um filme que é bem antigo nosso, que foi gravado aqui no Sul, aqui, que é o... Como é que é? Saneamento Básico.
0: Baita filme! Tu veio muito bem agora. Baita, tu quer mandar um beijo, um salve pra alguém além da atriz do Show de Vizinha?
3: Ah, eu quero mandar pra minhas duas filhas, pra Joana, pra Helena.
0: Oi.
3: Tá, e quero mandar também pra minha namorada.
0: Olha aí.
2: Qual o nome da namorada? Qual o nome da namorada?
3: O nome da namorada a gente tá em processo ainda.
0: Não confirmou ainda.
3: Mas pra mim é a namorada, mas vamos deixar assim.
0: Pra ti é namorada, pra ela não ainda.
3: Não sei, vamos ver.
2: Vai fazer o pedido quando?
0: Agora, atenção, brincadeira.
3: Hoje à noite.
0: Aê! Fechou todas, brigadão, tá? Pela ligação.
3: Tudo de bom pra vocês aí, nós tamo junto.
2: Cara, tem série do Wagner Moura que é muito boa, eu acho que a galera não fala tanto, que é Narcos.
0: Muito...
2: Cara, eu vi o que agora que ele
0: essa
2: foi.
0: Essa série é muito boa.
2: Que ele concorreu ali ao Oscar, a galera falou de vários trabalhos dele e eu não vi tão. Não ser tão falado tanto Narcos.
0: Não, mas falaram, sabe por quê? Porque Narcos foi uma das séries bem importantes pra ele ser projetado pra Hollywood.
2: Sim.
0: Então as pessoas começaram a valorizar mais o trabalho dele e foi reconhecido lá. Tanto que ele fez depois Guerra Mundial também, que é muito bom, que é um de Hollywood. Então Narcos foi um papel bem importante na carreira dele.
2: Muito
0: e
2: bom.
0: Ele fez com Pedro Pascal também. Fez Narcos, lembra?
2: Sim.
0: Que é um baita ator também.
2: Era o policial, né?
0: Isso aí. 26-400-943. Vamos lá, vamos ver quem tá na linha.

0: Prata ou plomo?
1: Alô? Quem tá falando?
2: Maria Clara.
1: Oi, Maria Clara?
2: Aham.
1: Quantos anos tu tem?
2: 12.
1: 12.
0: Maria Clara, qual o teu ator, atriz, personagem favorito?
2: É o Hang Yop.
0: Quem?
1: Qual?
2: Hang Yop.
0: Hang?
2: É coreano.
0: Ah, coreano.
1: Ah, entendi. Tu gosta, é tipo dorama?
0: Maravilhoso. Tudo que envolve.
2: Sim. Coreano.
1: Dorama, viu? Tô sabendo.
0: Maravilhoso. Amo dorama.
1: Tô dentro das jovens. E tu quer mandar um abraço pra alguém? Um beijo?
2: É, eu quero mandar pro meu pai. Meu pai, ele tá viajando.
1: Oi.
0: Então manda um beijo pra ele. Qual é o nome dele?
2: Sérgio.
1: Sérgio. Você tá com saudade dele?
2: Sim.
1: Ai, que fofinha, bonitinha. Obrigada, tá, Maria Clara? Um beijo pra ti.
2: Beijo.
1: Olha só, tem uma outra série do Wagner Moura que eu lembrei agora.
0: Qual?
1: Senhor e Senhora Smith. Baita série.
0: Baita.
1: Que eles pegam justamente a história do filme ali do Senhor e Senhora Smith, mas criam vários Senhor e Senhora Smiths pelo mundo.
0: Uhum.
1: E aí o Wagner é um deles. É irado essa série também, tá na Apple TV. É, ele tem muita coisa, né? Se a gente for ficar listando aqui, até
0: o
1: amanhã.
0: O Wagner Moura é o teu Denzel Washington, né?
1: Não.
0: Não?
1: Eu acho que tem outros que são. Mas eu gosto do Wagner.
0: Tá. É que eu botei essa pauta hoje que não tava o Rafinha pra ele não ficar só falando do Denzel Washington.
1: Porque ele só falaria do Denzel Washington. Não, tô falando porque eu tô indicando série, mas eu indico outras coisas, ele não é meu favorito. 26-400-943, vamos ver quem tá na linha agora. Alô?
3: Fala, Babi, aí, Natália, como é que estão, meus queridos?
1: Oiê, como é teu nome?
3: Meu é Jean, de Santa Mara do Imperatriz, Santa Catarina.
1: Caraca, longe!
3: Tô bem longe.
0: Nos ouve pelo aplicativo, YouTube?
3: Agora voltou no YouTube, né? Eu escuto pelo YouTube, tava ali ansioso pra voltar a transmissão, cara, e não entrava.
1: Ah, não, olha aí,
0: não,
1: ó.
0: Sempre tem.
1: No ar
0: tem.
1: Aí, ó, tá vendo?
0: Tem.
1: Uma chamada no ar aí, ó. Tem que voltar a transmissão. Não,
0: tem no Spotify assim, depois também.
3: Eu tava mais ansioso ainda que falar com a Babi, né? Porque chega de falar com o Rafinha, né?
0: Pô,
1: que isso, cara. Muito obrigada. Ficou lisonjeada com isso.
0: Vamos falar com a Babi.
3: Vou fazer basta, vai acabar o programa. O meu ator é o Johnny Depp. Eu gosto muito do Johnny Depp.
1: Johnny Depp. Bah, pior, a gente não citou ele aqui.
0: Fantástica Fábrica de Chocolates, o Pirata
1: também.
0: Do Caribe.
1: Piratas do Caribe é muito bom, né?
3: Não, esse é excelente. Pra mim é um dos melhores filmes que tem. A atuação dele é
0: maravilhosa. O Edwards, Mão de Tesouros.
3: Também, olha,
1: pior, é bom.
3: Isso, já começamos a citar um monte de filme dele.
1: É, mas ele é bom mesmo, tu tem razão.
3: Não, ele é bom.
1: E tu quer mandar um abraço pra alguém? Um beijo
3: mandar
1: especial?
3: Um beijo pra minha mulher, que daqui a pouco chega em casa. Um beijo pro pequeno, que tá no sofá. Pra minhas calopsitas e meus cachorros.
1: Adorei! Um beijo pras calopsitas, então.
3: Um abraço pra vocês, um beijão em todos.
4: Um beijo,
1: cara. Um beijo, bom fim de tarde pra ti, valeu! Ah, que querido, cara.
4: Um beijo pra calopsita.
1: É o Mickey?
0: É o Mickey.
1: O mestre?
4: O mestre adora as crianças! As crianças adoram o mestre!
1: Eu não tô acostumada com o mestre ainda, mas eu vou me acostumar.
0: Mas é tipo assim.
1: É tipo assim?
0: É tipo assim, não pior.
1: 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Natã, muito obrigada.
0: Volte sempre.
1: Voltarei, se o Rafinha me permitir. Um beijo pra quem fica, agora tem Pretinho Básico depois do show do intervalo. Tchau!
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2: Olá, olá, muito bom fim de tarde, amigo e amiga ligados na Atlântida. Estamos chegando aqui por esta plataforma de geração de conteúdo, de entretenimento de altíssimo nível, para apresentar um dos seus programas carro-chefe da programação, que é o Pretinho Básico. De segunda a segunda, 1h06 da tarde, de segunda a sexta, estamos ao vivo. 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É a galera que tá com a gente aqui na abertura do Pretinho Básico das 6 da tarde. E os destaques aí, meu irmão!
3: E aí, meu irmão?
2: Como é que tu tá aí, da Pena? Tô tudo incrível, bem, da Pena?
3: Meu irmão. Tô ansioso e incrível, meu irmão.
2: Coisa boa, tá ansioso desde o programa da Uma, tô preocupado contigo, da Pena.
3: Me arruma um remédio, velho.
2: Deixa comigo que vamos conversar sobre esse remédio aí. 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Léo Oliveira, muito boa tarde, bom fim de tarde pra ti, Léo Oliveira.
3: Bom fim de tarde pra ti, meu querido Alexandre Fetter, nessa que é a nova sexta-feira, né?
2: Nova sexta-feira, né? Quinta-feira é nova sexta-feira,
3: porque
2: tô contigo.
3: Porque tu já fica ansioso e feliz pensando que, bah, amanhã é sexta-feira.
2: Verdade, cara, verdade. Não que a sexta-feira mude alguma coisa na nossa vida, mas é que tem aquele clima, aquele ânimo de final de semana que parece ser mais legal do que o resto dos dias, né? Do voltar a trabalhar e tudo mais. Mas também quem ama o que faz, não trabalha. Muito bom fim de tarde, Leandro Bortolatti.
4: Ô, Alexandre, como é que estamos? Eu posso pedir um favorzinho?
2: Claro, Lelê.
4: Puder dar uma baixadinha no teu retorno, porque tá dando uma leve realimentaçãozinha.
2: No super, meu retorno,
3: isso, é. Meu Super isso, Rádio
4: tá dando,
3: Tupi.
4: Tá dando uma leve realimentação.
2: E sabe também, o que eu acho que é, Lelê? Eu acho que é a live da TV aqui que tá ligada e o volume tava vazando. Vê se agora melhora, Lelê.
4: Ah, alô? Melhorou.
2: Era isso,
4: assim,
2: Lelê.
4: Tá dando um piquezinho a mais no teu, na tua voz. Eu acho que de repente, se tu baixar um pouquinho aí do teu volume aí, eu der um ganhozinho aqui, talvez ele dê a mínima trepidadinha ali, sabe?
2: Coisa boa isso, Lelê, coisa boa, eu fico muito feliz com isso, Lelê, que tu tenha essa noção e que tu tenha essa preocupação também com o que a gente entrega pro nosso ouvinte. Vê se melhorou, Lelê, agora. É, alô, testando, dois, três, testando.
4: Eu acho que tá melhor, eu acho que tá. Vamos indo.
3: Fala mais um pouquinho.
2: Estamos falando então, vou apresentar Vini Moura, muito bom fim de tarde, Vini Moura.
3: É, Alexandre, como bom fim de tarde,
2: bem?
3: Eu tô com vontade.
2: Tá, dá pra ver. Ui, na tua cara, tá com cara de safado hoje, tá com vontade.
3: Me dá um tapa na cara, enche minha mão com esses 5 teatros.
2: Tá na mesa com a gente, Jory Vasconcelos.
5: Salve, salve, Alexandre. Alexandre, quero te dizer o seguinte já de largada aqui, tá?
2: Diz.
5: Só não vou dizer olhando no teu olho porque tu não tá junto com a gente, mas o seguinte, tem ausência que ocupa mais espaço do que muita presença, e isso não é sobre distância.
2: Eu gostei, Jory, gostei da homenagem.
5: Me disseram que
2: gostei.
5: Eu ia assistir o Rafinha hoje, né?
2: Isso aí. Né? Exatamente, tá indo muito bem, Jory. Já me Obrigado. Surpreendeu no início. Obrigado. Muito bom fim de tarde, Nathan Nunes, produtor interino do Pretinho Básico.
6: Fala, Alexandre, tudo certo com você, meu querido?
2: Tudo certo, meu querido.
3: Até carioca agora?
6: Que é carioca,
3: velho?
6: E aí, Alexandre, tudo certo?
2: Tudo certo.
3: Não é porque tá o retorno. Não é porque o som dele tá igual da Rádio Tupi, que não tem que falar que nem carioca.
6: Pode ter sido por isso.
2: Mas não sou eu que tô falando que nem carioca, cara.
3: Calma, mas o teu som tá voltando lá no fundo.
5: Começou a voltar de novo.
2: Começou a voltar de novo?
5: É que na verdade é o nosso som que volta no teu retorno, entendeu?
3: Flamengo!
2: Pelo volume do meu fone, é isso que vocês estão querendo dizer.
5: Provavelmente
4: é o volume do teu fone. Tá, volume do meu fone. E agora como é que tá aqui? Aí, alô. Mudou alguma coisa?
3: Flamengo!
4: Aí,
3: ainda mudou alguma coisa? Não.
4: Vasco! Vem agora, Lelê, vem agora se mudou, vem agora se melhorou.
5: Alô, teste som.
4: Alô, teste som. 1, 2, 3, 4, 5, 6, 7, 8, 9, 10, 11.
6: Teu microfone acaba captando o que sobra dos teus fones.
4: É mesmo.
5: Parece que tu não tá de fone, inclusive.
4: Vou ter que baixar mesmo muito, então, aqui o volume. Tá bem, mas vamos tentando, então. Vamos indo assim agora aí. O que que tu acha, Lelê? Dá pra ir assim ou não dá?
3: Vamos ver.
5: Ah, eu iria.
4: Estamos com o mínimo necessário, Lelê, ou não?
3: Agora tá bom.
4: Agora tá bom? Não, tá, não tá então.
5: Mas tá ótimo. Quando a gente não fala, tá bom.
6: É, não sei, exatamente.
5: Tava bom.
3: Toca a bala só tu.
4: Ops. Ops, opa, olha aí.
3: Cara, agora ficou nela.
5: Agora pra piorou.
3: Antes tava ruim, agora parece que...
4: Meu Deus do céu, Lelê. Tá, não, é que agora tu me deixa preocupado, porque ontem tava tribom o som e eu não mexi em nada, entendeu?
3: Pois é, nego.
4: É que talvez o teu critério seja mais apurado do que o do Rafinha.
3: É que o Lelê é surdo. Aí tu pediu pro cara surdo...
4: Não, também, é que pode ser
6: no
4: isso.
6: Meu, na minha, no meu retorno aqui, eu sinto...
3: Tá ouvindo ele baixinho?
6: Não, eu sinto a voz do Fetter estourada. Como se tivesse um volume acima do que pode.
3: Tem que baixar lá no
4: grande. Tá, entendi. Não, talvez não seja aqui, talvez seja na mesa aí, Lelê, na externa 3, lá em cima. Qual é o valor que tá dando lá?
6: Ganho?
4: Qual é o número? No ganho, lá em cima.
6: É que tá dando ali o... O menos externa 3. Deixa eu ver se tá externa 3. Aqui, externa 3. Bata, chega, tá dando no 6 ali, né?
5: Deve tá dando.
4: Não, mas qual é o número que tem lá? Número.
6: Fala
4: número
6: aí, mais 12, tá lá.
4: Mais 12? Não, então. Não, peraí, mais 12 é muito, então.
6: Não, mas lá embaixo tem o número 3, 2, 2,5 ali, né?
4: Lelê, eu tô falando do valor, do volume, do ganho aí.
6: É, 2 agora, 1,5, tô baixando aqui, vamos lá.
4: Vai baixando pro zero, bota no zero, Lelezinho, bota no zero.
3: E pensar que o Lelê falou que tá perfeito, Fordão.
4: Zero.
6: Exatamente, cara.
4: Mas é que aí que tá, mas no retorno tava tribom.
6: É verdade. Deixou no zero aí, Lelê?
4: Deixei no zero.
6: Não vai ter erro, não vai ter problema no zero.
4: Deixei no zero, pronto.
3: Agora não.
5: Alô?
3: Alô?
5: Tá dando
4: muito. Alô, acho que vocês estão me sacaneando, hein?
3: Não.
4: Acho que vocês estão me sacaneando.
6: Não, tá. O Rafinha não tá aí. Deixei no zero o ganho e aumentei um pouquinho o volume ali do canal. Vamos lá.
4: Tá, então agora, acho que agora vai dar, Lelê.
6: Vai.
4: Vamos dar aqui no petinho básico deste pretinho de 13 de agosto de 2026, edição, segunda edição, edição das 6 da tarde. E o petinho é o Percival. O Percival.
3: O que aconteceu no crime, hein?
4: Gato de 2 meses do Matheus e da Letícia de Novo Hamburgo.
6: Percival.
5: É um baita nome de gato.
4: Percival.
6: Parece baita nome de gato, né, Percival. Cara?
4: É. Não adianta botar nome no gato, chama ele não vem, né, cara? Percival tá de bom tamanho.
6: É gato.
4: É gato. 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E já entrando nos destaques aí, meu irmão, a nossa aniversariante é a Solange Matos. A Solange Matos é enfermeira de Viamão, tá fazendo 32 aninhos. Porra. A Solange. Porra, parabéns, gente. Solange. Saúde, vida longa. 32
3: anos. Quantos anos?
4: Foi? Auge. 32.
3: Muito nova.
4: Auge.
3: Muito nova. 32
6: quase
3: é muito nova.
6: A idade de Cristo, né?
4: Tá, você tem que estar no acordo. Um diz que é auge, outro diz que
6: não,
4: é muito nova.
6: Mas é um auge. Uma coisa não impede a outra.
3: Tá embaixo.
5: De repente, pra quê, né?
4: O meu? Qual é a tua idade? Qual é a tua idade, o Léo Oliveira?
3: O Léo Oliveira tem 34.
4: 34 e o Vini?
6: 28,
4: né?
6: 28.
4: Com muita saudade dos meus 27. Vocês dois têm uma percepção diferente sobre auge e sobre muito nova.
6: Por quê?
3: É que vocês
4: Vocês vivem momentos diferentes da vida.
5: Só 34, Léo Oliveira.
3: Só tem 34. Cara, eu comecei com 15 no rádio.
6: Não, mas peraí, não. É o Léo ou o Ivan?
3: Não, o Léo Oliveira, que sou eu.
4: Uhum. Sim, que é com quem a gente tá falando agora.
3: Agora, o Ivan tá com 7,4.
4: Não, mas o Ivan não é interessante agora pra esse contexto.
3: Ah, qual contexto gostaria, então, Alexandre?
4: Agora já passou.
3: Ah, não, por favor, tá tão bom te ouvir.
4: Não, era a questão da idade da moça que tá fazendo 32. Falou que ela tá no auge e o outro falou que ela é muito jovem.
6: Mas é que uma coisa não anula a outra.
4: Tu acha que ela pode ser muito jovem e estar no auge?
6: É que porque, na minha percepção, a vida ela é cheia de auges.
5: Às vezes, entendeu? Os números são questão de perspectiva, né?
6: E isso...
5: Né?
3: Não é, né? Sobre que não tem.
5: Por exemplo, outro dia eu fui comer um pastel e fiquei assim um pouco abalado assim.
3: Por quê?
5: Porque eu pedi o pastel e a moça que estava atendendo perguntou se eu queria pequeno, médio ou grande. Aí eu perguntei qual é o tamanho do pequeno. Ela disse 10 centímetros. Eu disse, não.
4: Não, tu para. Não. Para.
5: 10 centímetros é grandão.
3: É muito.
4: É o tamanho do leão,
5: grandão.
4: Né? Grandão. Sabia disso?
5: O pequeno já é grande,
4: então. A gente trouxe informação aqui.
7: O leão te firmou?
4: Tamanho, não, tu não tá ouvindo o programa. Esses dias aqui no programa, o especialista em leão não sabia o tamanho do

0: Não, não, não.
1: Mas, né? Não,
2: ah, tu tá muito louco.
3: Não, não, não. Na matemática, não.
0: A média seria o seguinte, tá? Se um tem um de 25 centímetros, se outro tem um de 10, tá?
1: 10 mais 20, 25 dá 35, 17,5.
0: Na média tá 17, só que o cara de 10 tá levando muita vantagem.
1: É verdade. Não, não, como assim? O de 25 tá levando vantagem?
2: Não, não. De 10, porque ele entrou numa média de 17.
0: Ele entrou com 10 e na média ele tem 17.
2: É isso, ele tá...
1: É verdade.
0: Essa é a média.
1: É, tá certo.
4: Tá.
1: É perigoso. Média é perigoso.
4: Então pode seguir, nego. Pode seguir aí, joia.
3: Vai contigo, teu cara, né? Você é o Midas do rádio.
4: Tamo junto. Oi, maionese. Obrigado, maionese. Tamo junto. Obrigado. Dá um abraço pra ti, maionese.
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4: Tá ótimo.
3: Só pra não perder.
4: Catarinense registra 128 mil fotos da esposa e entra para o livro dos recordes.
1: A produção tem pelo menos uma foto da esposa.
0: Aposto que ela não gostou de nenhuma.
3: É um fotógrafo de Florianópolis, de 73 anos. Ele entrou para o livro dos recordes por ter a maior coleção fotográfica documentada de uma única musa feita pelo próprio cônjuge. A musa em questão é a esposa dele, que aparece em todas as 128.676 fotografias do acervo.
4: O nome disso é amor, cara.
1: Não, não, o nome disso é o seguinte, que é não ter apagado todas que ela não aprovou. Porque eu acho que se a gente contabilizar as que as mulheres não aprovam, a gente tá perto dele. Né? Tem isso, né?
2: Mas às vezes os magrão tem que se esforçar um pouquinho mais, né?
3: Eu acho que todo marido tem que se esforçar. Às vezes é uma má vontade.
1: A gente bate umas 30 pra ser aprovado.
2: Na média, sim.
4: Muito, muito bonito, muito distinto o casal, hein? Gostei. Peguei alta simpatia pelo casal.
3: Vamos convidar eles pra vir aí.
1: Quanto tempo de casado eles têm?
3: Eles têm 50 anos.
1: Então vamos fazer uma conta aqui. Quantas fotos?
3: Tarado esse cara.
0: 128.676.
1: Quantos anos de casado?
3: 50 anos.
1: 50 anos vezes 365 dias.
3: Será que eu...
1: 50 vezes 365. Dá 18.250, tá?
3: Tá.
1: Quantas fotos?
3: 128.676. Tá, arredondamos.
1: Dividido por 18.250... Nós temos uma média aqui de 7.05 fotos por dia. Ah, tá bem tranquilo.
3: Não, mas nós temos que falar uma coisa importante.
0: E bateu 7 por dia.
3: Isso eu já fiz. Já. Ah, e na época das câmeras analógicas, ele estima ter feito mais de 20 mil fotografias.
2: O que é mais difícil, né?
3: Mais difícil, porque... celular é mais barbada, né?
1: Não, mas é que essas aí não tinha como ver, né?
2: Não, na hora, mas eu digo, tava boa não a foto. Mais difícil porque demandava mais. Te demanda mais, a analógica te demanda mais.
3: Mas ele é um eterno apaixonado. Se a gente for pensar a fundo, tu tirar cento e poucas milhões de fotos da tua senhora.
1: Porque na época das máquinas analógicas, a gente comprava filmes de 12, 24 ou 36.
3: Que é caríssimo.
0: O que me pega é entrar pro Guinness.
3: Mas, olha, mas
0: porque
3: assim,
0: o cara não ganhou de ninguém, né?
3: Ele o meu pênis já teve no Guinness Book.
0: Já teve?
3: Já teve no Guinness Book. Já teve
4: como
3: no Guinness
4: assim, Book, cara? Como pênis? Assim, cara? Como é que tu nunca disse pra nós isso?
3: Meu pênis teve no Guinness Book.
1: Qual
3: aí
1: era a categoria?
3: O dono da livraria mandou eu tirar.
4: Ah, para.
2: Tu tem esse problema, né? E como é que foi na loja? Qual foi a loja que tu foi que mandaram tu sair?
3: Ah, não, é que eu falei, não. Não foi o seguinte. Não,
2: tem uma coisa assim.
3: É, que me pegaram batendo um punhol, vendo um filmezinho.
2: Um punhol.
3: Aí nunca mais. Tá vendo um filme batendo um punhol?
2: Punhol, jogador.
3: Punhol,
0: batendo um zagueiro do Barcelona.
3: Isso, metendo um punholzinho, vendo um filmezinho, daqui a pouco me cutucaram e me expulsaram da Multissom. Quer dizer, isso é uns problemas que o cara tem. É que nem aquilo, tu sabia que se tu botar o
0: que
3: teu
0: tu
3: pênis.
0: Lembra o filme?
3: Ai, não vou lembrar agora.
1: Não vem ao caso, não vem ao caso. Tá passando numa tela da Multissom de
3: novo. Mas tu sabia que se tu botar o teu pênis num aspirador de pó, te expulsa das casas Bahia? Tu tem que tomar muito cuidado. O cara tem que tomar cuidado. A vida, ela é cheia de artimanhas.
0: Tu é forte. Como é que ficou o baianinho?
4: Tá, o Fofolete, deixa. Vamos seguir o programa agora aí, Fofolete, na boa.
3: Estalinho, tudo contigo, Estalinho.
4: Tá, não, na boa, Fofolete. Me dá uma chance agora aqui, porque agora tem outra notícia, outro destaque. Um homem invade um salão de beleza.
3: Um homem invade um salão de beleza
4: e passa 6 horas bebendo e vendo TV.
3: Foi em Novo Hamburgo, na...

0: A madrugada dessa quarta-feira...
1: Ah, invade no tipo assalto, entra pra roubar e tal.
0: É, segundo a proprietária, ele chegou de bicicleta por volta das 9 da noite e primeiro tentou entrar pelos fundos do salão. Aí depois ele viu que não deu certo e conseguiu abrir a porta da frente e entrou. E aí as imagens das câmeras de segurança flagraram o homem tomando uma cerveja, um suco... Deitando no sofá, assistindo uma televisão.
2: Então foi roubo, então ele só tava querendo um abrigo.
0: Não, mas depois disso ele pegou alguns pertences do salão de beleza.
3: Ah, tu tentou passar um pano pra ele,
0: vai. E foi embora.
2: É que ele é mais forte, né? O cara tenta não, ele não queria roubar. Mas o Joia, cara, tu lembra que tava de madrugada, Joia?
4: Negou, eu tô mudado, nego.
1: Não, o Joia não quer confusão.
4: Nego, não fala, essas coisas de polícia não é comigo, eu tô
2: mudado. Não, mas não tem polícia,
4: Como não tem?
1: Não, se pegar, ele tem.
2: Mas é ligeiro, tu
0: sabe? Fizeram o boletim de ocorrência.
4: Eu tô mudado, meu negócio é outro. Eu sou um cara família agora, pô.
2: O teu casaco é parecido com o dele no vídeo.
4: Não, pode até ser, mas não é comigo. O Alexandre nem tava aí, porque agora eu tô namorando.
1: Tô namorando, Joia.
4: O Alexandre não tava aí, o dia que eu falei que ela tava brava comigo.
1: Mas conta como é o nome dela.
4: Ah, eu prefiro não comentar por enquanto, Alexandre. Mas tá. Eu tava com ela e ela perguntou pra mim, amor, eu tô gorda. E aí eu falei pra ela assim... Não, amor, tá viajando, não, tá gorda. Aí ela falou assim, então fala baixinho aqui no meu ouvido. Aí eu falei, ah, não, eu vou ter que dar toda a volta.
2: Mulher do Joia é tão gorda que se ele fizer homenagem, um cara vai embora sem conhecer o outro.
1: Que isso, achei de uma indelicadeza.
2: Mas ele é minha comadre, eu posso falar. Tu conhece a mulher do Joia Rara?
1: Não, então, conheço. Tu conhece a mulher do Joia?
2: Eu sou amigo dele, pô, meu pai de casamento dele.
4: Não, mas assim, a Mercedes...
1: Sim, o Joia Rara só tá aqui porque é amigo do Ivan.
4: Isso é verdade.
2: Pouca gente fala disso, mas é verdade. Mas
4: isso depois daquele aniversário nunca mais foi o mesmo.
2: Não, foi mais o mesmo.
0: É o mesmo universo.
1: O Joia Rara só tá aqui por causa do Ivan, mas isso não é sobre amizade.
2: Não, é sobre nós querer tomar conta.
1: Tá bom. Piloto cai 90 metros durante o voo e testa positivo para maconha.
0: Maconha! O voo da Air India passou por uma situação...
2: Ele passou a tarde estudando, eu vi, galera.
0: Ele passou por uma situação grave no início desse mês, no dia 4 de agosto. O que aconteceu? O comandante, depois da aeronave, ele testou positivo para o uso de maconha depois que o avião perdeu cerca de 90 metros de altitude durante o voo.
2: É que eles apagam, né? O cara vai acender.
0: Mas ele não estava usando. Né? Ele fizeram um exame de sangue depois.
5: Ele estava sem teto, será?
0: O avião estava em uma altitude quando sofreu a perda repentina.
2: Qual era a altitude do avião?
5: Era um negócio mais...
2: 67.
5: Rock and roll, uma coisa...
0: 24 pessoas ficaram feridas, mas olha aí, o avião pousou em segurança e...
2: Ninguém morreu?
0: Foram ferimentos leves, ninguém morreu. É,
1: então... Foi brusco os 90 metros. Uma hora pra outra, assim.
0: Por que aconteceu? Segundo funcionários do avião...
1: Mas também não é nada.
0: O comandante, o piloto ali não estava legal. Ele estava meio alucinado, digamos assim.
1: Meio viajandão.
0: É, tava encasquetado lá com o ar-condicionado e desligou o piloto automático.
1: Viajou no ar-condicionado.
0: E aí, quando veio o avião, despencou e é isso aí. Gerou uma turbulência e as pessoas.
1: É, quem não tá com cinto tomou
5: de cabeça no teto,
0: né? E aí foram investigar e viram que ele tinha cannabis no sangue.
3: A produção tem o áudio da caixa preta do avião?
6: E aí, galera, para o seguinte, ó. Olha só, galera. O seguinte, vocês sabiam que a formiga, ela é casada com o formigo?
5: A mulher do Joia Rara não tava no avião, né?
4: Não, Mercedes não tava.
2: Não tava, né? Não, é gordofobia, não chega a pau.
0: Aliás, e tem que ocupar dois assentos, né?
5: Eu não... Não.
0: Não.
5: Só teve feridos leves, né?
2: Hoje é abraço,
1: não. Eu não sei vocês, mas a minha timeline desde ontem está tomada de fotos e vídeos do eclipse total que aconteceu ontem.
3: Cenas muito lindas.
1: Mas tem uma de um piloto de avião, cara, que o cara filmou o eclipse de dentro da cabine. Tu viu essa, Pedro?
3: Não, essa eu não vi.
1: Vai, é sensacional.
4: Era eu e Mercedes. Dando ferrinho.

0: Transar na sua?
1: Esse passou por mim.
2: Ai, que loucura!
0: Finalzinho de tarde, falou, mas já tava pensando aqui, ó. Ah, os guritas passando, olha, Alejandro, tu não tá aqui.
1: Então, não, eu tô aí sim.
3: Tá aqui
1: sim, aí.
3: Tô vendo
1: vocês, cara.
3: Tá muito bem,
1: desagradável essa tua camisa aí, viu, Ivan?
0: Por quê?
1: Desagradável essa camiseta aí.
0: É que deu calor, eu não vi que eu tava por baixo com essa,
1: mas eu posso tirar a camisa. Eu tenho restrições a camisetas que ofendem as pessoas.
2: Tu botou de manhã com a certeza que não ia precisar aparecer a camiseta.
0: Resolvi o problema, né?
4: Mas tem que botar a toca.
0: Resolvi o problema.
3: Não, toca.
1: Toca, por favor. Tá bem, matamos os destaques do pretinho aí, meu irmão. Vamos dar uma girada na mesa, ver o que que nos conta a nossa audiência. Pode botar aí, Jory Vasconcelos.
4: Claro, o brasileiro conta uma piada do Mário pro Kiko Lusitano, pode ser?
1: Aí ele chega. Pode, mas o que que eles estão rindo? O que vocês estão rindo, cara, ainda?
3: O Léo tá sem camisa.
1: Acho que o Lelê tá no... Puta, agora que eu vi que ele tirou a camisa.
0: Ué, tu reclamou da camisa, tu decide.
1: Não, mas aí eu vou prevenir a camisa.
0: Eu tô bonito.
5: Cara, é muito bem feita a bariátrica em ti, cara.
0: Obrigado. Eu não fiz bariátrica, cara. O não deixar.
1: Ô, velho, se a gente depilasse esse tronco aí.
0: Cara, eu acho que a gente tinha que fazer uma matéria e me levar numa depiladora, né? O que tu acha?
1: Tinha que depilar esse
3: tronco. Não, deixa aí. A gente depilar.
0: Não, que vocês são retardados. Vocês são doentes.
1: Mas aí fica legal. Cera de boa, rapidinho.
0: Tá, vamos.
2: A Jackass.
0: Não, mas cera. Se te vestir de tiazinha, eu deixo.
1: Tá, o Lelê se veste.
4: Bom, tiozinho.
0: Ah, o tiozinho. Tiozinho. Pau, meu, esse vídeo é bom.
4: É milhão, hein? É papo de milhão,
0: tiozinho.
4: Aí tem que ser pro close fãs do Pretinho.
1: Close fãs. Aí alguém se fantasia de feiticeira, vai de tiazinho, feiticeira, e aí tu tira. Aí a gente tira.
0: Tá, pode ser.
1: Tá.
0: E o Rafinha faz o Luciano Huck.
1: Que loucura, loucura. Vai, Jory, acredita, Jory.
4: Vamos nessa, então. O brasileiro conta uma piada do Mário pro português, nosso querido Kiko Lusitano, tá? Aí ele chega e pergunta assim, Kiko, tu conhece o Mário? Aí ele diz, acredito que não. Que Mário? Aí ele diz, aquele que te comeu atrás do armário, e sai rindo. Aí o Kiko Lusitano pega e diz assim, me pegaste, pois pegarei meu amigo agora com esta. Chega ele pro Joaquim e diz assim, Joaquim, tu conhece o Mário? Que Mário? Aquele que me comeu atrás do armário.
1: Ah, Jory,
3: Kiko Lusitano.
1: Muito bom esse Kiko Lusitano. Obrigado. Aí.
3: Kiko Lusitano.
1: Gostei disso. E tu, segura aí
3: Vini Moura. Segura aí. Não, vou contar a história pra vocês do cara que tava se sentindo sozinho em casa. E aí ele foi lá e... Eu gosto que o Léo já faz uma cara de tipo, lá mentira da puta.
0: Cara, vem, eu tô aqui quieto, ele começa, né? Vou te contar a história.
3: Eu vou contar a história, o cara tava se sentindo sozinho em casa, falou, bah, preciso de um pet. E aí ele foi na loja e tal, o cara mostrou, tem esse cachorro, cachorro depende muito do cara, gato, não, gato é muito foda-se, o gato é muito foda-se, ele, tipo papagaio, bom, papagaio, vou levar o papagaio, aí ele pegou o papagaio, levou pra casa o papagaio e disse, vou deixar esse papagaio ficar livre dentro de casa, não vai ser em gaiola, porque esse vai ser o lifestyle do papagaio.
0: Mas que legal, cara.
3: E aí ele saiu e pá, e assim foi, um mês o papagaio morando lá, até que um dia chegou a conta do telefone. Cara, chegou a conta do telefone, cara, assim, ó, uns 3 mil reais na conta do telefone.
0: Que isso, cara?
3: E ele, pô, que tá, a única coisa que tem diferente aqui é que desde que o papagaio chegou, essa conta tá em 3 mil reais. Isso aí é coisa desse papagaio, filha da puta. Eu vou pegar esse papagaio. Aí ele fingiu que ia sair de casa, se escondeu, ficou atrás da cortina assim. Quando ele vê o papagaio, vai no telefone e vai a ligação. Pois é, alô, e vai ligação, e 3 mil reais de ligação falando com todo mundo. E ele sai, tira as cortinas e diz, seu papagaio desgraçado, é tu, 3 mil reais, tu acha que eu tenho 3 mil reais da onde? Pô, tirar do meu rabo 3 mil reais pra pagar as tuas ligações. E já pegou o papagaio pelo pescoço, o papagaio, calma. E ele pega o papagaio, estica as duas asinhas do papagaio assim, coloca na parede, papagaio estendido assim, com as duas asinhas na parede. E o papagaio olha pro lado e tem um crucifixo com Jesus do lado, né? E aí ele olha pro lado e pergunta assim, quanto tempo tu tá aqui? Aí Jesus falou, 2000 anos. E ele, pô, vai gostar de ligar assim na casa do cara.
0: Nós temos que lançar o show do Vini Moura, que é Piadas de Snook. É os causos do Vini. Causos do snookeiro.
1: Cara, tem que ter coragem, Vini. Eu gosto disso.
0: Eu gosto disso. É piada de quem joga snooker, isso aí.
1: Essa aí é de quem joga snooker. Snooker dá risada essas piadas. E pede mais uma cerveja.
3: É que eu cresci no boteco do meu avô, né?
1: E tu, Lelê, o que que tu bota pra nós, Lelê?
2: Boa tarde, Pretinho.
1: Boa tarde.
2: Não me identifiquem, por favor. Eu sou casada há menos de 2 anos com um homem.
0: Um homem!
2: Sempre diz ser 100% fiel e que eu posso confiar nele. Mas, de um tempo pra cá, começaram a aparecer algumas coisas em casa e no carro que definitivamente não são minhas. Já encontrei uma piranha rosa no bolso da jaqueta, brincos dentro do sofá, um colar no banheiro e agora uma pinça colorida no banco de trás do carro.
4: O cara tá trabalhando numa bijuteria.
2: Quando eu pergunto, ele sempre diz que não sabe de onde veio, que não faz ideia e que eu estou pensando besteira. No começo tentei ignorar, mas a quantidade de coincidências começou a me deixar desconfiada. Pretinhos, estou exagerando e procurando problema onde não existe ou realmente tem alguma coisa estranha nessa história?
0: Ah, teu marido é bichona.
5: Ele deve se montar de drag queen daqui a pouco.
1: Pode ser.
0: Transformista.
3: É marido, desculpa, tu falou isso, mas é marido ou é só um lance?
2: Estou casada há menos de dois anos com um homem.
3: Esse é o ponto. Dois anos.
1: É que 2 anos ainda, essa relação ela vai longe, cara. Essa relação ela vai durar uns 20 e poucos anos, 30 anos, talvez até 40 anos. Mas no início, o homem no início, ele é fanfarrão, ele não tá muito comprometido no início ali e tal. Talvez seja por isso, talvez sim ele esteja tendo alguma história com alguém, talvez essa pessoa deixe a pinça no banco de trás, o brinco deve ter caído no sofá da tua casa, talvez ele esteja passando por esse momento de imaturidade, mas logo assim que a relação andar, ele vai se encarregar.
2: Mas eu vou pro outro lado da coisa agora, porque eu já passei por isso aqui.
4: Será que não são adereços de vidas passadas?
0: É isso que eu ia falar.
5: Ele não é motorista de aplicativo.
1: Pode ser também, mas no sofá não justifica.
2: Vamos trabalhar com a hipótese que ele tem uma amante, tá? Beleza.
1: Vamos trabalhar.
2: Tá. Já vamos pra
1: ela
2: aí.
1: Ela esqueceu uma coisa.
2: Matadora,
1: a
2: hipótese matadora.
1: Uma coisa. Acontece.
4: Só.
1: Duas coisas. Já dá a começar a desconfiar. Quatro troços seguidos, ela tá querendo ferrar o cara.
0: Mas tu acha que a minha possibilidade é muito forte?
5: Eu acho que não, Ivan.
3: Qual é a tua possibilidade?
0: O cara se vestir de mulher, tá tudo bem?
1: Essa é uma possibilidade. Acaba sendo.
5: A minha mais forte dele trair a mulher, até.
2: Mas eu já contei uma vez, aconteceu comigo, eu já contei nesse programa aqui uma vez, logo, eu tava começando a namorar minha atual esposa, e um dia eu encontrei um brinco no carro, cheguei, bah, tu deixou cair isso aqui, avó, não é meu. Sim.
3: Daí ele falou, esqueci.
2: Não, eu tava. Aí que vem a consciência limpa. Eu falei, pô, então não sei de quem é. Aí tem que descobrir quem é. Começamos a tentar descobrir de quem era. Era de uma antiga colega nossa aqui, que pegou carona com a gente e caiu.
3: Ah, faz sentido.
2: Mas a minha consciência limpa me fez encontrar o troço dentro do carro e ó, isso aqui tu deixou dentro do carro.
0: Lelê, o que acontece às vezes, nego? É que
1: falta de memória também, às vezes.
0: Às vezes tu esquece na loucurinha o que tu fez.
4: Tem duas coisas.
0: Mas às vezes se a casa é tua. Tu dei as coisas lá do passado ainda, entendeu?
2: Não.
5: Isso não é sobre claro
2: casa. Vai botar uma outra pessoa pra dentro da tua casa.
0: Sim, uma casa.
2: Dá uma limpada no passado.
0: Mas às vezes não dá pra ver, né?
2: Bota numa casa.
0: Às vezes não dá pra ver. Aí tem que levar a pessoa pra benzer a casa também. Sempre que tu colocar alguém na tua casa, novo, tem que benzer a casa.
4: Fazer cauê,
2: trocar as roupas de cama também.
0: Não se transa com a mesma pessoa no mesmo lençol.
1: Como assim benzer a casa toda vez que vai alguém na tua casa?
0: Não. Tu vai colocar
1: energia
0: ruim. Alguém novo na tua casa. Tu separou da tua esposa, aí tu ficou com a casa.
1: Ah, entendi.
0: Chama a benzedeira, a pessoa da fumacinha, da pipoca, ou o que tu quiser. Vindo pro bem, não tem pro branco. E aí tu faz a limpeza espiritual na casa.
1: Ah, boa.
0: Cheio de incenso.
1: Dos coisinhas aqui do...
0: Também. Tem que fazer sempre. A limpeza espiritual ela é fundamental.
5: Ou uma diarista também.
0: Gostei desse teu lado.
1: Também, a diarista também.
5: Claro,
0: importante. Desse lado religioso.
2: Ah, mas o que eu tenho que dizer pra essa amiga aqui é que assim, ó. Pô, eu acho que ela tem que começar a desconfiar sim. É duas uma, ou tem uma outra mulher na jogada, ou o cara tá curtindo usar as coisas dela, né? Enfim.
3: Não, mas ou ele só tá ali perdido quando vê o cara tinha uma vida de solteiro agitada.
0: Mas no sofá do cara não dá, velho.
3: Mas acontece na parte de dentro do sofá.
0: Mas de quem que é a
2: casa? Tá, então vou dizer pra ela o seguinte, ó, leva o carro do teu marido numa lavagem, tira manda dar geral.
0: Isso.
2: A partir de agora, vamos ver se pita
5: mais. Mas
2: bota uma tagzinha pra rastrear.
1: Tu que isso, Alexandre?
5: Brinco do sofá pode ser dela, ela esqueceu também.
3: Tu nunca entrou num relacionamento, Lelê.
5: Muito provável. Ah.
3: E a pessoa frequentou a tua casa, que era a tua casa também na época de solteiro. É. E algumas coisas começam a aparecer que tu nem...

0: te ligava.
1: Tá, mas na época que eu era solteiro, beleza.
2: Não, mas aí tu começou um relacionamento.
0: 2 anos é pouco tempo também, né?
2: Exato. Oi? Se é o mesmo apartamento de solteiro,
1: às vezes. Cara, eles estão casados.
3: Tá, mas quando vê, ela foi pra casa do cara.
2: É isso, quando ela foi pra casa do cara e
1: colocou no carro, cara.
3: Mas o carro, o cara é mongolão.
1: Tá, mas o cara não lava anos, o carro dele, deixa essas coisas aqui, ela não deve
3: nem... O cara é uma besta também.
1: É, isso é isso, cara.
3: O cara é uma besta, porque se ele já tá nessa daí, já com 5 anos de 2 anos ele tá traindo, já não vai longe esse casamento.
1: É. Não, é, agora tu vê, agora
3: é isso aí. Contigo, e outra coisa,
1: Outra coisa.
3: É burro. Porque fica traindo aí e com as pessoas que deixam as coisas no carro.
1: Não, é verdade.
3: Quer trair, porra.
1: Uber.
3: Não,
1: 99. Não trai.
3: Burro, não trai. Não, se vai trair, trai direitinho, mas não trai. O melhor é não trair.
0: É por isso que tem gente que morre de sede, mas não coloca a boca na garrafa que todo mundo coloca.
3: E não é sobre isso tomar água. Isso não é
0: sobre água.
3: Sobre tomar água. Tá melhor que o Rafinha nisso, cara.
4: Ô, Léo, tu veio muito bem, mas só que sem camisa não dá pra acreditar.
1: Bota a camisa, cara. Pelo amor de Deus, bota a camisa, cara.
2: É, pareceu um louquinho na rua.
1: Cara. Estranho isso aí, cara.
2: Ah, o carinha da esquina de louquinho
1: ali. Ainda se fosse 60 graus dentro do estúdio no verão, mas não é.
2: Ah, mas deve estar uns 40.
1: Não, mas tá frio. Por favor. Olha só, o Lelê falou da 99 agora aqui. Deixa eu falar, hoje aqui. 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Vamos dar mais uma girada na mesa aí, Jory. Tem mais uma para nós, Jory?
0: Claro, tem sim, Alexandre. Quero contar uma historinha aqui que foi mandada pelo Gustavo de Manchester, tá?
1: Certo.
0: 3 anoizinhos estavam em uma situação financeira muito difícil, passando fome, até que o primeiro deles olhou para as mãozinhas e pensou:
5: eu acho que as minhas mãozinhas são as menores do mundo.
0: Então ele tirou uma foto das mãozinhas e enviou para os nossos gloriosos amigos do Guinness.
5: Puta que pariu.
0: Após uma semana, veio uma carta dizendo: parabéns, a sua mãozinha é a menor mãozinha do mundo e você ganhou R$5.000. O segundo anãozinho olhou para os pés e disse: acho que o meu pezinho é o menor do mundo. Aí tirou uma foto do pezinho, mandou pro Guinness, e depois de uma semana veio uma carta dizendo: parabéns, o seu pezinho é o menor pezinho do mundo, você ganhou R$5.000. Chegou o terceiro anãozinho, tá? Olhou dentro da calça, deu um sorriso e falou: eu acho que o meu pintinho é o menor do mundo também. Tirou uma foto e enviou pro Guinness Book. Depois de uma semana, recebeu uma carta do Guinness dizendo: poxa vida, quem será que é esse tal de joia rara?
1: Informação, joia rara, pinto pequeno.
3: Pô, Lego, os caras me sacaneiam, né?
5: Por isso que ele isso, também é conhecido joia. Como espécie rara, né?
3: Porra, Lego, os caras querem
1: falar. Olha, Lelê, tu tem uma aí. Piada aí, Lelê?
6: Tem charadinhas e...
3: Tu tem um pinto pequeno aí, Lelê?
5: Não, do Lelê não, é grande, já vi. Já.
1: Que isso?
3: Eu já vi. Mas o Lelê é sacudo. Cego, pau. Velho, tem uma né? cama aqui em size. As bolinhas?
1: Que isso, cara?
3: Ah,
1: vai na
3: falar.
1: Charadinha, Lelê, então.
6: O que que é um pontinho marrom no oceano?
3: Não é sei.
6: Um camarrom.
1: Boa, né?
4: Baita trocadilho.
6: As charadinhas voltaram com tudo, hein? O que que é um pontinho verde no meio de um monte de pontinhos amarelos?
2: Uma ervilha numa lata de milho.
6: É mesmo?
1: Boa, hein?
6: Era cheio.
2: Era isso? A cabeça do retardado.
0: Que loucura.
3: Às vezes é só esse simplesinho.
0: É só ir na hora.
1: Até porque tem uma outra opção.
2: Só não, é, não, é que essa eu não sei.
1: Essa,
4: é isso aí. Ah, pode ser um ET com os Minions?
2: É, ele foi mais louco.
1: Ah, é.
2: Bárbaro.
3: Ele foi de verdade.
2: É, agora...

0: Esse
1: é o Natan
2: que nós vamos encerrar aqui, né? As três charadinhas enviadas pelo nosso ouvinte fiel, Dan Freitas de Tramandaí. O que, que é um pontinho verde andando no trânsito?
3: Rafinha Menegado.
2: Por que verde?
0: A camisa do Palmeiras.
3: Que foi?
1: O que, que é?
2: Não, né? Ó, pontinho verde, verde andando no trânsito.
1: Andando no trânsito.
3: É um green. É o Green. Green Valley.
2: Bah! Não, é um Volkswagen.
1: Bah. Essa última aí.
2: Sai na palma, né? Na palma mais forte. Então eu vou me arriscar aqui. Eu tenho uma piada muito ruim do Joãozinho.
1: Nos mate de rir.
2: Mas muito ruim. A mãe convida o Joãozinho para irem fazer uma visita importante. Visitar o bebê da chefe da mãe do Joãozinho que nasceu.
4: Joãozinho, nós vamos visitar o bebê da minha chefe. E ele nasceu sem as duas orelhinhas. E eu não gostaria de gracinhas, ouviu bem? Claro que eu ouvi, eu tenho as duas orelhas.
2: Ai, que chegando lá. O Joãozinho vê o bebê.
5: Pra mim já tinha acabado ali.
1: Bota. Pra mim também. Pra mim esse era o punch da piada.
5: Pra mim já tinha acabado aí.
2: Mas me dê uma chance, vai que melhora. Chegando lá, o Joãozinho olha pro garoto, bota a mão na cabeça do bebê e diz:
4: e que Deus te dê alegria, muita saúde e principalmente uma boa visão, meu querido amiguinho.
2: E aí a chefe da mãe pergunta:
4: mas que amor! Mas por que você diz isso, meu filho? É porque se ele precisar usar óculos, ele tá ferrado!
0: A audiência é hoje.
1: Hoje tá.
3: Não, hoje nós estamos afim. Hoje nós estamos querendo jogo.
2: Quinta-feira, né, cara? Quinta-feira é a nova sexta-feira.
3: Eu vou ler uma piada. Posso?
2: Então vai, Ivanzinho. Vai na piada, Ivanzinho.
3: O chefão da máfia.
2: Tá.
3: O chefão da máfia descobriu que o contador dele havia desviado 10 milhões de dólares.
2: Porra.
3: O contador era surdo mudo. Aí o que, que ele fez? Chamou a advogada que entendia o negócio de surdo mudo. Libras, né? Quando o chefão foi apertar o cara sobre os 10 milhões, levou o advogado e falou: pergunta pra ele, cadê meus 10 milhões? Cadê meus 10 milhões? Aí a advogada fez a linguagem de sinais e o mudinho. Aí ele, olha, ele falou, a mulher falou, ele disse que não sabe o que estão falando. Olha lá, aperta esse vergonha que ele tá com meu dinheiro. Cadê meu dinheiro, merda? Cadê meu dinheiro, merda? E o mudinho. A advogada traduziu, ó, ele falou que não sabe. Cara. Aí nisso o chefão sacou a quadrada, né? Tirou a quadrada, 45, largou na mesa e falou: eu quero meu dinheiro. Tu vai ver Jesus, eu quero meu dinheiro. E aí, pergunta pra ele, aí a advogada falou: ó, ele vai te matar se tu não contar o teu dinheiro. Aí o mudinho. E contou onde estava o dinheiro, contou para o advogado onde estava o dinheiro. Advogado entendeu e o mafioso falou: e aí, advogado, o que, que ele disse? Ah, ele falou que não tem medo de viado, que se tu é beirando, tu dá um tiro nele.
2: Amigo.
3: Confiança.
2: Isso aí, né?
3: Confiança. Um beijo pra todo mundo.
2: Tá bem. Vamos fazer aqui os classificados do Pretinho Básico. Vamos ajudar a nossa audiência a vender de graça aqui neste canhão que é o microfone da Atlântida, ainda mais dentro do Pretinho. 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
2: Bota aí então, Natan, o que que é, Natan?
0: Uma moto. Olá, moto. Pretinhos, estou vendendo um sonho de moto. Moto que sempre quis. Sonho de quase todo guri. Vendo uma CGML 1979. Bota preta.
2: Relíquia.
0: 95% de peças originais.

0: Estou vendendo por ter tido um acidente em 2009 com uma Twister, que na qual fiquei 22 dias em coma, fraturei fêmur e dedos do pé. E por isso hoje tenho receio de andar de moto. Tá vivo, tá muito bem.
1: Você tá vendendo a moto?
0: Tenho a moto desde 2014, ela está com a placa Mercosul já.
2: Meio amassada, mas...
0: Peço 25 mil reais. Interessados em entrar em contato com...
2: Deu um tempinho achando que alguém ia falar alguma coisa, né?
1: Não, cara, mas é que é relíquia, velho.
3: E a placa é preta, né?
2: É uma joia rara, né, Lelê?
1: Oi? É uma joia rara isso aí, velho.
0: Interessados em entrar em contato com o e-mail cgml79nopb@gmail.com.
2: Calma aí, calma.
3: Tá onde? Só repete o e-mail.
2: Repete o e-mail. Cgml.
0: cgml79nopb@gmail.com.
1: Pô, que legal. Ô, cara, né? Um troço desse aí, um troço, uma máquina dessa aí.
2: É, com um milho, o bagulho
1: 95% das peças originais, tá louco, meu.
2: E um pedacinho de pele.
1: Isso aí, ele, isso aí não, ele vai, cara, vender hoje.
2: Tá um pouco amassado ali, onde caiu.
4: É pegar, dar um banho, dar uma lavada a fu nela.
1: Tá precisando.
4: E aí, botar na sala
2: isso de casa. Isso aí que eu ia falar, Alexandre, tu vê que a gente tem o mesmo gosto.
1: Né, joia?
2: Pô, pendura na parede. Né?
4: Pendura na parede.
2: Porra, imagina fazer um churrasco olhando essa CG aí, Nico. Pô, quantos assuntos na boca da churrasqueira, hein?
4: Verdade.
2: Eu pergunto, tu andou nessa CG? Nunca. Só pendurei.
1: Só pendurei.
2: Mas é de um cara, que quase morreu.
1: Pô, aquele, como é que chama aquele negocinho ali, cara? O marcador é velocímetro, né?
2: Não.
1: Tem o velocímetro e tem o contagiro.
2: Rodocímetro.
1: É isso, né? Isso. E os dois com fundo verde, cara.
2: É o croma, né? Croma.
4: Croma.
2: Sim.
4: Tá, vamos fazer um show de intervalo rapidão, a gente já volta pra fazer a votação da eleição do craque, terminar esse pretinho desta quinta-feira. Já voltamos.
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16: Muito bem, estamos de volta com o Pretinho Básico aqui na Atlântida. Obrigado pela sua audiência, você

0: tá aí no trânsito, tocando sua vida, especialmente se estiver chovendo aí na sua cidade, como está aqui na nossa, tem que ter cuidado, tem que ter paciência, tem que pensar no coletivo, tem que entender que o cara do teu lado aí, ele não é teu inimigo, o cara não quer o teu mal, ele só quer chegar no lugar dele, no compromisso dele, na casa dele, enfim, vamos todo mundo se ajudar pra todo mundo ser mais feliz. Eu sempre penso isso, cara, a gente mora na mesma cidade, velho, sabe? Vamos ter todo mundo o mesmo objetivo coletivo, vamos se ajudar todo mundo. Já chega o que vem de cima pra nos ferrar. Então nós aqui embaixo, o povo, vamos se ajudar, pelo amor de Deus. Vamos fazer a escolha do craque do episódio.
1: É tu.
0: Que isso, tá louco.
1: É tu.
0: Mas por que isso?
1: Porque foi o minuto mais consciente do programa de hoje.
2: Ninguém te interrompeu.
1: A história do Pretinho. Tu viu? Ninguém te interrompeu.
0: Pô, é verdade.
1: Momento mais sério do programa.
0: Tem que observar isso mesmo, cara. Tem que observar isso, cara. Imagina. Aí, pô, a gente briga na rua aí, dois caras do mesmo time, aí no final de semana vamos se encontrar no estádio, todo mundo feliz, naquela vibração lá, alegre e tal. Ah, eu acho que a gente tinha que se ajudar mais mesmo.
3: É verdade.
0: Voltar no assunto, mas tá aberta a votação. Pode votar aí, Jory Vasconcelos.
2: Tá, vou votar em ti, Feta.
0: Vai votar em mim
2: claro,
0: mesmo.
2: Claro,
0: então.
2: Com toda
0: tá bom,
2: certeza.
0: Muito obrigado.
2: É.
0: Nathan Nunes, vota em quem?
2: Vou votar em ti, Feta.
0: Obrigado, Natanzinho. Vini Moura.
4: Ah, como vai todo mundo votar em ti, eu vou votar no Jory.
0: Tá
4: porque
0: bem,
4: eu acho que ele foi muito bem no programa e merece o voto.
0: Ótimo, Vini Moura. Lelê Bortolatti.
3: Obrigado. Ah, como todo mundo vai votar em ti, eu vou votar em ti.
0: Obrigado. Gostei, Lelê. Me surpreendeu nessa aí, Lelê. E tu, meu querido Ivan, vai votar em quem, Ivan?
1: Eu sou um homem de palavra.
0: Minha fofolete.
1: Sete horas.
4: Já deu pra ti, né?
1: Bom, já deu meu horário, então.
0: Tá, não, mas
1: amanhã
0: pelo menos
1: vota
0: antes de ir embora. Conclui
4: ele,
0: o trabalho
4: largou,
0: antes de ir embora.
4: Ele largou, Feta.
0: Não é possível.
4: Dá 7 horas, né?
0: Não é possível.
1: Cara, o Ivan foi embora, mas eu posso votar.
0: Vota em quem, Léo Oliveira? Tu, então.
1: Eu vou votar em ti.
0: Em mim?
1: Tem que dar 7 horas, o Ivan, ele vai embora, cara. Ele tem
0: tá bom.
1: O contrato dele, é pontual.
4: É muito louco, cara. Dá o sinal.
1: 7 horas ele já não tá mais entre nós.
0: É. Eu vou votar no Jory Vasconcelos. Veio muito bem, veio a fim de jogo, veio arrojado, veio garoto, veio moleque.
2: Estamos se querendo.
0: Veio muito bem. Jory Vasconcelos, e agora quem é o craque do episódio? Jory tem dois votos?
1: Tu tem 4 votos.
0: Eu tenho 4 votos.
1: Jory tem 2, apesar do Jory não merecer nenhum voto, porque essa semana eu encontrei o Jory correndo na orla usando calça de lycra.
0: Não. E daí qual é o problema?
1: Não, de rala bela tu vai correr na orla, rapaz.
0: Mas é pra aquecer o músculo, né, cara?
1: Não pode, cara.
0: Não pode ficar sem camisa dentro do estúdio.
1: Mas isso aí, porque tu proibiu a minha camiseta. Tu vetou a minha camiseta, eu errei a camiseta.
2: Que eu corra sem calça.
3: Tá com ela de novo, hein?
2: Que nem o cara da sunga, correndo de sunga.
0: Cara, o cara é um profissional da corrida, já fez várias maratonas em vários lugares do mundo. Vários lugares do mundo. E tu vem criticar o cara
1: sim,
0: por correr
1: cara,
0: com lycra.
1: De lycra, correndo. É. Veio correr meio dia, achou que não ia encontrar ninguém, deu azar e me encontrou.
0: Tão tigre.
1: Prendi contigo, convivência.
0: Vamos ficando por aqui com o Pretinho Básico. Amanhã, 1 da tarde, a gente vai voltar pra te encher de alegria no rádio e também na internet. Eu chego um pouquinho antes pra tocar o Discorama, as melhores músicas das nossas vidas. Um abraço, boa noite, tchau.
3: Boa noite, tchau.
1: Tchau.
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0: essa melodia, essa música, essa canção da Natiruts abrindo a nossa edição do After de hoje. Tava valendo umas coisas que o Alexandre Carlo Natiruts, da Natiruts, né, vocalista, que escreveu essa letra, falou. Ele tava num voo indo pra Nova Zelândia, veja bem. E aí pintou a ideia da melodia dessa música, e na época não tinha gravador, celular, essas coisas, né? Aí ele chegou no hotel e fez uma ligação internacional pra ele mesmo, e aí ele cantou no Viva Voz ali da chamada eletrônica, e depois ele acabou fazendo essa música por inteiro. Que coisa maravilhosa! Você me encantou demais!
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0: Seguimos com Olivia Dean.

0: Esse é o After aqui na Noite da Atlântida e o som é da Pink com Try. Antes ainda teve Olivia Dean com Man I Need.
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0: Agora 7 horas e 15 minutos. A gente vai de Vitor Clay com Joyce Alane, abalo psicológico.

0: vivo na programação da Atlântida com Treasure. Teve antes ainda pedido de ouvinte com Skank. Vou deixar agora 7h24.
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0: Música nova da Ariana Grande chegando por aqui com Hey That I Made You Love Me. Uma excelente noite de quinta-feira pra todo mundo.

seu after ao vivo aqui na Rede Atlântida até as 8 da noite, agora 7h29. Tá chegando mais um pedido aqui, muito especial pro nossa, da nossa audiência aqui pelo arroba homem que chegou nas redes sociais. Isso aqui é das antigas. Na verdade, tava dando uma olhada isso aqui de 2007, meus caros. Então vai faltar aí, daqui a pouco tem 20 anos já. Uma conta rápida. 50 Cent com Justin Timberlake e Timbaland. AO Technology.

mais uma sonzeira que chegou aqui pelo arroba Homem Silva nas redes sociais, pedido da nossa audiência pra gente fechar o nosso primeiro bloquinho de hoje aqui do After, ao vivo na programação da Rede Atlântida. 50 Cent com Justin Timberlake, lá de 2007. E essa música chama-se Ale Technology. 27 minutos, só estamos pras 8. Segura aí que a gente já volta. Você não precisa ter vergonha.

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3: 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Uns queriam voar, outros se teletransportar e muitos até ler mentes. A gente sabe que, infelizmente, ainda não tem...

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7: O frio chegou e os pets também sentem os efeitos da estação. Nessa época do ano é comum que cães e gatos reduzam as atividades, passem mais tempo descansando e com isso possam ganhar peso. Mas atenção, o excesso de peso pode trazer problemas para as articulações, dificuldades respiratórias e aumentar o risco de diversas doenças. 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Também vale evitar exageros nos petiscos e nas sobras de comida. Se você perceber que seu animalzinho está ganhando peso, converse com um médico veterinário para avaliar a melhor forma de manter a saúde em dia.
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É ao vivo aqui na Noite da Atlântida com o Eminem e a Rihanna com The Monster. 11 minutos, soltando para as 8. Vamos seguir por aqui com música nova do Detonautas, que chegou esse ano com um álbum novo. Segundo os próprios integrantes do Detonautas, é o disco mais divertido e mais tranquilo da carreira da banda até hoje. O nome dessa música chama-se Rádio Love Nacional, é o nome da música e o nome do álbum também. Obrigado pela sua audiência e parceria. Até as 8 da noite, a gente está por aqui ao vivo na Rede Atlântida. Você pode pedir o seu som, ainda dá tempo. Tudo ali pelo @OnyxSilva nas redes sociais.

sonzeira do MC ao lado do Rael, fechando mais esse bloquinho de músicas com Levanta e Anda. Nossa última de hoje aqui do After na Rede Atlântida. A gente viu também Benson Boone com Mystical Magical, e Calvin Harris com Ellie Goulding, I Need Your Love, Detonautas com Rádio Love Nacional, e lá no início a gente começou ainda com Katy Perry, Juicy J com Dark Horse. 8:02, estamos ficando por aqui com esse After, mas amanhã tem tudo de novo, já no clima de sexta-feira, pezinho no fim de semana. Aliás, quinta-feira é meio isso também, né? Uma quinta-feira, nova sexta-feira para alguns. Eu espero que você esteja nessa vibe aí, só esperando o melhor do final de semana acontecer, mas até lá a gente ainda vai se encontrar na programação aqui da Atlântida. A gente se encontra hoje ainda, a partir das 11 da noite, em mais uma edição do My Club, fazendo o aquece da madrugada da nossa audiência em todo o sul do Brasil com música eletrônica. Você tá ligado, né? Se tiver na banda por aí, bota na Atlântida que a gente se diverte juntos. E amanhã tem tudo de novo, 7 da noite, com o After, logo depois do Pretinho das 6 aqui na Rede Atlântida. Aquele abraço pra todo mundo, cuide-se por aí, a gente se fala também nas redes sociais, pelo arroba Omic Silva, e logo mais às 11 da noite aqui na Atlântida. Até mais, valeu! 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
8: Você sabia que alguns minutos de sol podem fazer a diferença para a sua saúde? A exposição à luz solar ajuda o corpo a produzir vitamina D, importante para a saúde dos ossos, dos músculos e do sistema imunológico. Além disso, a luz natural também contribui para o bem-estar, ajudando a regular o sono e melhorando o humor. Não precisa exagerar, né? Alguns minutos por dia já podem trazer benefícios. Que tal aproveitar uma caminhada, uma pausa no trabalho ou até um momento ao ar livre para tomar um pouco de sol?
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10: Chega junto comigo pra gente começar a noite do ATL DJ, fazendo a trilha sonora oficial aqui da Atlântida. Seja muito bem-vindo, eu sou arroba Guzanotto, é um prazer ter a sua companhia pra gente abrir a noite de quinta-feira com muita música na edição do ATL DJ. Eu vou começar de músicas com a faixa que liderou por semanas a Billboard, é o som de Ella Langley, abrindo bloco com Choosing Texas.

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1: Ian Vandal foi um dos nomes mais importantes do trance europeu no começo dos anos 2000. O projeto belga ficou conhecido mundialmente depois de Castles in the Sky e a faixa Moving On, lançada em 2002, que a gente chega para abrir essa edição do Memories aqui na Atlântida.

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Esse é o som de Tame Impala com Drácula, pra gente fechar mais um bloco do Ateri DJ aqui nas Ondas Atlântida. Muito obrigado pela sua parceria, eu sou @Guzanotto, vou fechando por aqui essa edição de quinta-feira. Estaremos de volta na programação da Atlântida amanhã, a partir das 14h. A gente segue online também no @AteriDJOficial, por lá eu já posto a nossa playlist completa na íntegra pra você não perder o nome de nenhum som que eu toquei por aqui. E também quero agradecer a sua companhia e a sua parceria. Vou fechar de músicas com The Clots e a faixa Neutron Dance. Uma excelente noite pra você e até amanhã.

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7: Está no ar a Voz do Brasil. As notícias do governo federal que movimentaram o país no dia de hoje.
8: Olá, boa noite.
9: Boa noite para você que nos acompanha em todo o país.
8: Quinta-feira, 13 de agosto de 2026.
9: Vamos aos destaques do dia.
8: Brasil registra mais de 62 milhões de empregos formais no mês de junho.
9: Dados são da RAIS, a Relação Anual de Informações Sociais, que é divulgada mensalmente. Graziele Bezerra.
10: Do total de empregos registrados em junho, a maior parte ficou com os trabalhadores seletivos e temporários, responsáveis por 48 milhões de vínculos.
8: Operação Arena. Investigação apura sonegação fiscal e lavagem de dinheiro na exploração de apostas de cota fixa e jogos de azar.
9: São apreendidos bens e valores de até R$1 bilhão. Luana Karen.
11: A investigação identificou indícios de utilização de uma complexa estrutura societária com o objetivo de conferir aparência de legalidade a operações relacionadas à exploração de apostas de cota fixa e de jogos de azar.
8: Já está em funcionamento modalidade de crédito para adimplentes.
9: Estratégia oferece condições mais favoráveis a trabalhadores informais que estão com dívidas em dia. Luciana Vasconcelos.
12: A medida permite contratar uma nova operação de crédito para quitar integralmente a dívida anterior.
8: Hoje na apresentação da Voz do Brasil, Mariana Jungmann e Luciano Seixas.
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8: Mais de 62 milhões de vínculos de emprego ativos.
9: E o quadro do o quadro do mercado formal do país em junho, segundo dados divulgados hoje.
8: Os números fazem parte da RAIS, levantamento que era realizado uma vez por ano e agora está sendo divulgado mensalmente.
13: Segundo os dados divulgados nesta quinta-feira, no mês de junho foram registrados 62.891.209 vínculos de trabalho ativos no país.
9: cerca de 164 mil a mais do que o registrado no mês anterior, maio. No acumulado do primeiro semestre, o aumento no emprego formal foi de 3,6% em relação a dezembro de 2025, com 2 milhões e 200 mil novos vínculos. Do total de empregos registrados em junho, a maior parte ficou com os trabalhadores seletistas e temporários, responsáveis por 48 milhões de vínculos. Em seguida, vem os agentes públicos, ocupando 14 milhões e 300 mil postos, e as demais categorias com cerca de 430 mil vínculos ativos. O setor de serviços foi responsável pelo maior número de oportunidades, como explica Paula Montanher, subsecretária de Estatísticas e Estudos do Trabalho do Ministério do Trabalho e Emprego.
14: Todos os setores cresceram. O grupo que mais cresce é o grupo que a gente chama de serviços. Uma parte grande desses empregos são na administração.